0: Valeu.
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0: 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As notícias do governo federal que movimentaram o país no dia de hoje.
1: Boa noite.
2: Boa noite para você que nos acompanha em todo o país.
1: Sexta-feira, 15 de maio de 2026.
2: E vamos ao destaque do dia: atendimento contra o câncer ganha reforço.
1: 2 bilhões e 200 milhões de reais serão investidos para aumentar o acesso a tratamentos de ponta e medicamentos pelo SUS.
2: Serão financiadas também cirurgias robóticas e ampliação de reconstrução mamária.
1: O presidente Lula destaca que o governo tem a função de fazer justiça e garantir igualdade a todas as pessoas.
3: É garantir que todo mundo, sem distinção, tem que ser tratado com dignidade, com respeito em qualquer lugar desse país.
2: E ainda desenrola Fies.
1: Em um dia, estudantes já renegociaram mais de 1 bilhão e 300 milhões de reais. Graziela Mendonça.
4: Mais de 22 mil beneficiários do Fundo de Financiamento Estudantil já negociaram as dívidas nesta nova etapa do Desenrola Fies.
2: Você vai ouvir também sobre o acolhimento às mães que estudam e não tem com quem deixar os filhos pequenos.
1: Crianças podem ficar nas cuidotecas instaladas em instituições de ensino.
2: O governo do Brasil investe para aumentar o número de espaços em todo o país. Érica Brás.
5: E até 2028, 295 cuidotecas vão ser implementadas em todo o território nacional.
1: Hoje na apresentação da Voz do Brasil, eu, Mariana Jung, Mainaz e Brum.
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1: Investimentos para o tratamento contra o câncer pelo Sistema Único de Saúde.
2: São mais de 2 bilhões de reais que serão destinados a 23 novos medicamentos de alto custo, além de tratamentos de ponta.
1: O SUS vai contar com cirurgias robóticas e ampliar a cobertura de implantes mamários.
2: As novidades foram anunciadas em evento no Hospital de Amor, em Barreto, São Paulo, com a presença do presidente Lula.
4: O Hospital de Amor em Barretos, no interior de São Paulo, é o maior centro de tratamento oncológico gratuito da América Latina. O hospital atende mais de 2 milhões de pacientes do Sistema Único de Saúde por ano. Nesta sexta-feira, o presidente Lula e o ministro da Saúde, Alexandre Padilha, visitaram a unidade e anunciaram a construção do novo Centro de Pesquisa Clínica e Cirurgia Robótica do hospital e do Instituto de Treinamento em Cirurgias Minimamente Invasivas. O Ministério da Saúde vai repassar 129 milhões de reais em parcela suplementar para o Hospital de Amor. O vice-presidente Geraldo Alckmin falou sobre a importância da instituição.
6: A gente vê no Brasil inteiro o Hospital do Amor fazendo prevenção, diagnóstico, tratamento e pesquisa, treinamento de robótica, você poder atender à distância, telecirurgia.
4: Também foram anunciadas medidas para fortalecer o tratamento contra o câncer. O investimento total é de 2 bilhões e 200 milhões de reais. Recursos que serão empregados em novas tecnologias, equipamentos e medicamentos. De acordo com o ministro da Saúde, Alexandre Padilha, a medida beneficia 112 mil pacientes no tratamento de 18 tipos de câncer, como mama, pulmão, leucemia, ovário e estômago.
7: 23 novos medicamentos que o povo não tinha acesso pelo SUS. Tem medicamento que custa 25 mil por mês. Agora é de graça, pelo SUS, como direito às pessoas.
4: Também foi garantido o financiamento para a cirurgia de reconstrução mamária na rede pública, o que amplia o custeio do setor com um investimento estimado em mais de 27 milhões de reais por ano. Além disso, foi implantada uma tabela específica para o financiamento da cirurgia robótica oncológica na rede pública. O presidente Lula destacou que os investimentos elevam a qualidade dos serviços públicos de saúde.
3: O SUS está provando que aquilo que é público, quando é feito com respeito, quando é feito com dignidade e quando é feito com justiça, aquilo que é público é muito melhor. É garantir que todo mundo, sem distinção, tem que ser tratado com dignidade, com respeito em qualquer lugar desse país.
4: No evento também foi anunciada a compra de 80 novos aceleradores lineares para ampliar

0: em 25% a oferta de radioterapia em um ano e a entrega de veículos para o transporte de pacientes por meio do programa Agora Tem Especialistas Caminhos da Saúde. São 15 veículos do programa, além de 22 ambulâncias do SAMU e uma unidade móvel odontológica. De Barretos, em São Paulo, Luciana Colares de Holanda.
1: E uma esperança para pacientes que enfrentam a batalha contra o câncer.
2: O governo do Brasil investe também em tecnologia para a produção de medicamentos para a rede pública de saúde.
1: A medida vai ampliar o acesso e proporcionar mais sobrevida aos pacientes.
3: A descoberta de um câncer avançado mudou completamente a vida da comerciante Tereza Ferreira. O diagnóstico de câncer de pulmão veio em 2018, acompanhado de medo e incertezas. Depois da quimioterapia, surgiu uma nova alternativa, a imunoterapia com um medicamento moderno, capaz de estimular o próprio organismo a combater a doença.
4: Eu fiz um ciclo de quimioterapia, deu muito resultado e aí fiquei só com a imunoterapia. E aí foi dando certo, dando certo, dando certo. Certo, e com isso joguei 7 anos, né?
3: O tratamento teve uma resposta satisfatória. Hoje, Tereza está sem evidências do tumor e leva uma vida normal. A experiência mostra o impacto da imunoterapia, considerada uma das estratégias mais avançadas no combate ao câncer. Conhecido comercialmente como Keytruda, o medicamento age de forma diferente da quimioterapia tradicional. Em vez de atacar diretamente o tumor, ele estimula o sistema imunológico do paciente a reconhecer e combater as células cancerígenas. Isso pode aumentar a eficácia do tratamento e, em alguns casos, reduzir efeitos colaterais, como explica Clarice Baldotto, presidente da Sociedade Brasileira de Oncologia Clínica.
5: Ele mudou a história da oncologia, eu diria assim, essa classe de medicamentos, principalmente para alguns tumores, como o melanoma, que é um tumor de pele bem agressivo, que a gente tinha pouco tratamento, câncer de pulmão e, mais recentemente, para vários outros tipos de tumores, como câncer de mama, câncer de esôfago, câncer de cabeça e pescoço. Então, hoje, muitos tipos de tumores, o paciente se beneficia em utilizar essa classe de medicamentos isolada ou, às vezes, até combinada com outros tratamentos, como a própria quimioterapia.
3: Agora, essa tecnologia de ponta pode chegar a mais pacientes da rede pública. O governo do Brasil firmou uma parceria para a produção 100% nacional do medicamento, indicado para até 18 tipos de câncer. O acordo prevê a transferência de tecnologia para o Instituto Butantan, que passará a produzir o medicamento no país para distribuição pelo Sistema Único de Saúde. Um avanço para o tratamento universal, disse Fernanda Denigri, secretária de Ciência, Tecnologia e Inovação do Ministério da Saúde.
6: A expectativa é que haja uma transferência de tecnologia da empresa detentora da tecnologia para o Instituto Butantan e, neste tempo, o Instituto Butantan vai começar a aprender a fazer essa molécula e começando a produzir no Brasil.
3: Na rede privada, o custo do Keytruda pode chegar a cerca de R$ 27.000 por dose, o que limita o acesso. Com a produção nacional e a oferta pelo SUS, a expectativa é ampliar o tratamento e baratear o custo. Para pacientes como Tereza Ferreira, a chegada desse tratamento à rede pública representa mais do que inovação. É a possibilidade de ampliar o acesso a uma terapia que pode prolongar a vida e trazer esperança para quem enfrenta a batalha contra o câncer.
4: E acho maravilhoso todo mundo poder ter acesso a isso.
3: Hoje, a terapia já é usada no SUS para casos de melanoma, mas a expectativa é ampliar o acesso para outros tipos da doença. A ampliação depende da avaliação técnica da Comissão Nacional de Incorporação de Tecnologias no SUS, que já está em análise. Reportagem Pablo Mundim.
2: Está em débito com o FIES tem uma grande chance de sair do vermelho.
1: Até o fim do mês, o programa Desenrola FIES oferece descontos de até 99% nas dívidas.
2: E nos primeiros dias de adesão, muitos estudantes já aproveitaram as condições e foram negociados mais de R$1 bilhão em 24 horas.
7: Mais de 22 mil beneficiários do Fundo de Financiamento Estudantil já negociaram as dívidas nesta nova etapa do Desenrola FIES. Apenas nas primeiras 24 horas foram mais de R$1 bilhão e 300 milhões negociados. A adesão começou na última quarta-feira. Mais de 1 milhão de alunos podem ser beneficiados com os descontos. O ministro da Educação, Leonardo Barchini, explica como participar.
8: E quem pode participar? Estudantes com contratos firmados até 2017 e que estavam em fase de pagamento em 4 de maio deste ano. A negociação pode ser feita até 31 de dezembro deste ano. para fazer essa renegociação.

0: negociação, você tem que entrar no site ou no aplicativo do seu banco, quer na Caixa Econômica Federal ou no Banco do Brasil. É uma nova oportunidade para você renegociar o seu débito, alívio no seu bolso, alívio no bolso dos brasileiros.
1: O FIES é uma das principais políticas públicas de acesso ao ensino superior privado no Brasil. O programa oferece financiamento para cursar graduação em instituições avaliadas positivamente pelo MEC. O Desenrola FIES visa ajudar milhares de estudantes a reorganizarem a vida financeira e seguirem com os projetos acadêmicos e profissionais. As condições variam conforme o perfil do estudante e o tempo de atraso no pagamento. Para quem está em dia ou com atraso de até 90 dias, a opção é quitar integralmente o financiamento, com 12% de desconto. Quem tem débitos vencidos há mais de 90 dias pode quitar o financiamento com desconto total nos encargos e redução de 12% no valor principal. Também tem a opção de parcelar tudo em 150 vezes, sem juros nem multas. Mas os descontos são maiores para quem está inadimplente há mais de 360 dias. O abatimento pode chegar a 99% no caso de quem participa do Cadastro Único para programas sociais do governo federal. Para renegociar, basta acessar o aplicativo do banco em que o contrato foi firmado, clicar na aba Renegociação do FIES e seguir os passos. Reportagem Graziela Mendonça.
2: E a partir de segunda-feira, 25 de maio, os trabalhadores vão poder consultar o saldo do FGTS disponível para uso no novo Desenrola.
3: A iniciativa permite utilizar até 20% do saldo do fundo de garantia ou até R$1.000, o que for maior, para renegociar dívidas em atraso.
2: Depois da consulta, as instituições financeiras vão ter até 30 dias para formalizar os contratos e registrar as informações junto à Caixa Econômica Federal.
3: Após a validação, o valor será transferido diretamente para o banco responsável pela renegociação.
2: Interesse num assunto, habilidades, notas, tudo isso pode influenciar na hora de decidir qual curso fazer no ensino superior.
3: Mas é preciso ficar atento também na escolha da instituição de ensino. Antes de se matricular, confira se a faculdade está regularizada.
4: Medicina, direito, engenharias, a lista de cursos superiores é grande e a responsabilidade na hora de escolher também. É preciso ficar atento sobre onde vai estudar. A instituição de ensino superior escolhida tem que ser reconhecida pelo Ministério da Educação. Caso contrário, o diploma não terá validade no mercado de trabalho. Além disso, é importante saber a nota do curso, que é dada pelo MEC. A pasta realiza ciclos de avaliações contínuos e examina quesitos como o desempenho dos estudantes, infraestrutura da instituição e formação dos professores. Cursos com notas baixas podem sofrer punições, reduzir turmas ou até fechar, caso continuem sendo mal avaliados. Saber a modalidade, se presencial ou não, também é necessário. Todas essas informações são públicas e devem estar nos sites das instituições de ensino. Os estudantes também podem realizar a consulta pelo EMEC. O sistema reúne informações sobre todas as graduações oficiais do país. Em caso de dúvidas ou problemas, procure a ouvidoria da faculdade ou a plataforma fala.br. Márcia Fernandes para a Voz do Brasil.
2: Garantir o cuidado das crianças para que as mães possam trabalhar e estudar.
3: Esse é o foco das cuidotecas, espaços públicos e gratuitos que oferecem lazer, alimentação e proteção para crianças de 3 a 12 anos, principalmente no período noturno.
2: O programa é uma alternativa segura para os horários em que as creches tradicionais já estão fechadas.
3: Até 2028 serão instaladas mais de 295 cuidotecas no país.
5: O Ministério do Desenvolvimento e Assistência Social, Família e Combate à Fome anunciou que até 2028, 295 cuidotecas vão ser implementadas em todo o território nacional, em 25 estados e o Distrito Federal, com presença em 204 municípios. As cuidotecas são espaços noturnos que recebem crianças com ou sem deficiência de 3 a 12 anos para que seus responsáveis, na maioria mulheres, possam trabalhar, estudar ou se qualificar profissionalmente. Ao todo, já foram implementadas 101 cuidotecas temporárias ou permanentes. Ministro Wellington Dias, do Desenvolvimento e Assistência Social, Família e Combate à Fome, destacou o papel deste novo instrumento social na vida dos cidadãos.
6: As cuidotecas nas universidades, nos institutos federais, no âmbito acadêmico, ela também nos municípios e instância de participação social representam uma inovação nas políticas públicas brasileiras. Elas criam condições reais para que muitas mulheres permaneçam e avancem em sua trajetória escolar, acadêmica e profissional.
5: Maria Lúcia Tavares, professora no Instituto Federal de Minas Gerais, em Belo Horizonte, enalteceu as cuidotecas como espaços que têm auxiliado suas alunas a continuarem os estudos.
7: E o que a gente tem percebido é que essa política é super importante, não só como acesso, mas como também permanência. O fato da gente dizer que a gente vai ter um recurso como esse, ele é mobilizador para que as mulheres se inscrevam nos programas, né? Eu, como mãe, digo isso, que assim, é muito difícil para a gente estar em determinados lugares que não tem recurso para atender os nossos filhos, né?
5: A secretária nacional de Cuidados e Família do MDS, Laís Abramo, apresentou dados que evidenciam a relevância de cuidotecas na busca pelo desenvolvimento acadêmico e profissional de adultos, sem deixar de lado o cuidado com as crianças.
8: Hoje, entre os jovens que não concluíram o ensino médio, 9,5% pararam de estudar ou nunca estudaram pela necessidade de cuidar da casa, dos filhos, filhas ou outros parentes. Essa também é a principal razão pela qual 34% das mulheres que estão fora do mercado de trabalho não conseguem nem sair para procurar um emprego ou nem poderiam aceitar um emprego caso lhes fosse oferecido, é pela mesma razão. Essa proporção é maior para as mulheres negras, 37,6%, em comparação com as brancas, 29,3%.
5: Ao todo, já foram implementadas 101 cuidotecas temporárias ou permanentes. Reportagem Érica Brás.
2: Empresas brasileiras exportadoras afetadas pela instabilidade internacional podem contar com o apoio do Plano Brasil Soberano.
3: São 21 bilhões de reais, sendo 15 bilhões do governo do Brasil e outros 6 bilhões do BNDES, o Banco Nacional de Desenvolvimento Econômico e Social.
9: O BNDES, Banco Nacional de Desenvolvimento Econômico e Social, abriu nesta sexta-feira o protocolo para que o setor produtivo do país possa solicitar crédito dentro do Plano Brasil Soberano. O objetivo da nova etapa do plano é apoiar empresas brasileiras de setores relevantes para a balança comercial nacional. O Brasil Soberano também visa apoiar as empresas exportadoras e seus fornecedores afetados pela instabilidade internacional, seja por causa dos conflitos no Oriente Médio, seja por causa das medidas tarifárias impostas pelo governo dos Estados Unidos. Tem direito ao crédito empresas dos setores de siderurgia, fertilizantes, móveis, automotivo, têxtil, farmacêutico, equipamentos eletrônicos, informática e minerais críticos, entre outros. Ao todo, estão disponíveis 21 bilhões de reais, sendo 15 bilhões do Fundo de Garantia à Exportação e mais 6 bilhões em recursos do BNDES. Como explica o diretor de Desenvolvimento Produtivo, Inovação e Comércio Exterior do Banco, José Luiz Gordon.
10: O programa tem um foco muito estratégico de impulsionar os investimentos no Brasil, ajudar as empresas a ganharem novos mercados de exportação, e são 21 bilhões colocados para ajudar o setor industrial a investir no capital de giro e a enfrentar tanto as adversidades como criar uma base produtiva mais robusta para que o Brasil tenha mais soberania e possa gerar mais emprego e renda.
9: Para saber como solicitar o crédito e todas as informações sobre o plano, inclusive as condições de financiamento, você pode acessar o site bnds.gov.br/Brasil Soberano. Reportagem André de Barros Lima.
2: Um gigante de mais de 2.000 quilômetros, o Rio São Francisco banha 5 estados e cerca de 30 milhões de pessoas dependem diretamente das suas águas.
3: Para assegurar o futuro do Velho Chico e garantir água a quem mais precisa, foram anunciados novos investimentos para revitalização ambiental, segurança hídrica e recuperação de bacias nas regiões do São Francisco e Parnaíba.
11: Na nascente histórica do Rio São Francisco, o ministro Valtês Góes conheceu de perto o berço do Velho Chico no Parque Nacional da Serra da Canastra, em Minas Gerais. O rio tem um papel fundamental para a segurança hídrica do semiárido brasileiro. As águas que nascem lá percorrem mais de

0: 2.000 quilômetros e levam desenvolvimento para o coração do sertão nordestino. Hoje, mais de 30 milhões de pessoas são beneficiadas com as águas do Velho Chico. As obras de recuperação da estrada de acesso à nascente do Rio São Francisco, na cidade de São Roque, Minas Gerais, estão sendo realizadas para melhorar a trafegabilidade e fortalecer o turismo sustentável na região, como garante o ministro da Integração e do Desenvolvimento Regional, Valdez Góes.
1: Uma obra desafiadora, porque quem conheceu a estrada da Serra da Canastã, essa obra, sabe que a caixa dela era bem estreita. Nós temos ali de 6 a 7 metros de extensão, uma obra com toda a segurança, de proteção de encostas, com drenagem, com preparação do solo, para ter uma vida útil realmente longa.
0: Valdez Góes também ressaltou o papel estratégico do Rio São Francisco para a segurança hídrica do país e defendeu a continuidade das políticas públicas voltadas à revitalização das bacias hidrográficas e o acesso à água.
1: Nós temos em torno de 2,6 bilhões de reais da conta Furnas e da conta São Francisco Parnaíba destinada a projetos de revitalização de bacias em Minas Gerais. Um impacto positivo não só para Minas, mas para todo o Brasil.
0: O ministro Valdez Góes também assinou contratos para ações de recuperação hidroambientais em Pilão Arcado, na Bahia, e Petrolândia, em Pernambuco. As iniciativas somam 9,5 milhões de reais em investimentos voltados à recuperação de microbacias e ampliação da disponibilidade hídrica para comunidades locais. Reportagem Cleide Lopes.
2: A utilização do caça F-39 Gripen em um exercício conjunto da Força Aérea Brasileira com outras aeronaves marcou esta semana uma nova etapa na integração para a defesa aeroespacial do Brasil.
3: O caça Gripen é a aeronave mais moderna da frota brasileira e este ano teve a primeira unidade produzida totalmente em solo brasileiro, numa parceria com a empresa sueca criadora do modelo.
4: O principal destaque dessa edição é a participação inédita do caça F-39 Gripen, considerado atualmente a aeronave de combate mais moderna da FAB. Essa é a primeira vez que o modelo é empregado no exercício, marcando uma nova etapa no processo de integração do caça ao sistema de defesa aeroespacial brasileiro. O treinamento é conduzido de forma conjunta pela FAB, pela Marinha do Brasil e pelo Exército Brasileiro, com o objetivo de aprimorar a integração entre as Forças Armadas em cenários de alta complexidade. O diretor do exercício conjunto, Brigadeiro do Ar Paulo César Fischer da Silva, traz mais detalhes.
5: A gente tem a oportunidade de um cenário mais complexo, conseguimos inserir a parte de antiaérea, além da parte de salto operacional, que é muito interessante porque cria um cenário tático totalmente diferenciado para os nossos pilotos poderem realizar essa capacitação das novas táticas, técnicas e procedimentos que são utilizados no âmbito da aviação.
4: Segundo os organizadores, o exercício busca fortalecer a capacidade de resposta em situações de crise, além de aperfeiçoar operações aéreas e terrestres coordenadas. As atividades incluem missões de defesa aérea, escolta, reconhecimento, evacuação aeromédica, defesa cibernética e transporte de tropas e cargas. A operação também serve para testar procedimentos, treinar militares e elevar o nível de prontidão operacional das unidades participantes. A base aérea de Anápolis é considerada uma das estruturas estratégicas mais importantes da Força Aérea Brasileira para operações de defesa aérea e emprego do poder de combate no país. Reportagem Gabriel Pinheiro.
2: Serviços no Brasil avançou 3% em março desse ano em comparação com março de 2025, segundo pesquisa do IBGE.
3: O destaque foi o setor de informação e comunicação, com alta de 7,9%, impulsionado por telecomunicações, tecnologia da informação e serviços digitais.
2: Já em comparação com o mês anterior, fevereiro, o setor recuou 1,2%.
3: Ainda assim, opera 18,2% acima do nível pré-pandemia.
2: Do governo do Brasil.
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2: Com produção da empresa Brasil de Comunicação.
3: Fique agora com as notícias do Poder Judiciário e do Congresso Nacional. Uma boa noite e bom fim de semana.
2: A gente volta na segunda-feira. Boa noite pra você e até lá.
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1: STF autoriza a operação contra esquema de fraude e sonegação fiscal no ramo de combustíveis no Rio de Janeiro.
2: STJ admite remissão pelo Enem para preso que já tinha diploma superior.
1: Neste fim de semana, quatro cidades realizam novas eleições.
2: Boa noite, eu sou Marcela Luiza.
1: E eu sou Walter Lima.
2: O Supremo Tribunal Federal autoriza o

0: investigar os negócios da Refit, a antiga refinaria de Manguinhos, diante de suspeita de fraudes fiscais. O grupo é considerado um dos maiores devedores de impostos do país. Entre os alvos está o ex-governador Cláudio Castro, acusado de proteger e favorecer os interesses do grupo Refit. Também é alvo da operação o empresário Ricardo Magro, dono da empresa. Diante da gravidade do caso, também foi solicitada a inclusão do nome dele na difusão vermelha da Interpol, a lista dos mais procurados do mundo. A operação dessa sexta-feira também estipulou o bloqueio de cerca de 52 bilhões em ativos financeiros e a suspensão das atividades econômicas das empresas investigadas.
1: O ministro do STF, Flávio Dino, determinou a abertura de uma nova frente de análise para apurar suspeitas de irregularidades na destinação de emendas parlamentares para projetos culturais.
2: As informações foram apresentadas pelos deputados Henrique Vieira e Tabata Amaral. Repórter Judite Aragão.
3: No despacho assinado nesta sexta-feira, o ministro Flávio Dino afirma que os fatos narrados pelos parlamentares podem indicar, em tese, o descumprimento de decisões anteriores do Supremo relacionadas à transparência e rastreabilidade das emendas parlamentares. O despacho cita que, se comprovadas, as irregularidades poderiam comprometer a efetiva entrega de bens e serviços à sociedade em afronta ao artigo 165 da Constituição Federal.
1: STJ admite redução do tempo de pena a preso aprovado no Enem, mesmo que já tenha diploma de curso superior.
2: Essa decisão uniformiza o posicionamento da corte sobre o tema. Fátima Uchoa.
4: A sexta turma negou o benefício a um preso, mas como a quinta turma tinha entendimento oposto, reconhecendo que a escolaridade anterior não impede o benefício, a defesa interpôs embargos de divergência. Ao resolver a divergência, a terceira sessão do STJ fixou a tese de que a escolaridade prévia do preso não impede a remissão, pois tal limitação não está prevista na lei de execução penal. O ministro relator Ribeiro Dantas sustentou que é possível a interpretação extensiva do artigo 126 dessa lei para favorecer o apenado quando se trata de remissão por estudo, especialmente porque o objetivo da execução penal inclui a ressocialização.
1: Neste fim de semana, quatro cidades realizam novas eleições.
2: Elas ocorrem devido à perda dos mandatos dos eleitos em 2024. Fábio Ruas.
5: Eleitoras e eleitores de Brejo Alegre, em São Paulo, e das cidades de Itaú e Ouro Branco, no Rio Grande do Norte, voltam às urnas neste domingo para eleger novos prefeitos e vices. Em Melgaço, município no arquipélago do Marajó, no Pará, a renovação será em todas as 11 cadeiras da Câmara de Vereadores. Em todas as votações deste domingo, quem vencer vai cumprir mandato até o dia 31 de dezembro de 2028.
1: Justiça do Trabalho e CNJ levam serviços gratuitos ao arquipélago do Marajó.
2: Os atendimentos acontecem de 18 a 22 de maio. Larissa Batista.
6: Anota aí, você trabalhador, trabalhadora, pode fazer a carteira de trabalho, entrar com o pedido de abono salarial e de seguro-desemprego. E pode até entrar com ações para a garantia de direitos. Entre 18 e 22 de maio, o mutirão vai levar tudo isso de graça a moradores dos municípios de Breves e Portel, na ilha do Marajó, no Pará. E a população vizinha, em Melgaço, também será atendida.
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1: Uma boa noite.
2: Bom fim de semana e até segunda-feira.

0: Senado vai analisar projeto que autoriza restituição do imposto de renda como garantia de empréstimo.
1: Avança projeto que destina parte da arrecadação das loterias a lares de idosos.
0: Comissão debate uso de imagens de flagrantes para combater crimes no comércio.
1: Boa noite.
2: Boa noite.
1: Quem tem dinheiro a receber da restituição do imposto de renda poderá usar esse valor para conseguir crédito antecipado nos bancos.
0: Um projeto que começa a ser analisado pelo Senado autoriza restituição como garantia para empréstimos. A ideia é permitir que o contribuinte receba o dinheiro antes do calendário da Receita Federal e use os recursos da forma que considerar mais vantajosa. A reportagem é de Alexandre Campos.
3: A ideia do projeto é simples. A instituição financeira antecipa o dinheiro ao contribuinte deduzido os valores com encargos e juros que deverão constar claramente em contrato e passa a ter direito de receber a restituição no lugar dele na data do calendário divulgado pela Receita. Autor do projeto, o senador Plínio Valério, do PSDB do Amazonas, afirmou que em 2025 foram pagas quase 22 milhões de restituições que, somadas, correspondiam a cerca de 40 bilhões de reais. Ele explicou que ao anteciparem o recebimento desse dinheiro a que tem direito, por meio de contratos de empréstimo com os bancos, os contribuintes poderão usá-lo para quitar uma dívida mais cara ou comprar um bem em condição mais vantajosa.
4: A gente quer assim surgir uma nova possibilidade, uma nova opção para que as pessoas possam utilizar o seu imposto de renda de forma como queira, que ele beneficie e não apenas ao Estado.
3: Pelo texto, o valor do empréstimo com a instituição financeira não poderá ser superior ao indicado na restituição pela Receita. Se eventualmente ultrapassar, o contribuinte continuará responsável pelo pagamento do saldo remanescente. Se for menor, o total que exceder será devolvido a ele na data da restituição.
1: E o dinheiro arrecadado com multas ambientais poderá ajudar no resgate e cuidado de animais abandonados em todo o país.
0: A Comissão de Assuntos Econômicos aprovou um projeto que destina parte desses recursos a organizações sem fins lucrativos, responsáveis pela proteção animal. Repórter Lana Dias.
5: Quem comete infrações ambientais pode ser multado entre R$50 e R$50 milhões, com base no dano causado. A proposta aprovada na Comissão de Assuntos Econômicos quer direcionar parte desse valor a programas de acolhimento e proteção de animais domésticos abandonados. Na leitura do relatório, a senadora Tereza Cristina, do PP de Mato Grosso do Sul, lembrou que as multas ambientais já subsidiam outras ações.
6: Esses recursos já são fonte para outras ações governamentais, de forma que caberá ao processo orçamentário decidir em que medida cada um dos objetivos concorrentes será contemplado com as receitas arrecadadas.
5: A proposta vai ser analisada pela Comissão de Meio Ambiente.
1: E parte do dinheiro arrecadado com loterias poderá ser usada para ajudar na manutenção de lares de idosos em todo o país.
0: A medida foi aprovada pela Comissão de Assuntos Econômicos. Repórter Marcela Cunha.
7: O projeto permite destinar parte da arrecadação das loterias esportivas a instituições sem fins lucrativos que cuidam de idosos em tempo integral. Segundo o autor, senador Jaime Campos, do União de Mato Grosso, muitas acolhem pessoas sem apoio familiar e sem recursos. Pela proposta, a receita líquida de 3 concursos por ano ajudará essas entidades na compra de medicamentos, higiene, segurança, prevenção de infecções e adaptação de espaços. A relatora, senadora Damares Alves, do Republicanos do Distrito Federal, lembrou que os abrigos para idosos atendem uma população especialmente vulnerável.
8: Os casos de idosos com pouco ou nenhum amparo familiar e com carência de recursos para viver um final de vida de forma digna tende a aumentar nas próximas décadas. Precisamos garantir recursos para essa finalidade tão nobre e meritória.
7: Damares também reforçou que o projeto cria uma fonte permanente de recursos sem aumentar despesas da União, já que apenas reorganiza a destinação de parte do dinheiro das loterias.
1: E com o aumento da população idosa no Brasil, um outro projeto em análise no Senado pode ampliar a presença de médicos geriatras no atendimento básico do SUS.
0: A proposta prevê apoio da União para a contratação e qualificação desses profissionais. Repórter Henrique Nascimento.
9: Com o aumento da expectativa de vida, cresce também a preocupação com a saúde e a autonomia
2: economia da população idosa. O projeto apresentado no Senado pelos senadores Alci Lucas, do PL do Distrito Federal, prevê incentivo à atuação de médicos especialistas em geriatria nas unidades básicas de saúde e equipes de saúde da família. Para o parlamentar, o país precisa criar políticas públicas voltadas ao envelhecimento da população.
9: Será que o governo acha que de 60 até os 100 o cara vai ficar assistindo televisão o dia todo em casa? Não vai. Você tem que criar política pública para o idoso. Nós temos sérios problemas com os idosos hoje. Se a gente não criar política pública, a gente vai ter sérios problemas.
2: A preocupação com a qualidade de vida faz parte da rotina do aposentado Nelson Takayanagi, que pratica atividades físicas na Universidade de Brasília.
10: Com o passar da idade, né? A gente vai tendo uma série de dificuldades locomotoras, psicológicas, físicas, e aí esse tipo de atividade tenta manter a gente ativa e tenta manter a gente sem necessidade de um apoio.
2: O projeto será analisado pelas comissões do Senado.
1: Já está em vigor a lei que garante que assassinos de agentes de segurança cumpram pena preferencialmente em estabelecimentos federais de segurança máxima.
0: A iniciativa tem o objetivo de oferecer uma resposta rigorosa a crimes cometidos contra policiais, membros da Força Nacional e militares das Forças Armadas. Repórter Douglas Castilho.
11: Além do encarceramento em unidades federais, a nova legislação promove mudanças nas regras do regime disciplinar diferenciado, o RDD. O intuito é agilizar o processo legal, permitindo a solicitação da inclusão do preso nesse sistema mais rigoroso logo no início de sua detenção, dando ao juiz um prazo máximo de 15 dias para a decisão final. O texto determinava que o cumprimento da pena nesse regime fosse obrigatório, mas com vetos do presidente da República, essa ida para o RDD continuará dependendo de avaliação judicial caso a caso. O relator da proposta no Senado, o senador Sérgio Moro, do PL do Paraná, falou sobre o objetivo da medida.
12: Manda um recado ao mundo do crime, ao crime organizado especialmente, que assassino de policiais vai cumprir a pena em penitenciária federal de segurança máxima. Regime de cárcere duro, sim, mas um regime de cárcere necessário.
11: Também foi vetado o trecho que proibia expressamente o preso submetido ao RDD de progredir de regime ou conseguir livramento condicional. A presidência justificou que o endurecimento das penas precisa caminhar junto com as garantias constitucionais.
1: E a Comissão de Constituição e Justiça pode aprovar na próxima reunião a divulgação de imagens e áudios de crimes em flagrante dentro de estabelecimentos comerciais.
0: A ideia é que o compartilhamento dessas informações ajude na identificação e denúncia de criminosos. As informações com o repórter Bruno Lourenço.
13: O relator senador Esperidião Amin, do Progressistas de Santa Catarina, afirmou que o objetivo é auxiliar no combate à impunidade por meio da identificação e denúncia dos infratores. Ele ressaltou que a proposta traz mecanismos para impedir a simples divulgação de vídeos de furtos.
14: Ademais, a exigência do registro de boletim de ocorrência e a previsão de responsabilização por divulgação indevida funcionam como mecanismos de controle e desestímulo a abuso.
13: Depois da CCJ, o projeto de lei vai ao plenário do Senado.
0: Com trabalhos técnicos de João Lira, o Jornal do Senado fica por aqui. Acompanhe agora as notícias do Tribunal de Contas da União e da Câmara dos Deputados. Boa noite.
1: Boa noite e um bom fim de semana.
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15: 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Jornal. Câmara dos Deputados. Deputados aprovam remarcação de concursos para gestantes e lactantes.
17: Plenário cria uma rota turística religiosa na região do Cariri, no Ceará.
15: Câmara regulamenta aposentadoria.

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1: Eu sou Paula Groba.
2: E eu sou Ricardo Nakaoka.
1: E estes são os destaques de hoje do Jornal do Senado, que começa agora.

0: aposentadoria compulsória de empregados públicos.
1: Boa noite. O plenário da Câmara aprovou proposta que permite que pesquisadores e cientistas de empresas públicas sejam recontratados mesmo após a aposentadoria compulsória aos 75 anos. O repórter Antônio Vital acompanhou a votação.
2: A Câmara dos Deputados aprovou o projeto que autoriza pesquisadores e empregados de empresas públicas a permanecerem trabalhando mesmo depois da aposentadoria compulsória aos 75 anos. Isso será permitido para os funcionários em geral, caso não tenham completado o tempo mínimo de contribuição exigido para a aposentadoria. Esses funcionários poderão permanecer em serviço até que esse requisito seja atingido. Isso vai valer também para consórcios públicos e sociedades de economia mista. A proposta também permite que pesquisadores aposentados sejam recontratados para atuar em projetos de desenvolvimento científico, tecnológico ou de inovação. Eles poderão ser contratados inclusive pela instituição onde trabalharam até a aposentadoria. A condição para isso é que tenham um requisito de notória especialização, necessário para que sejam contratados diretamente sem licitação. Autor da proposta, o deputado Luiz Carlos Raule, do Podemos do Paraná, disse que apresentou o projeto a pedido dos pesquisadores da Embrapa. Ele disse que qualquer país do mundo tem interesse em manter seus cientistas na ativa.
3: O ser humano do século 21 está vivendo até 100 anos. Alguns até 105, até 110. Um pesquisador se leva no mínimo 30 anos para que ele tenha densidade total do conhecimento científico, tecnológico. Qualquer país do mundo iria olhar com carinho e atenção para não deixar os seus cientistas serem expulsos do trabalho de pesquisa.
2: O projeto recebeu parecer favorável da relatora, deputada Bia Kicis, do PL do Distrito Federal.
4: Realmente, nós não podemos abrir mão de cabeças brilhantes, de profissionais que, por décadas, desenvolvem projetos, cientistas renomados que trabalham pelo nosso país.
2: O projeto que autoriza pesquisadores e empregados de empresas públicas a permanecerem trabalhando mesmo depois da aposentadoria compulsória aos 75 anos seguiu para análise do Senado. Da Rádio Câmara de Brasília, Antônio Vital.
0: Ciência e tecnologia. Patrusa Ananias, do PT Mineiro, propõe que a sociedade discuta o projeto que institui a Política Nacional de Minerais Críticos, aprovado na Câmara e em análise no Senado. O congressista defende a industrialização nacional com o objetivo de processar minerais como lítio, nióbio e terras raras em solo brasileiro.
1: Patrusa Ananias entende que é preciso garantir o uso de recursos estratégicos para fortalecer a soberania e evitar a entrega do patrimônio nacional à interesses estrangeiros. Ele vê a exploração dessas riquezas vinculada à criação de postos de trabalho e ao fortalecimento da economia interna.
0: Célia Chacriabá, do PSOL de Minas Gerais, critica o texto da Política Nacional de Minerais Críticos e Estratégicos aprovado na Câmara. Ela afirma que a proposta não define com precisão o que são esses minerais, nem separa interesses econômicos da proteção à soberania nacional.
1: Célia Chacriabá defende uma política nacional para explorar mineral com consulta pública prévia e informada à população indígena. A deputada alerta que a extração sem critérios ambientais ameaça territórios, adoece comunidades e amplia os riscos para os povos originários.
0: Na opinião de Inácio Arruda, do PCdoB do Ceará, o Congresso deve priorizar o debate sobre minerais estratégicos e tecnologia em vez de discutir pautas secundárias. Ele acredita que o desenvolvimento do país passa pela capacidade própria de extração, processamento e industrialização dos recursos naturais.
1: Inácio Arruda também teme a entrega de minerais estratégicos a interesses estrangeiros sem geração de valor agregado no país. Para o deputado, investimentos em ciência, tecnologia e inovação fortalecem a soberania nacional e ampliam a participação da indústria brasileira no setor.
0: José Nelto, do União de Goiás, destaca que o Brasil vive uma disputa internacional em torno das chamadas terras raras. Por isso, o parlamentar reitera que os recursos minerais estratégicos devem permanecer sob o controle nacional.
1: Além disso, José Nelto critica a exploração mineral sem tributação adequada de outros metais associados ao níquel. Para o deputado, o Congresso deve impedir qualquer forma de entrega dos recursos naturais brasileiros a interesses estrangeiros.
0: Turismo. A Câmara aprovou a criação de uma rota turística religiosa na região do Cariri, no Ceará. A repórter Daniela

0: Lessa tem mais informações sobre o lugar.
1: A Câmara dos Deputados aprovou o projeto que cria a Rota Turística Religiosa do Cariri, reunindo municípios do Ceará conhecidos pelas tradições religiosas e pelo turismo de peregrinação. O projeto foi apresentado pelo deputado Yuri do Paredão, do MDB do Ceará, para fortalecer o turismo religioso, valorizar o patrimônio cultural da região e estimular a economia local. Entre os principais pontos da rota estão monumentos e espaços religiosos já conhecidos pelos visitantes, como a estátua de Padre Cícero, em Juazeiro do Norte, a estátua de Nossa Senhora de Fátima, no Crato, a estátua de Santo Antônio, em Barbalha, e a estátua da Menina Benigna, em Santana do Cariri. Relatora da proposta, a deputada Renilce Nicodemos, do MDB do Pará, argumentou que a criação da rota ajuda a divulgar os atrativos religiosos e culturais do Cariri e pode ampliar o número de turistas e a geração de empregos na região. Pontos que também foram defendidos pelo deputado Helder Salomão, do PT do Espírito Santo.
2: E conciliar o turismo religioso com o desenvolvimento econômico sustentável, isso é também muito fundamental, com a geração de emprego, renda e oportunidades, é, de fato, de se louvar uma iniciativa como essa.
1: O texto prevê que o governo federal poderá apoiar ações de melhoria da infraestrutura turística, da sinalização e da acessibilidade, além de iniciativas de qualificação profissional e atendimento aos visitantes. Ao defender a aprovação do texto, o deputado Chico Alencar, do PSOL do Rio de Janeiro, comentou a beleza da expressão religiosa do Cariri.
3: Nós somos sequiosos de explicação das nossas origens e desejosos de infinitude. E eu, como filho de piauiense, tive a

0: e atendimento aos visitantes. Ao defender a aprovação do texto, o deputado Chico Alencar, do PSOL do Rio de Janeiro, comentou a beleza da expressão religiosa do Cariri.
1: Nós somos sequiosos de explicação das nossas origens e desejosos de infinitude. E eu, como filho de piauiense, tive a honra já e o privilégio de conhecer Juazeiro do Norte, Crato, Barbalha, Santana do Cariri, com as suas santidades.
2: E anunciou obras nas áreas de saúde, assistência social, esporte e infraestrutura. Segundo o deputado, as ações contemplam cidades como Lábrea, Tefé e Jutaí.
3: Ele também participou da posse do novo governador do Amazonas, Roberto Cidade, e do vice-governador Serafim Correia, após a renúncia dos antigos ocupantes dos cargos. Átila Lins destaca que a eleição realizada pela Assembleia Legislativa representa um momento inédito na política estadual.
4: Educação.
2: Sônia Guajajara, do PSOL de São Paulo, celebra a aprovação no Senado de proposta que cria a primeira universidade federal indígena com sede em Brasília, mas com polos distribuídos em diversas regiões.
3: Sônia Guajajara registra que a Universidade Federal Indígena nasce de debates realizados nos territórios com a participação de professores, estudantes, educadores e do Congresso Nacional. Ela ressalta ainda a importância da instituição para valorizar os saberes dos povos originários.
2: Hildo Rocha, do MDB do Maranhão, lamenta ataque ocorrido no início do mês em uma instituição de ensino de Rio Branco, no Acre, onde um adolescente matou duas servidoras que tentavam desarmá-lo. Ele defende a aplicação efetiva da lei anti-bullying como forma de prevenção a episódios de violência.
3: Hildo Rocha também cobra do Ministério Público, das prefeituras e das comunidades escolares medidas contra o bullying no ambiente escolar. Ele afirma que diretor e profissionais da educação devem receber treinamento para identificar conflitos antes que a violência se agrave.
2: A Câmara analisa propostas que incluem os jogos eletrônicos como recursos pedagógicos no ensino básico. Confira os detalhes com a repórter Sofia Peçanha.
5: O uso de jogos eletrônicos como ferramenta de aprendizado pode ganhar mais espaço nas escolas brasileiras. Dois projetos que propõem desde atividades extracurriculares com games educativos até a utilização de técnicas de gamificação em sala de aula avançaram na Câmara dos Deputados. O primeiro projeto, apresentado pelo deputado Marcos Tavares, do PDT do Rio de Janeiro, institui os jogos eletrônicos como atividade extracurricular em escolas públicas e privadas de ensino básico. Na prática, as escolas poderão oferecer atividades com jogos educativos fora da grade obrigatória de disciplinas. O objetivo é estimular habilidades como raciocínio lógico, criatividade, a resolução de problemas, trabalho em equipe e a inclusão digital. O texto também determina limites para o tempo de exposição às telas, critérios pedagógicos e adequação por faixa etária e a capacitação de professores e monitores. A proposta foi aprovada pela Comissão de Educação. No parecer, o relator, o deputado Dagoberto Nogueira, do PP do Mato Grosso do Sul, destacou os benefícios do uso pedagógico dos jogos eletrônicos no ambiente escolar.
6: A utilização de jogos eletrônicos como ferramenta pedagógica contribui significativamente para o desenvolvimento de competências essenciais como raciocínio lógico, pensamento crítico, criatividade e resolução de problemas.
5: Também foi aprovado pelas Comissões de Finanças e Tributação e de Educação projeto do deputado Coronel Crisóstomo, do PL de Rondônia, que cria uma política nacional de estímulo ao uso de jogos eletrônicos na educação básica. A ideia é incorporar elementos de gamificação ao processo de aprendizagem. Isso inclui o uso de dinâmicas inspiradas em jogos, como desafios, fases e sistemas de pontuação, para aumentar o engajamento dos alunos nas atividades escolares. O texto prevê que o governo federal deverá definir os recursos para custear a nova política de educação e o momento de adotá-la, de acordo com a disponibilidade financeira e sem aumento de despesas. Durante entrevista ao programa Painel Eletrônico da Rádio Câmara, o deputado Coronel Crisóstomo afirmou que o uso orientado de tecnologias digitais pode ter impacto direto na permanência dos alunos na escola.
7: Toda criança gosta de usar um aparelho eletrônico. Guiado, orientado, é muito melhor e com certeza nós vamos diminuir drasticamente a evasão escolar. Agora, se ela sabe que vai para a escola, mesmo tendo a orientação do professor, e ele vai usar uma máquina que possa aprender, a criança não vai faltar à sala de aula.
5: Agora, os dois projetos que incluem jogos eletrônicos como recursos pedagógicos

0: No ensino básico no Brasil, aguarda a análise da Comissão de Constituição e Justiça. Da Rádio Câmara de Brasília, Sofia Peçanha.
1: Segurança Pública. Rosângela Reis, do PL de Minas Gerais, celebra a aprovação do projeto que aumenta as penas para homicídio e lesão corporal contra trabalhadores da segurança privada. Ela explica que a medida busca proteger vigilantes que atuam na defesa de vidas e patrimônios em locais de grande circulação.
2: Rosângela Reis defende a valorização salarial e institucional da categoria com melhores condições de trabalho. A parlamentar afirma que os vigilantes não pedem privilégio, mas reconhecimento pelo serviço prestado à população.
1: Coronel Ulisses, do União do Acre, reforça a importância do projeto que aumenta as penas para crimes contra vigilantes e profissionais de segurança. Ele observa que a categoria precisa ser valorizada, pois atua na linha de frente de bancos e escolas, estando exposta a riscos iminentes.
2: Para Coronel Ulisses, aumentar as punições contra homicídios e lesões corporais significa dar uma resposta firme aos criminosos. Ele ressalta que o texto também prevê o amparo a familiares dos agentes caso o crime seja cometido em razão da atividade profissional da vítima.
1: Silvio Antônio, do PL do Maranhão, afirma que casos recentes de estupro coletivo contra crianças evidenciam a necessidade de o Congresso Nacional retomar o debate sobre a redução da maioridade penal.
2: O deputado também defende punições mais severas para adolescentes envolvidos em crimes graves. De acordo com Silvio Antônio, a legislação atual é insuficiente para responder a casos de extrema violência contra crianças e adolescentes.
1: Jorge Sola, do PT da Bahia, acusa parte da oposição de alterar a legislação penal para beneficiar aliados políticos. O deputado alerta que a mudança na dosimetria das penas aplicadas aos envolvidos nos atos de 8 de janeiro pode abrir precedentes para reduzir punições para outros crimes graves.
2: Jorge Sola também relaciona a derrubada de vetos presidenciais a articulações políticas ligadas às investigações sobre o Banco Master. Ainda assim, o deputado afirma que a Polícia Federal deve conduzir as apurações de forma imparcial.
1: Paulo Marinho Júnior, do PL do Maranhão, acredita que mudanças na legislação penal podem reduzir a sensação de impunidade no país. Segundo o parlamentar, autores de delitos graves precisam ser responsabilizados com mais rapidez e rigor pela justiça.
2: Na visão de Paulo Marinho Júnior, a morosidade do judiciário e a falta de punição favorecem a reincidência criminal e estimulam fraudes eleitorais. O deputado defende a união de diferentes correntes políticas em torno de propostas voltadas ao fortalecimento da segurança pública.
1: Direitos humanos. A Câmara aprovou a remarcação de etapas de concursos para gestantes e lactantes. O repórter Antônio Vital acompanhou a votação.
3: A Câmara dos Deputados aprovou o projeto que garante a remarcação de etapas de concursos públicos para candidatas por motivo de saúde relacionado à gestação, ao parto ou ao período pós-parto. A proposta, já aprovada pelo Senado, estabelece que candidatas nessas condições poderão fazer qualquer etapa do concurso em segunda chamada, incluindo provas escritas, avaliações práticas e testes físicos. A candidata terá que cumprir os mesmos critérios e exigências dos demais concorrentes, preservando o caráter competitivo do processo. O projeto também define regras para remarcação da prova. Ao ter o atestado médico aceito, a nova data deverá ocorrer entre 30 e 90 dias após o parto ou após a comprovação da condição de saúde. Em alguns casos, esse prazo poderá ser prorrogado. Outra medida prevista é a garantia de atendimento para candidatas lactantes, com direito à amamentação durante as avaliações, sem prejuízo do tempo de realização da prova. Relatora da proposta, a deputada Júlia Zanatta, do PL de Santa Catarina, argumentou que o projeto garante tratamento igualitário entre os candidatos, sem criar privilégios, pois apenas autoriza a realização das etapas em momento adequado. A relatora também destacou que a proposta, que inicialmente tratava apenas dos testes físicos para gestantes, protege não apenas a candidata, mas também a saúde do bebê.
4: Consegui inclusive ampliar, porque o projeto ele previa a questão das regras para concurso público, especialmente no TAF, no teste de aptidão física. Com nosso texto, enquanto relatora, conseguimos ampliar para todas as etapas do concurso e incluir também a questão da amamentação.
3: O projeto foi aprovado de maneira simbólica pelo plenário, sem votos contrários. Para a deputada Érica Cocai, do PT do Distrito Federal, é uma maneira de garantir o direito das mulheres.
5: Asseguram que as mulheres possam ter condições de

0: disputar qualquer tipo de certame e a partir do seu próprio conhecimento. A mulher que não tiver condições de disputar da mesma forma em função da gravidez ou em função de estar em um período pós-parto, vai ter o direito de em outro momento ter ali provada a sua capacidade.
1: O texto prevê ainda punições em caso de uso indevido do benefício, como eliminação do concurso e ressarcimento de despesas. Como o projeto que estabelece regras nacionais para permitir a remarcação de etapas de concursos públicos para gestantes e lactantes foi alterado pela Câmara, o texto retornará ao Senado para nova análise. Da Rádio Câmara de Brasília, com informações de Daniela Lessa, Antônio Vital.
2: Política.
3: Bongás, do Rio Grande do Sul, afirma que os correligionários do PT apoiam a criação da CPI do Banco Master e rebate acusações de que o partido seria contrário à investigação. Ele alega que deputados da legenda assinaram um requerimento para a criação da comissão no ano passado.
4: Bongás também cobra a instalação da CPI e defende o aprofundamento das investigações sobre irregularidades envolvendo o Banco Master. De acordo com o deputado, é necessário esclarecer possíveis conexões políticas e financeiras relacionadas ao caso.
3: Rodrigo Dazaeli, do PL de Mato Grosso, rebate críticas de parlamentares do PT sobre o uso de armas legalizadas pelo crime organizado. O deputado sustenta que a maior parte das armas apreendidas em ações criminosas não tem origem em registros legais.
4: Rodrigo Dazaeli também critica a atuação de parlamentares da esquerda nos debates sobre o Banco Master e a CPMI do INSS. De acordo com o deputado, integrantes do PT recorrem ao STF para tentar reverter derrotas políticas e usam informações distorcidas no debate público.
3: Termina aqui o jornal Câmara dos Deputados, com trabalhos técnicos de Everson Urani e apresentação de José Carlos Andrade e Luciana Vieira. Uma boa noite para você.
4: A Voz do Brasil está de volta na segunda-feira. Uma ótima noite e um bom fim de semana.
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Salmo de hoje é o Salmo de número... Vamos ver aqui. Salmo de hoje é o Salmo de número 53. O Salmo que... Aliás, é o... Isso, Salmo de número 53. É um Salmo de Davi, de um instrumento de cordas, que tem como título...

diz assim o salmo, os tolos pensam assim: para mim não tem, Deus não tem importância e todos são corruptos e cometem injustiças horríveis e não há uma só pessoa que faça o bem. Lá do céu, Deus olha para a humanidade a fim de ver se existe quem tenha juízo e existe um só que pensa e que adore. Mas todos caíram, se desviando assim do caminho certo, e são igualmente corruptos e não há ninguém que faça o que é direito. E não há mesmo nem um só pessoa. Deus pergunta, será que essa gente má não entende nada? Eles vivem explorando meu povo e além de tudo não oram a mim. Mas eles vão tremer de medo, como nunca tremeram antes, pois Deus espalha os ossos dos inimigos e Deus os rejeitou e por isso o povo de Israel derrotará completamente. Queira a Deus que Jerusalém venha a vitória de Israel, como ficarão felizes e alegres os descendentes de Jacó.

0: quando Deus fizer prosperar o seu povo. O salmista faz uma alusão e uma comparação do que existe sobre homens bons e homens maus. A realidade que ele chega realmente a dizer que, na verdade, o próprio Deus dizendo que muitos homens tolos, as pessoas quando não compreendem, pensam que Deus não tem importância e praticam corrupções, coisas horríveis, injustiças e só obras malignas, obras do mal. Mas Deus lá do céu olha para a humanidade, tenta achar um justo sequer e não acha, ao ponto de ter que enviar o seu Filho amado, nosso Senhor e Salvador Jesus Cristo, para salvar a humanidade. Pois ele diz que o povo havia se desviado do caminho certo. Igualmente, tinham se tornado muitas das vezes más e corruptos e não faziam nada do que era direito. Ele derrotaria os maus e espalharia os seus ossos como se fosse dos seus inimigos. Mas Deus quer que todos façam como fariam a Israel. Voltariam-se para o Senhor e queriam, na verdade, ter a sua vitória e ficariam felizes porque Deus estaria junto deles quando os clamassem. Quando clamam-se a Deus, Ele está presente e nos faz como fez com Israel, prosperar. Que a prosperidade e a graça do Senhor continue nos alcançando todos os dias de nossa vida e assim seja. E tenhamos nós um bom dia.
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0: De bem com a vida e junto com você, estou chegando aqui na sua manhã, agora 5:05. E vamos juntos aqui no nosso bom dia. Feliz da vida, né? Como sempre, é muito bom ser e ter a sua companhia e saber que você do outro lado está curtindo junto com a gente a nossa manhã, o nosso dia. Feliz da vida por estar com você e eu te peço que você continue conosco, tá? Porque teremos muita coisa bacana pra gente produzir. Tem já previsão do tempo, prestação de serviço, teremos aí o momento de falar do esporte, ao alô aos caminhoneiros e muito mais aqui na sua manhã. Pra você que tá sintonizado com a gente, curtindo o nosso bom dia, um ótimo dia pra você no sítio, na fazenda, na chácara, onde quer que você esteja aí, ó, na zona rural, o nosso...
2: Bom dia!
0: E o meu bom dia também pra você que tá aí no seu trabalho aqui, e também na cidade, né? Essas pessoas que estão aí no plantãozão da noite, os vigilantes noturnos, porteiros de edifício, a todos que são do setor de enfermagem, os farmacêuticos de plantão, a todos meus amigos das redes hoteleiras, hospitalares, essa gente que tá aí curtindo o nosso bom dia, pra você também que tá aí nas padarias, panificadoras, nas pastelarias, tudo de bom pra você. Meus amigos também garis, a todos os catadores de reciclagem, o nosso abraço, o nosso carinho, o nosso respeito a todos vocês que têm aí a sua profissão lícita e abençoada, está aí curtindo o nosso bom dia e nessa manhã trabalhando nesse plantãozão da noite, tá? Um ótimo dia pra você da rede hoteleiras, né? E também hospitalares, mais uma vez o nosso bom dia. Tudo de bom para todos vocês que estão aí nesse plantãozão que tá breve terminar e junto com a gente, tá? Aos aniversariantes, o nosso abraço, o nosso carinho. Ao vovô, vovó, titio e titia, um beijo no coração dos meus vovôs e minhas vovós. Obrigado pelo carinho de sempre. É muito bom ser e ter a companhia de vocês, tá bom? E vamos juntos aqui no nosso bom dia. Começando bem com música sertaneja e o melhor dela tá chegando aqui com Irinídio e Irineu cantando pra gente. Recordação de um boiadeiro.

0: Recordação de um boiadeiro.
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0: Levamos a previsão do tempo dia de hoje. Programa aí o seu sábado, porque será de sol com muitas nuvens e períodos de céu nublado. À noite também sujeita a pancadas de chuva, tá? A temperatura mínima fica em 20, a máxima chega a 27 graus, enquanto que a umidade relativa do ar tende a variar de 62% a 96%. Frio, parada dura? O carro e a faculdade.

0: aí, bacana demais, o Carré Faculdade, com trio parada dura, começando bem a sequência do nosso Bom Dia. Agora 5 horas e 15 minutos para você na sintonia da 99.5 FM, tá chegando por aqui agora o nosso Bom Dia, tá bom? Olha quem já chegou comigo aqui nesta manhã, meu amigo Gercimário, a máquina do sorriso, gente boa demais, lá no bairro São Pedro, hein? Já mandou uma linda mensagem pra gente dizendo, a fé não começa quando tudo dá certo, mas começa quando nada faz sentido e você continua crendo. Sem fé é impossível agradar a Deus. Esse é um versículo até de Hebreus 11:1. Bacana, hein? Obrigado, Gercimário. Um ótimo dia, meu querido. Um abraço, tá bom? Um ótimo dia aí pro meu amigo Gercimário. Tá ligadinho na gente aqui também, meu amigo Newton Freitas. Um bom dia também. Valeu, lá no Cardoso de Melo. Um ótimo dia, obrigado pelo carinho, tá? A todos aí do Cardosão de Melo também, o nosso abraço. O meu amigo Adir da Farmácia também está mandando abraço para todo mundo que está sintonizado com a gente. A minha amiga Arlene já mandou um áudio que depois nós vamos ouvir. A Zilda também mandou um áudio aqui que nós também vamos ouvir. Todo mundo ligado aqui no nosso Bom Dia. Obrigado pelo carinho de vocês. Vou só um breve intervalo e volto já trazendo as manchetes do dia.
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9: Vamos então às principais manchetes do dia para você que está sintonizado com a gente, curtindo aí essa manhã maravilhosa deste sabadão aqui no nosso Bom Dia. Obrigado pelo carinho, tá? Vamos juntos fazendo a festa no seu rádio e começando muito bem o nosso Bom Dia, trazendo para você mais música e informação na sua manhã. Vamos dando um giro pela nossa página radiomuriaé.com.br, saber dos principais destaques e também dos jornais do Brasil e do mundo. O Hospital São Paulo em Muriaé vai assumir gestão de hospital em Cataguases, hein? Incêndio causado por botijão de gás deixa morador ferido no bairro São Cristóvão. Câmara de Laranjal encaminha 100 mil para custeio de exames da saúde municipal. Eduardo assinou documento como um captador de verba para filme, é o que diz o pai. É isso aí, notícias nacionais e internacionais. Eduardo assinou documento como captador de verba para filme do pai. Polícia Federal apura fraudes fiscais e evasão de recursos da Refit, antiga refinaria de combustíveis de Manguinhos. Ao lado de Flávio Moro, diz que adversários tentam inverter narrativas. Golpe usa site do falso Desenrola para cobrar taxas, alerta o governo. Brasil avança em terapia revolucionária contra o câncer, que custa até 4 milhões por dose, mas pacientes ainda morrem esperando acesso. Alcolumbre pode segurar CPI do Master, apesar da pressão por conversas entre Flávio e Vorkada.

0: Relator defende uso do FGTS para compra de armas, garantia o direito à vida. Super El Niño é o fenômeno que pode chegar mais rápido e mais forte, é o que dizem especialistas, hein? Bateria de água ultra durável pode transformar o futuro da energia limpa. PGR denuncia Romeu Zema no STJ por calúnia contra Gilmar Mendes. Cientistas descobrem cristal formado em teste nuclear capaz de aprisionar moléculas. Mega Sena pode pagar hoje 65 milhões de reais. No futebol, CBF entra em contato com o Santos, que crê em convocação de Neymar para a Copa. Palmeiras e Cruzeiro, Arthur Jorge defende invencibilidade contra Bel. Após ser eliminado na Copa do Brasil, São Paulo busca vitória sobre o Fluminense. Tudo isso e muito mais sobre o esporte, você vai ficar sabendo em nossa programação.
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0: Vamos de música. Sérgio Reis chega pra cantar. Para Pedro. Ei, que coisa, hein?

Aí tem cheirinho, hein, Mary Terezinha? O desafio das perguntas é o que nós ouvimos aí. Bacana demais, hein? Muito bom. Teixeirinha e Mary Terezinha, isso aqui é bacana, hein? Gente, olha só, hein? Vamos dando um giro aqui nas informações. Um incêndio causado por botijão de gás.

0: Aliás, deixa um morador ferido. Isso aconteceu no bairro São Cristóvão, hein? Que coisa! Um incêndio em uma residência mobilizou equipes do Corpo de Bombeiro após o acionamento do centro de operações, hein? Isso em Juiz de Fora na manhã desta última sexta-feira, no bairro São Cristóvão, em Muriaé. Segundo os bombeiros, a ocorrência inicialmente indicava a possibilidade de haver uma vítima presa e no imóvel. No entanto, ao chegarem no local, os militares constataram que havia fogo sido provocado por um botijão de gás incendiando dentro da cozinha da residência. O morador tentou conter o vazamento de gás e impedir a chama se espalhasse, mas acabou sofrendo queimaduras de primeiro e segundo graus. Ele conseguiu deixar o imóvel e a tempo, junto com a esposa, a mulher não se feriu. As chamas causaram dano nos imóveis eletrodomésticos da cozinha, atingindo aí o armário e geladeira, uma máquina de lavar roupas. Apesar do susto, os bombeiros informaram que a estrutura da residência não corre risco de desabamento, tendo sido registrado apenas um desprendimento da parte do reboco do teto. Após os primeiros atendimentos, o morador foi encaminhado ao Hospital São Paulo pela equipe do SAMU, em um estado de saúde considerado estável, né? Graças a Deus, apesar do susto, né? Do acontecimento aí referente à botija de gás, graças a Deus, né? Não houve danos total ao patrimônio, muito menos à vida, né? Apesar de ter se ferido o morador, graças a Deus, não houve nada mais grave. Então, graças a Deus, né? Houve aí a mobilização do Corpo de Bombeiro a tempo também de evitar algo maior. Graças a Deus deu tudo certo, né? Isso que é importante. Então, temos que ter cuidado, né, gente? Na realidade, a gente não sabe o que provocou esse acidente doméstico, né, com um botijão de gás. Mas muitas das vezes, né, a gente sabe que pode ocorrer por várias formas, né? É importante que o Corpo de Bombeiros, né, traga para nós aqui em breve, né, uma orientação sobre como, né, se proteger desse tipo, quais as medidas que se deve tomar para evitar algo que ocorreu como esse aí, nesse incêndio no bairro São Cristóvão, né? A gente sabe que existem algumas medidas de precauções que as pessoas devem ter, tanto quanto ao uso, quanto a forma, né, de estar aí certamente manipulando botijões de gás. Dentro de casa a gente sabe que ele já é um risco muito maior, mas enfim, é algo que ocorreu, né, e que certamente já traz para nós aí mais clareza, né, do que deve ser feito e, acima de tudo, traz pra gente aí um start, né, pra gente ficar na verdade sabendo de tudo o que acontece. 6:05:36, bom dia.
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Então, trazendo para você que está sintonizado com a gente, curtindo o nosso Bom Dia, Loterias UOL. Vamos trazendo aí as loterias, o que você quer saber aí sobre a Mega Sena, Loto Alface. Que a Mega Sena hoje tem premiação, hein? Bacana demais. E a premiação é com muita grana para você concorrer aí. Vamos sabendo os resultados das loterias. Para você que está sintonizado com a gente aqui no nosso Bom Dia, pega o seu bilhetinho da sorte aí. Loto Alface, Quina e Mega Sena, o destaque de agora no nosso programa, tá bom? A Loto Alface, concurso 1, 2, 4, 5 e 6. 1, 2, 4, 5 e 6. 8, 9, 10, 13 e 15. 8, 9, 10, 13 e 15. 18, 19, 23, 24 e 25. 18, 19, 23, 24 e 25. São aí os números sorteados da Loto Alface, concurso 3.686, que aconteceu ontem no Espaço da Sorte em São Paulo, hein? Com esses números, três apostas faturaram R$466.940,73. É isso mesmo, hein? Mais de R$400.000 faturaram aí os apostadores, tá? 14 acertos fizeram, mais de 322 apostas, R$1.303,10. Já com 13 acertos, mais de 10 mil apostas fizeram R$35. 14 reais estão aí levando mais de 118 mil apostas que fizeram 12 números, hein? E 7 reaisinhos ficou com 11 números, quem fez foi 577 apostas, tá bom? A premiação de hoje, R$2 milhões é o que promete pagar a Loto Alface. Aqui na teve aí o seu sorteio do concurso 7.026, 19, 51, 55, 57, 70. Ou 57 de novo aí, gente. 19, 51, 55, 57, 70, tá? Acumulou porque ninguém faturou no prêmio principal com estes números, mas a quadra foi feita aí, 4 acertos fizeram 84 apostas que levou cada um bom prêmio, hein? R$5.564,48. Já com 3 acertos, mais de 4.500 apostas levaram R$96,84. Já com 91 mil apostadores fizeram dois números e levaram R$4,75. Ficando

0: aí a Loto Fácil, a Quina, né? Pagando aí 9 milhões de reais, tá bom? É isso aí. E a Mega Sena acumuladíssima, que está aí desde o concurso 3008, do dia 14, quinta-feira, 65 milhões é o que paga hoje a Mega Sena para quem acertar suas 6 dezenas. Então, boa sorte para você! E Pedro Bento e Zé da Estrada, chega para cantar.
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0: Velho abandona, velho sozinho.
1: 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Um pai sozinho pode cuidar de 10 filhos, porém 10 filhos não cuidam de um só pai.

aí, Bruna Viola, Paixão para Mais de Mês, cantando pra gente, grande Bruna Viola. Numa sequência bacana, curtimos também, além de Bruna Viola, olha só, hein? Curtimos também aí Paixão para Mais de Mês e Viola Está Chorando com João Mineiro e Marciano, Velho Sozinho com Pedro Bento e Zé da Estrada, tá bom? Agora 5 horas e 53 minutos, olha só, gente, o prefeito de Cataguases anunciou

ontem, sexta-feira, dia 15, por meio de um veículo divulgado nas redes sociais, um novo avanço no processo de reestruturação do Hospital de Cataguases, hein? De acordo com o chefe do executivo, ao assumir a intervenção da unidade, a atual gestão encontrou um cenário crítico com dívidas acumuladas, irregularidades e risco de fechamento. Segundo ele, foram corrigidos mais de 228 irregularidades, além do pagamento de mais de 7 mil

0: passará a assumir a gestão técnica da unidade. A proposta é implementar a administração especializada com foco em reorganização e atendimentos e melhoria de qualidade dos serviços prestados à população. Ainda segundo o pronunciamento, estão previstos investimentos de 10 milhões nos próximos meses destinados à modernização e estrutura do fortalecimento da rede de atendimento. O prefeito classificou o momento como um recomeço para a saúde do município. A reportagem entrou em contato com o Hospital São Paulo para obter mais informações sobre o modelo de gestão prestes, prazos, possíveis mudanças de atendimento, mas segundo a administração unidade, até o momento não houve pronunciamento por parte da instituição, pois o contrato dessa parceria ainda não foi assinado de forma oficial. Há um acordo já aprovado e segue agora para homologação judicial. O documento está na fase de elaboração e deve ser concluído já nos próximos dias. E vamos aguardar então, nosso departamento de jornalismo vai estar aí atualizando aí todo momento essa informação e esperamos aí que essa nova gestão do hospital realmente possa trazer benefícios a todos moradores aí de Cataguases, tá bom? 5 minutos faltando para 6 da manhã, vou um breve intervalo e volto já para conversar com meus amigos, irmãos caminhoneiros.
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0: Os nossos amigos heróis da estradas, muito bem informados para vocês que estão aí sintonizados com a gente, curtindo o nosso bom dia. Vamos juntos aqui, um abraço a todos os caminhoneiros. É bom demais ter você com a gente, tá bom? Obrigado pelo carinho de sempre. Muito bom ter você com a gente. Vamos juntos aí com muito mais para você. Olha, trazendo informações importantes, hein? É, gente, importantes aí para os nossos amigos caminhoneiros. Estão sempre na sintonia aqui do nosso Bom Dia, hein? É, para você que está sintonizado com a gente, sempre curtindo aí o nosso Bom Dia, o nosso abraço, o nosso carinho para você que está aí do outro lado, nossos heróis da estrada e que precisam a todo momento, curtindo aí a nossa programação. Sempre tendo informações importantes para vocês. Um abraço a todos os caminhoneiros. Olha, gente, um cuidado.

se deve ter, né? Muitas empresas, né? E a gente sabe que acontece, e muito, né? O Ministério Público do Trabalho, por exemplo, de Mato Grosso do Sul, conseguiu a condenação de uma transportadora na justiça, hein? Por conta de jornada exaustiva que era submetida aí aos profissionais, tá? De acordo com o Ministério Público do Trabalho, os caminhoneiros extrapolavam a rotina e os limites legais de horas para trabalhar, sem concessão regular do descanso obrigatório, tá? Uma ação civil pública foi ajuizada pela constatação de graves violações das normas de saúde e segurança e a duração do trabalho dos motoristas que atuavam no transporte de minério na região de Corumbá. A sentença foi proferida pela juíza do trabalho substituta Fabiane Ferreira, na vara do trabalho do Corumbá. A decisão da magistrada reconheceu que a transportadora transformou a prática rotineira, aquilo que a legislação trabalhista admite apenas em caráter excepcional, que no caso de motoristas profissionais, apesar da condenação, ainda cabe recursos em instâncias superiores. A justiça também obrigou a empresa a se abster de existir jornadas superiores a 2 horas extras diárias, ou seja, 4 horas quando houver a previsão expressa em convenção de acordo coletivo, além de proibir a execução contumaz de mais 2 horas extraordinárias na mesma semana, tá, gente? É isso aí. Na realidade, a gente sabe que a sentença, né, obriga a concessão de descanso semanal de 24 horas consecutivas e o cumprimento, pelo menos, de 11 horas mínimas de descanso entre a jornada, né, vedado aí ao fracionamento. Mas muitas das vezes isso não acontece. A realidade do caminhoneiro é outro, né? Mas a gente sabe que estão aí lutando. Essa é um exemplo de empresas que muitas vezes abusam aí do nosso irmão, amigo caminhoneiro, que está sempre na estrada e que pode aí ter o seu direito válido e validado quando se recorre aí à justiça. 6:01, vamos com mais música. E música agora com a melhor de 3 dos caminhoneiros. Sábado é o dia de 3 grandes canções na sequência para os caminhoneiros, e começando hoje com essa, que é de Vanderlei Macedo, para começar bem aí o finalzão de semana dos caminhoneiros que já estão na estrada, nos dando essa carona maravilhosa. Um ótimo dia, Vanderlei Macedo canta Coração do Caminhoneiro.

Dudu, que dovan! Bacana demais, amor de caminhoneiro, oração do caminhoneiro com Vanderlei Macedo, na melhor de três dos caminhoneiros, agora 6:07. E olha só, deixa eu falar aqui pra você de algo maravilhoso que tá acontecendo e todo mundo gosta. Quem não gosta de um churrasco, hein? Ei, que coisa boa é um churrasco, né? Bem preparado. E que maravilha, hein? Ó, e se tratando de churrasco, gente, a Sicredi e a Sema Materiais Elétricos e Iluminação estão apresentando aí o maior festival de churrasco da região que tá chegando, hein? E já chegou, melhor dizendo, já chegou com muito sabor, música boa e é o melhor de tudo. A entrada é franca, gente, é isso mesmo. O Festival de Churrasco da Estação Fumaça, que começou ontem, dia 15, prossegue hoje, neste sabadão, e vai até amanhã, dia 17, lá no Parque 116, aqui em Muriaé. Olha só, hein? A entrada é franca, é gratuita a entrada, tá? O consumo não, mas a entrada é gratuita. E lá você vai se preparar para se divertir, para curtir 3 dias incríveis com o melhor churrasco e uma programação musical de peso, hein? É sim. Ó, ontem, para ter noção, teve o DJ Jean, Banda Marofage, Matheus Barão e hoje, sabadão. Sabadão, então, vai ficar melhor ainda. Olha só, às 11 horas da manhã, DJ Jean começa abrindo a sequência aí da programação musical, fazendo a festa com a galera lá. Aí, a partir da 1 da tarde, tem o Guilherme Souza, hein? Às 16 horas, a banda Melhor de Três, olha só. E às 18 horas, Rock Livre. Bacana, hein? Não para por aí, não. Tá pensando o quê? Às 20 horas, Batuque de Dois. E às 23 horas, Marcelo e Wesley faz a festa da galera. Enfim, é isso aí. É o Festival de Churrasco Estação Fumaça, que hoje promete, hein? E amanhã tem mais. Amanhã tem mais, tá? Domingo, a partir das 11 horas da manhã, tem mais, tá? Ao meio-dia, a música começa com Guilherme Souza. Bandas, hein? Às 14 horas e às 18 horas, lance legal pra fechar. Bacana demais essa festividade. Que lá, a gente se encontra no

Festival de Churrasco na Estação Fumaça em Buriá. Então, não dá bobeira não. Aparece lá que a programação tá bacana demais. E olha só, hein? Todo mundo tá se esbaldando aí com o melhor churrasco, hein? Estação Fumaça, que começou aí esse festival de churrasco. Então vale a pena você conferir, tá bom? 6:09 para fechar legal a sequência da Melhor de Três. Paulo Senna e Santiago canta pra gente. O Carreteiro no telefone.

0: E Paulo Sena e Santiago, o carreteiro no telefone, quero mandar abraços aqui a Maria José Ferreira, acabou de nos ligar aqui, né, Maria? Um abraço, obrigado pelo carinho, tá? É muito bom saber que esse povão lá da Fazenda Águas Claras tá curtindo o nosso Bom Dia, sempre sintonizados com a gente, ó, mandando abraço aí a todos os filhos, né? Os filhos de Muriel, que moram em Miradouro, e ela tá mandando um abraço também pra Alessandra Renata, ali na Simeão Férez, né? Na Simeão Férez aqui, um abraço a todos vocês aí da Simeão Férez, a todos lá da Fazenda Águas Claras, um abraço ao meu povão maravilhoso lá do sítio Iambu, deixa eu mandar um abraço aí pro pessoal do sítio Iambu, lá pro da Fazenda também, Água Santa, e povão maravilhoso aí na Fazenda Água Santa, lá no sítio Milano, o meu amigo Adalto e companhia, sempre trabalhando, curtindo o nosso Bom Dia, já estão lá no curral trabalhando, né? E que maravilha, um abraço aí a todos vocês, também a Annalise e o esposo, né? Sempre sintonizados com a gente, também lá no curral já estão trabalhando, curtindo aí a nossa programação. Um ótimo dia pra vocês, tá bom? Breve intervalo, eu volto já.
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0: E mais uma vez vamos trazendo as principais manchetes do dia, que já é notícia, que já é destaque em nossa página radiomurié.com.br, nos principais jornais do Brasil e do mundo, para você sintonizado com a gente. 6:19, tirou o ponteiro. Vamos dando um giro pela nossa página, hein? radiomurié.com.br, o site que você acessa e se mantém a todo momento muito bem informado, tá bom? Então clique lá e confere comigo essas manchetes aqui, ó. Hospital São Paulo em Murié vai assumir gestão do Hospital de Cataguases. Incêndio causado por botijão de gás deixa morador ferido.

0: construído no bairro São Cristóvão. Câmara de Laranjal encaminha 100 mil para custeio de exames na saúde municipal. Agora dando um giro pelos principais jornais do Brasil e do mundo. Eduardo Bolsonaro assinou documento como captador de verba para filme de pai. Polícia Federal apura fraudes fiscais e evasão de recursos pela Refite, antiga refinaria de combustíveis de Manguinho. Ao lado de Flávio Bolsonaro, Moro diz que adversários tentam inverter narrativas. Golpe usa, olha só, hein, gente. Golpe usa site falso do Desenrola para cobrar taxa, o que alerta o governo, hein? Brasil avança em terapia revolucionária contra o câncer, que custa até 4 milhões por dose. Mas pacientes, infelizmente, ainda estão morrendo esperando o acesso. Alcolumbre pode segurar CPI do Master apesar de pressão por conversas entre Flávio e Vorkar. Relator defende o uso de FGTS para compra de armas. Garantia do direito à vida é o que diz o relator. Super El Niño, fenômeno pode chegar mais rápido e mais forte, é o que dizem especialistas. Bateria de água ultradurável pode transformar o futuro da energia limpa. PGR denuncia Romeu Zema ao STJ por calúnia contra Gilmar Mendes. Cientistas descobrem cristal formado que teste nuclear capaz de aprisionar moléculas. Mega Sena paga hoje 65 milhões de reais. Mas em do futebol, o CBF entra em contato com o Santos, que crê aí na convocação de Neymar para a Copa. Palmeiras e Cruzeiro, Arthur Jorge defende invencibilidade contra Abel. Após eliminado da Copa do Brasil, São Paulo busca vitória sobre o Fluminense. Tudo isso e muito mais, você vai ficar sabendo durante a nossa programação com ele, Jota de Souza, que traz sempre as informações do mundo do esporte. Com muita propriedade, você, como sempre, muito bem informado.
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0: Vamos de música com Felipe Falcão cantando pra gente. Deixa eu te amar, por favor.

0: Felipe Falcão, deixa eu te amar, por favor. 6:25. Um bom dia para você que está sintonizado com a gente. Olha só, gente. Olha, eu quero trazer aqui uma informação importante para você que está aí curtindo o nosso bom dia e pretende fazer aí a sua renegociação de dívida no programa Desenrola 2.0, tá? Olha só, o governo está fazendo um alerta importante aqui, ó. Um alerta para golpes que usam o site falso do Desenrola e chegam a cobrar taxas, tá, gente? É isso mesmo. Golpistas estão usando um site falso que imita as páginas até oficiais do Ministério da Fazenda para enganar as pessoas interessadas em renegociar dívidas pelo novo Desenrola Brasil, o programa do governo federal que foi lançado neste mês para facilitar aí a renegociação de débitos, tá? O alerta foi feito pela própria pasta, que informou que criminosos estão cobrando taxas indevidas sobre a promessa de limpar o nome dos usuários, hein? O programa não cobra qualquer tipo de taxa, tá? Enfim, na página fraudulenta, o usuário é informado que poderá limpar o nome em até 5 dias. Para isso, o site também solicita uma consulta de CPF para verificar uma suposta elegibilidade aí do programa, né? Ou seja, para maquiar aí o sistema e certamente a pessoa achar que é o site verdadeiro, tá? E utiliza aí um chat para coletar informações sobre o tipo de dívida com o cartão de crédito, por exemplo, o que a pessoa tem ou outras dívidas. Os golpistas também condicionam a renegociação com o pagamento de uma taxa e solicita transferência via Pix, tá, gente? Na justificativa que são taxas administrativa de processamento eletrônico, tá? Então, é tudo balela. Em nota, o Ministério reforçou que o interesse em particular do programa deve procurar diretamente os bancos ou a instituição, ou os quais possuem dívidas para verificar aí as condições, tá? Outra coisa é que o Desenrola lançado neste mês, o programa combina renegociação de dívidas com oferta de crédito mais barato, mirando principalmente a pessoas que ganham renda mensal e até 5 salários mínimos, equivalente a R$ 8.105. Então, vão ficar espertos, não vão se deixar as pessoas aí passar nesses golpes aí, que infelizmente os bandidos, né, gente, eles aproveitam de tudo para fazer aí, como se diz, né, para trazer prejuízos às pessoas. Então, a você que está interessado em participar do programa, não entre nesse site. O site pediu aí taxa, então é melhor você procurar diretamente o seu banco e se orientar, porque na realidade, por exemplo, o FIES, né, principalmente no Banco do Brasil, eu não sei a Caixa, mas o Banco do Brasil, por exemplo, quem tem dívida com o FIES já está podendo fazer sua renegociação diretamente no aplicativo do banco, não precisa nem ir ao banco. O próprio aplicativo do banco, a pessoa já tem condição de fazer aí a sua renegociação de dívida com o FIES, tá bom? Então, para quem está entrando no Desenrola 2.0, principalmente aí no FIES, faz direto aí no quem tem a sua dívida com o Banco do Brasil, já tem essa oportunidade de fazer diretamente no aplicativo. Mas, na dúvida, procure o seu banco para renegociar a sua dívida, procure a agência ou onde você quer ir realmente resolver o seu problema, tá bom? Mas fica o alerta aí quanto aos golpes desses sites falsos que estão por aí ainda cobrando taxa das pessoas para desenrolar a vida das pessoas aí, tá? Tome cuidado.
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0: E vamos juntos com mais música. 6:28 agora, canta pra gente. Chico Rei Paraná, sucesso de 1993, em Que Giro no Tempo, Final de Vida. Olha, um abraço aí a minha amiga Sandra Beatriz, lá do bairro Cardoso de Melo. Tá aí curtindo a nossa programação. Um abraço a todos vocês aí do Cardoso.

0: aí, Chico Rei Paraná, Sinal de Vida. Curtimos aí, 6:32. Bom, breve intervalo e volto já com muito mais pra você.
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4: Vamos juntos aqui no nosso Bom Dia, com a participação dos nossos ouvintes. Ó, tivemos um pequeno probleminha aqui no WhatsApp, gente, está se resolvendo já. Tá dando tempo, a gente vai ouvir aqui o áudio dos nossos ouvintes. Obrigado pelo carinho de sempre, tá? Um abraço a todos vocês, mas todos que estão ligando aí, participando aqui da nossa programação. Um abraço a Ângela, também lá no bairro Santa Terezinha. Ela ligou aqui, tá mandando abraço para os filhos, o Magno, também aí para a Alessandra, para a Ângela, pra Nora, né, Alessandra, também aí pra neta Ângela, pro Moacir, pro Gumercindo, pra toda a família dela, que tá sempre curtindo aí o nosso programa lá em Retiro, Campo Formoso, essa moçada bacana, tudo de bom pra vocês aí. A Ângela tá mandando abraço pros filhões aí, pra todos os filhos, tá? Um abraço pra todos vocês, tá bom? A Maria José Ferreira, lá da Fazenda Águas Claras, tá mandando abraço também para todos os filhos e também para todos os ouvintes lá de Miradouro que estão curtindo o nosso programa. Especialmente também, ela tá mandando para Alessandra, aqui na rua Simeão Feres, que está sintonizada conosco também em nossa programação. Um abraço, Alessandra, e a todos aí da Simeão Feres, mais uma vez, o nosso carinho, tá? A Dejanira, lá no Safira, tá mandando abraço para toda a família, para todos os ouvintes que também estão sintonizados aí no bairro Safira, curtindo a nossa programação. E vamos aproveitar e abraçar os aniversariantes do dia.

Olha, vamos abraçando aqui a Fernanda Laura Soares, o Antônio Dias Fernandes e Maria Inês Dalla Paula, que são três aniversariantes que estão sendo homenageados com muito carinho pela Sandra Beatriz e todos os familiares. A todos vocês e os demais aniversariantes do dia, nosso abraço, saúde, paz e grandes realizações. E canta pra vocês, Zezé de Camargo e Luciano, Flor de Flamboyant. Agora são 6:39.

aí, Zezé de Camargo e Luciano, Flor de Flamboyant, agora 6h43, um ótimo dia para você sintonizado conosco. E olha só, gente, o calendário do Bolsa Família deste mês de maio, atenção para você que é beneficiário aí do Bolsa Família, ele já prevê aí os pagamentos que começam entre dia 18 e vão até o dia 29/5, conforme o número do NIS, né, que é o número de identificação social, né? As datas do calendário geralmente são definidas nos últimos dígitos do NIS de 1 a 0, tá? E os pagamentos do respectivo programa, geralmente nos 10 dias úteis do mês, né? De cada mês, em exceto o mês de dezembro, que tem uma antecipação em virtude aí do Natal, tá bom? Mas para este mês, o calendário para o depósito, né, do Bolsa Família, para você que é beneficiário, fique ligado. Começa no dia 18, vão com o final NIS 1, do final 2, dia 19, final 3, dia 20, final 4, dia 21, final 5, dia 22, final 6, dia 25, final 7, dia 26, final 8, dia 27, final 9, dia 28, final 0, dia 29, tá bom? O pagamento do Bolsa Família, geralmente, é para quem tem renda mínima, é geralmente de R$600 por domicílio, pela soma adicionais, né? Tem ainda algumas outros benefícios, né? Como renda de cidadania, que é o BRC, que paga aí R$142 por integrante, o benefício complementar, que geralmente pode chegar aí também a valor aí do mínimo, né, referente ao próprio benefício do Bolsa Família, e o benefício de primeira infância, que é o BPI, que chega a R$150 por criança de até 6 anos. O benefício variável, né, que é o BVF, que é o que deposita R$50 para gestantes jovens de 7 até 17 anos, enquanto que o benefício variável Nutris pode depositar mais R$50 para bebê a partir até os 7 meses, tá bom? A regra é manter o benefício aí, né? Sempre a manter o benefício, todo mundo sabe. É sempre estar atualizado aí no Cade Único com todos os dados. Se você ainda não fez o seu cadastramento ou não tem renovado aí os seus dados aos últimos 2-3 anos, é bom atualizar, tá? Para não correr o risco de perder o benefício. Mas sempre está atualizando aí no Cade Único os dados, né? E geralmente é destinado para a família que tem renda de até R$218 por pessoa e no Cade Único, tá certo? Procure o CRAS do seu bairro, da sua unidade, para que você possa então fazer o seu cadastro. 15 minutos faltando para 7. Bruno e Marrone canta pra gente. Parabéns pro nosso amor.

sucesso do ano de 1999, um dos grandes sucessos de Bruno Marrone. Parabéns pro nosso amor. Agora, 6h49. 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
2: Ok, tô aqui junto com você, um abraço meu amigo Baixinho lá no São Cristóvão, gente boa demais, Aldair, né? Obrigado pelo carinho, um ótimo dia para você, um abraço também a Arlene lá em Ancorada e a todos de Ancorada, um nosso abraço e o nosso carinho. Abraçando os aniversariantes, para fechar a programação de hoje, eu abraço com muito carinho a Fernanda Laura Soares, o Antônio Dias Fernandes, Maria Inês da La Paula, que recebem abraços de Sandra Beatriz e de todos os familiares. A todos os aniversariantes de hoje, o nosso abraço e o nosso carinho. Desejamos aí tudo de bom.
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2: Com muita saúde, paz e grandes realizações para todos vocês. E a última de hoje eu deixo com eles. Jean Giovanni cantando pra gente, Caçador de Corações. Na sequência, Jornal da Itatiaia, Gilson Júnior na sua manhã. Um ótimo dia pra vocês, um ótimo sabadão. A gente se encontra amanhã a partir das 5 da matina, estaremos juntos. Um beijo no coração e até lá. Valeu pelo carinho e até amanhã, se Deus disser que sim.

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1: Governo anuncia maior entrega de tratamentos contra o câncer da história do SUS.
2: E lança calculadora digital para simular renegociação no programa Desenrola.
1: Criminosos aproveitam quitação.

0: golpes.
1: Flávio Bolsonaro afirma estar disposto a abrir contrato milionário de filmes sobre ex-presidente.
0: Programa de reforma de casas reduz juros para famílias.
1: Noelos e Itatiaia, falta de infraestrutura das rodovias brasileiras dificulta o transporte de alimento.
0: Líder do Estado Islâmico é morto na Nigéria.
1: Morrem pelo menos 80 pessoas em novo surto de ebola na África.
0: Atlético com novidades na escalação para encarar o Mirassol.
1: De olho na parte de cima da tabela, Cruzeiro reavalia a condição física para definir time contra o Palmeiras.
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1: Muito bom dia para você que está sintonizado com a gente. 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
4: Possibilidade de chuva hoje em Minas Gerais. A circulação dos ventos e disponibilidade de umidade mantém possibilidade de chuva isolada no centro-sul e zona da Mata Mineira. Céu claro a parcialmente nublado, com possibilidade de chuva isolada no Triângulo Oeste e Central Mineira. Céu parcialmente nublado no Jequitinhonha, Rio Doce, Mucuri. Demais regiões, céu claro a parcialmente nublado. BH terá um sábado de céu parcialmente nublado, com possibilidade de pancadas de chuva, rajadas de vento e raios. Na capital, a temperatura máxima deve chegar aos 29 graus. Repórter Aline Neves.
1: Agora 7:02, o governo anuncia novo investimento para o tratamento de câncer na rede pública de saúde. Entre as principais entregas está a maior oferta de medicamentos oncológicos de alto custo e o financiamento inédito de cirurgias robóticas pelo SUS.
5: O governo federal anunciou um pacote de 2,2 bilhões de reais para ampliar o acesso ao tratamento contra o câncer pelo Sistema Único de Saúde. Segundo o governo, esse é o maior investimento já realizado na rede pública para a área de oncologia. Entre as medidas anunciadas estão a criação de uma nova tabela de financiamento do SUS para ampliar a oferta de 23 medicamentos oncológicos de alto custo. O pacote também prevê financiamento para cirurgias robóticas contra o câncer na rede pública e ampliação do acesso à reconstrução mamária. O ministro da Saúde, Alexandre Padilha, detalhou as ações anunciadas pelo governo.
6: São tratamentos, por exemplo, para câncer de pulmão, câncer colorretal, câncer renal, melanoma com metástase, que estavam defasados em relação a isso. Essa lista detalhada a gente publica. São medicamentos que alguns custam 650 mil reais o tratamento, que agora passa a ser garantido de graça pelo Sistema Único de Saúde. Outros custa 20, 25 mil reais para tomar a dose. Então, é uma modernização, pelo agora tem especialistas no acesso.
5: De acordo com o Ministério da Saúde, a ampliação da oferta de medicamentos deve beneficiar cerca de 112 mil pacientes em todo o país. Na área de reconstrução mamária, o objetivo é ampliar o acesso a procedimentos de alta complexidade e garantir a reabilitação física e psicológica para as pacientes. Já no tratamento do câncer de próstata, o SUS passa a contar com financiamento permanente para cirurgia robótica, com investimento previsto de 50 milhões de reais. Segundo o governo, a tecnologia permite mais precisão nos procedimentos cirúrgicos. De Brasília, João Rosa.
0: Agora, 7:05, pré-candidato à presidência da República, o senador Flávio Bolsonaro volta a se pronunciar sobre a polêmica que envolve o Banco Master e o filme em homenagem ao pai. Após o vazamento de conversas com o ex-banqueiro Daniel Vorcaro, Flávio pede que apoiadores não

0: não recue.
1: O senador e pré-candidato à presidência da República, Flávio Bolsonaro, do PL, afirmou que está disposto a tornar público o contrato do filme em homenagem ao pai, o ex-presidente Jair Bolsonaro, também do Partido Liberal. A declaração foi dada em entrevista exclusiva à CNN Brasil.
2: Estou 100% disposto a isso. Agora, é um contrato nos Estados Unidos, que ele é gerido por um fundo privado, né, que tem as regras de compliance, e eu não sei se eles, né, têm esse mesmo entendimento que eu, mas eu acho muito importante, foi isso que eu pedi agora para a equipe que está nos Estados Unidos, para que houvesse uma prestação de contas por parte da produtora, que é quem executava esse contrato.
1: Flávio Bolsonaro também respondeu às declarações do ex-governador de Minas Gerais, Romeu Zema, do Partido Novo, que afirmou que era imperdoável ver Flávio Bolsonaro cobrando dinheiro do ex-banqueiro Daniel Vorcaro.
2: Eu acho que nada melhor do que o tempo, nada melhor do que a prudência, a calma e a transparência para que as coisas sejam esclarecidas. Eu acho que o Zema se precipitou. Ele não me deu nem oportunidade de falar o que que era. Ele já partiu para dentro de um estúdio para gravar um vídeo, para se aproveitar eleitoralmente disso. Eu acho que foi um equívoco. Aí eu falo aqui ao vivo para vocês, eu liguei para o Zema ontem. Eu tentei falar com ele, mandei uma mensagem que eu queria conversar com ele, porque não é justo o que ele fez comigo. O Zema se equivocou. Eu tenho certeza que ele pode estar arrependido nesse momento. A gente tem uma grande responsabilidade de não deixar o país continuar nas mãos do PT. É isso que eu vou continuar fazendo. Né? Se o Zema quiser voltar a me ajudar nessa missão, vai ser muito bem-vindo. Mas é óbvio que, em função do que aconteceu, né, se ficar do jeito que está, isso fica inviável, né, de ter uma chapa de Flávio de presidente e Zema de vice.
1: Nesta semana, áudios e mensagens divulgadas pelo site Intercept mostram o senador Flávio Bolsonaro pedindo dinheiro ao ex-banqueiro Daniel Vorcaro para financiar este filme em homenagem a Jair Bolsonaro. A quantia giraria em torno de 134 milhões de reais. Flávio Bolsonaro afirma que o dinheiro é todo da iniciativa privada e não há nenhuma verba pública envolvida no custeio deste filme, o Dark Horse, um filme biográfico em homenagem a Jair Bolsonaro. Flávio Bolsonaro ressaltou em entrevista à CNN Brasil que não há nenhuma irregularidade nas conversas. De Campinas, no interior de São Paulo, repórter Mardélio Couto.
3: Agora são 7:07. O pré-candidato a deputado federal e um dos principais articuladores políticos do PT, José Dirceu, recebe diagnóstico de linfoma. O ex-ministro da Casa Civil está hospitalizado no Sírio-Libanês há uma semana e descobriu a doença após exames gerais. Vamos ter mais detalhes disso com o repórter Yuri Cavalieri, que está ao vivo conosco e traz as informações. Yuri, bom dia.
4: Um ótimo dia a você, Edson, a quem nos acompanha. Exatamente, linfoma, que é um tipo de câncer que atinge o sistema linfático, que é responsável pelas células de defesa do corpo. Apesar da comunicação do centro médico afirmar que José Dirceu apresenta boas condições clínicas, mesmo após o diagnóstico, o político deve continuar internado aqui na capital paulista nos próximos dias para iniciar o tratamento específico necessário. A gente lembra, ouvinte da Itatiaia, que em 2024, o ex-ministro da Casa Civil também ficou internado por aqui duas vezes. A primeira em fevereiro, em decorrência de um quadro de pneumonia, e a segunda no final de julho por uma suspeita de insuficiência coronária, que levou à realização de um procedimento de cateterismo cardíaco. O político de 80 anos anunciou em março deste ano que irá voltar ao cenário político após convite do presidente Lula, assim como seu retorno à diretoria do PT. Este é o primeiro pleito do político após o ministro do Supremo Tribunal Federal, Gilmar Mendes, determinar a anulação de todas as condenações no âmbito da Operação Lava Jato no final de 2024. A decisão revisava o parecer de 2016, quando o ex-ministro José Dirceu foi condenado a 23 anos e 3 meses de prisão no âmbito da operação. José Dirceu havia sido acusado de corrupção passiva, lavagem de dinheiro e organização criminosa por ter recebido Caixa 2 para o PT nas eleições de 2010. Edson Costa e Júnior Moreira.
5: Obrigado, Yuri. Agora 7:09 a seguir. Governo lança calculadora para simular renegociação de dívidas no Desenrola.
3: E golpistas usam programa para enganar consumidores.
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10: 7:13, já está disponível no site do Ministério da Fazenda a nova calculadora de renegociação de dívidas do governo. A iniciativa permite que a população simule as condições de pagamento antes de aderir ao programa Novo Desenrola.
11: O Ministério da Fazenda lançou uma nova ferramenta para ajudar brasileiros endividados a renegociarem suas contas pelo programa Novo Desenrola Brasil Famílias. A novidade é uma calculadora online que já está disponível no site da própria pasta e permite ao cidadão fazer uma simulação das condições de pagamento antes mesmo de procurar um banco ou a instituição financeira. O programa é voltado para pessoas com renda de até 5 salários mínimos, atualmente cerca de R$ 8.100. A ideia do governo é facilitar o acesso à renegociação e permitir que mais famílias consigam sair da inadimplência com melhores condições de pagamento. Isso significa que a calculadora mostra então uma estimativa dos valores das parcelas, descontos aplicados e condições possíveis de renegociação. O sistema leva em consideração fatores como o tempo de atraso da dívida e os descontos mínimos previstos nas regras do programa. Outra funcionalidade disponível e muito importante é a simulação do uso do FGTS para ajudar na quitação das dívidas. Pelas regras do Novo Desenrola Brasil, o trabalhador pode utilizar até 20% do saldo disponível no fundo de garantia ou R$ 1.000, valendo o valor que for maior. Apesar disso, a liberação depende da análise do banco responsável pela negociação. Segundo o Ministério da Fazenda, a ferramenta foi criada para oferecer mais transparência, organização financeira e segurança na hora de tomar decisões sobre o pagamento de dívidas. Mesmo com a simulação online, o governo lembra que as condições finais da renegociação ainda precisam ser confirmadas diretamente com as instituições financeiras que participam do programa. De Brasília, Aline Peçanha.
12: Agora 7:15, mas em relação a esse programa Desenrola e as renegociações de dívidas, tem que ter

0: cuidado, criminosos estão aproveitando o aumento da procura por acordos para renegociação de dívidas para aplicar fraudes em nome de instituições financeiras. Consumidores devem redobrar a atenção antes de informar dados pessoais ou realizar pagamentos.
1: Com milhões de brasileiros buscando renegociar dívidas ao mesmo tempo, especialistas já fazem um alerta. O lançamento do Desenrola 2.0 também pode aumentar as tentativas de golpes e fraudes digitais. Criminosos aproveitam o interesse da população pelo programa para enviar mensagens falsas, prometendo descontos imperdíveis e renegociações rápidas. O Desenrola 2.0 foi lançado pelo governo federal e oferece descontos de até 90% para consumidores inadimplentes, além da possibilidade de parcelamento das dívidas em até 48 meses. Rafael Garcia, especialista em prevenção a fraudes da FICO, uma empresa de software analítico e de combate a fraudes para instituições financeiras, alerta a população sobre como desconfiar dessas possíveis fraudes.
2: Hoje, o principal ponto é desconfiar de qualquer mensagem que venha com muita urgência, como por exemplo, última chance, aquele desconto imperdível, regularize sua situação agora. É exatamente nisso que os golpistas se apoiam. E como desenrola? Mexe com renegociação de dívida e muita gente quer aproveitar, então os criminosos acabam usando isso como uma isca. Então aparecem mensagens falsas no WhatsApp, SMS, e-mails e até mesmo ligações. Então o mais seguro é sempre entrar direto no aplicativo ou até mesmo no site oficial do banco, né? Então evitar clicar em link recebido por mensagem também é outro ponto que ajuda muito. E uma regra é básica: banco nenhum pede senha, token ou até mesmo algum código de segurança, seja por telefone, seja por WhatsApp ou até mesmo SMS. Do lado do consumidor, o principal é validar tudo antes de tomar qualquer ação. Então, se recebeu alguma mensagem, confirma lá, direto com o próprio banco. Assim como se receber algum link, é melhor não clicar. E nunca fazer pagamentos para contas de terceiros ou até mesmo compartilhar alguma informação sensível.
1: Além dos cuidados por parte dos consumidores, Rafael Garcia destaca que bancos e instituições financeiras também precisam reforçar o monitoramento e investir em ferramentas de identificação de movimentações suspeitas em tempo real.
2: O papel dos bancos é fundamental. Hoje, eles precisam atuar tanto na prevenção quanto na conscientização dos clientes. E já na parte da tecnologia, hoje existem muitas ferramentas avançadas que conseguem identificar movimentações fora do padrão, tentativas de fraude, até mesmo comportamentos suspeitos antes que aquela transação ocorra. Mas não é só a tecnologia. Também é importante orientar constantemente o cliente sobre os golpes que estão circulando e como eles devem se proteger. Eu sempre digo que a fraude digital, ela é muito dinâmica, ela muda muito rápido. Então, o combate depende dessa combinação, que envolve tecnologia, monitoramento em tempo real e a educação do consumidor.
1: Repórter Isabela Gouveia.
3: Agora 7:18. 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
4: Neste Dia dos Queijos Artesanais de Minas, o Giro Agro destaca dois eventos que valorizam a iguaria: o Made in Minas Gerais, que acontece neste domingo, e o 8º Festival do Queijo Artesanal de Minas, que começa em junho.
5: Opa, o Giro Agro deste sábado, dia 16 de maio, dia do Queijo Minas Artesanal. Estamos chegando para avisar que neste domingo vai acontecer em Belo Horizonte um evento também do agro, da gastronomia, da cultura, que é o Made in Minas Gerais. O Jordani Macedo, que é o idealizador do evento, coordenador da Rota do Queijo, está aqui comigo. Ô Jordani, seja mais uma vez bem-vindo aqui, Itatiaia, bom dia para você. E o que nos espera aí nesse evento mais do que especial?
6: Ah, então, bom dia, Fabiano, bom dia, pessoal. Cara, sexta edição de mineiridade pura na Praça da Savassi. Esse ano, meio de Minas, o tema é destinos, né? Há pouco tempo a gente foi indicado como um dos melhores destinos do mundo, né? Então isso a gente já sabia, porque o meio de Minas a gente propõe uma viagem por Minas Gerais, desde a sua concepção, né? Porque ele acontece na Praça da Savassi, que é orientado pelos pontos cardeais, onde o centro é Belo Horizonte, cada laço da avenida é uma região de Minas que a gente traz. Então assim, o insumo, o sotaque, o jeito, a forma de fazer, realmente a gente traz essas pessoas aqui para que o público possa viajar. Esse ano assim, tá incrível, cara.
5: Começa que horas, vai até que horas?
6: 11 horas da manhã.

0: até as 19 horas. Mas eu queria muito falar sobre um detalhe muito gostoso, né? Onde que vai a curadoria da gente, eu rodando por Minas, né? Biribiri, que é na região de Diamantina, tem uma cidadezinha lá. São 32 casas que tem lá e 3 pessoas, moradores fixos. Dos 3, 2 vão estar aqui fazendo. É a dona Sãozinha, muito obrigado por vir. Você pensa, num lugar que tem apenas 3, né? Onde que a gente vai no detalhe buscar realmente a gastronomia que faz sentido? 2 pessoas vão estar aqui.
1: Gente, interessante demais. E o detalhe é que por que que a gente tá falando, né, sobre essa história, né, de juntar a gastronomia com o agro? Porque a Rota do Queijo, ao longo desses anos, ao longo de tanto trabalho, todo produtor que faz parte da rota fala comigo: nossa, foi um divisor, foi muito bom. Tem assistência técnica, tem o trabalho, né, de todo mundo, da Federação da Agricultura, da Secretaria de Agricultura, e você com esse espaço empresarial também. Você imagina que o produtor de queijo, principalmente do queijo Minas artesanal, ele abriu a mente para ser empreendedor?
0: Cara, sim, esse momento do queijo é muito bom, né? E eu, na verdade, eu descobri, isso é meu propósito de vida, trabalhar com esse povo, um povo muito bom. E eu queria muito que as pessoas, quando eu criei, na verdade, quis deixar de presente isso lá na Canaça, em São Roque de Minas, que eu queria que as pessoas pudessem vivenciar o que eu vivenciava, né? Eu visitava vários produtores, nem todos, confesso que fiz um pouquinho para mim também, pra alongar isso, né? Então, a coisa que deu super certo, e a gente saiu da Canaça, hoje tem Mantiqueira, tem Serras, Diamantina. É uma felicidade, é muita alegria.
1: Eu vou encerrar aqui com o Jordani, mas antes, vamos ouvir uma palavrinha do Elmer Almeida, grande mestre do queijo.
2: Ô Fabiano, tudo bem? Então, agora de 4 a 6 de junho, nós vamos ter o 8º Festival dos Queijos Artesanais de Minas, lá no Parque Exposição, junto da Mega Leite. São 14 regiões trazendo queijo, é muito queijo, muita coisa boa. Vai lá, todo mundo, hein? Estamos esperando vocês lá.
1: Obrigado, Elmer, sempre um prazer tê-lo aqui. Tem matéria com ele também no nosso portal itatiaia.com.br. Jordani, satisfação. Lembrando a turma que amanhã, de 11 às 19 horas, e tem momento de partir o super queijo.
0: Então, amanhã a gente tem o super queijo para comemorar o dia de hoje, né? A gente vai partir o maior queijo de guarda, né? Feito de cabra, 50 quilos. Você imagina quantos leites, né? Quanto leite precisamos para poder fazer. Então vai ser uma alegria, 1 hora da tarde, só acontecer.
1: Legal demais, Jordani Macedo, da Rota do Queijo, do Meio de Minas Gerais, conversou com a gente. Fabiano Frade, Itatiaia Agro.
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4: 7:23, daqui a pouco você acompanha aqui no Jornal da Itatiaia. Projeto de lei pretende reconhecer estágio como experiência profissional.
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0: 7:26, projeto de lei que prevê que o tempo de estágio conte como experiência profissional para classificação em concurso público reacende debate sobre o preço da mão de obra dos trabalhadores. Especialista aponta que proposta pode ser inconstitucional.
1: Deve ser analisado pelo Senado nos próximos dias o projeto de lei que prevê que a modalidade de estágio conte como experiência profissional em concursos públicos. Nos últimos dias, o presidente Lula vetou a proposta. O texto já tinha sido aprovado pelo Congresso e previa que o tempo de estágio pudesse valer pontos nas seleções. Segundo o governo, a medida mudaria o caráter educativo do estágio e poderia prejudicar os critérios dos concursos. O Palácio do Planalto também alegou que o texto fere a autonomia de estados e municípios. Quem detalha é o advogado especialista em direito do trabalho, Humberto Maciel.
2: É muito interessante esse projeto, que foi um projeto de lei que está há cerca de 3-4 anos atrás pelo Congresso Nacional, um deputado federal, inclusive do partido da base aliada do governo federal. E esse projeto previa 3 pontos principais, que eram reconhecimento como experiência do tempo de estágio, experiência profissional do tempo de estágio. E também poderia ser a utilização desse tempo de estágio, que consideraria profissional, para fins de concurso público, alterando uma lei que já existia desde 2008, que era a Lei 11.788.
1: Agora parece que o presidente Lula vetou. Quais foram os motivos desse veto? Explica pra gente.
2: Te mostra uma certa desarticulação também, tanto entre os ministérios, o governo, a sua base aliada, e uma falta, às vezes, até de conhecimento de questões que são primordiais. Por exemplo, o projeto, ele falava que o estágio seria considerado experiência profissional, e a gente sabe que o estagiário, que o estágio, e foi um dos fundamentos para a rejeição do projeto, é que ele tem a função educacional, uma função propedêutica, de ensinar, de educar aquele trabalhador ali, né? Não é um trabalhador, na verdade, né? É um estagiário. E hoje o que a gente vê no Brasil é que muitas empresas ainda utilizam e veem o estagiário como uma substituição de mão de obra barata. A partir daí, qual foi o segundo problema que nós percebemos que tem que ser analisado pela sociedade, pelos empresários, pela indústria em geral? É que o presidente Lula, ele não tinha autonomia para deliberar como queria o projeto de lei sobre como deve se utilizar esse tempo profissional para contar para concursos públicos. Esse era o grande mote, é o grande problema que foi verificado nessa lei que foi aprovada pelo Congresso, porque a Procuradoria-Geral da União entendeu que era inconstitucional exatamente porque exacerbava a função do presidente deliberar como que vai avaliar o concurso público para os estagiários no âmbito dos estados, dos municípios e da federação. O presidente só poderia definir e avaliar para a federação. Ele não poderia intervir nos municípios e nos estados.
1: E agora a bomba está com o Congresso, né? O presidente Lula vetou, mandou novamente ao Senado.
2: Isso, voltou para o Senado decidir sobre isso, ver essas irregularidades, já que a AGU entendeu pela inconstitucionalidade, e ainda que o Congresso aprove, poderá ser alvo de um processo da Procuradoria-Geral da União, alegando essa inconstitucionalidade. E temos que tomar muito cuidado. O estagiário não foi feito para substituir mão de obra barata, né? O estagiário é uma função propedêutica de ensinar o trabalhador como é que será a vida dele quando ele estiver totalmente formado e totalmente preparado para a vida profissional, ali exercer seu trabalho. E tem que preocupar com outra coisa, as contribuições previdenciárias também. Tem que preocupar com essas questões todas que o empresário, às vezes, ele quer as benesses, mas ele não quer os custos também.
1: Pra gente fechar, enquanto nada disso é aprovado e não tem uma definição, vale a lei de 2008, não impactou nada para os estagiários.
2: A lei de 2008, ela já traz vários benefícios para os estagiários. Ela regulamenta que o estagiário pode começar seu trabalho a partir dos 16 anos, pode ser no máximo contratos sucessivos de até no máximo 2 anos. Então já tem a lei do estagiário que já visa isso e tal. A única alteração prevista nessa lei e que impacta de verdade a vida dos estagiários seria a contagem para tempo para concurso público.
1: Ouvimos o advogado especialista em direito do trabalho, Humberto Maciel. Repórter Clever Ribeiro.
3: Sinal eletrônico marca 7:30 em ponto.
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3: Bom dia, Leonardo Bortoleto.
5: Bom dia, eu conversei no Itatiaia Negócios Cast com Luiz Lima, que é presidente da Anglo Gold Achante aqui no Brasil. Nós falamos sobre o mercado de ouro, os desafios da mineração e, em especial, falamos bastante sobre a mina Cuiabá, aqui em Sabará, que funciona a mais de 1.600 metros abaixo da superfície.
6: Um exemplo clássico, você perguntou sobre temperatura no subsolo, né? Então, esse é um grande desafio de uma mina com 1.600 metros de profundidade, né? Você ter a ventilação adequada e a temperatura adequada no subsolo, né? Para isso a gente tem ventiladores, claro, apropriados para o subsolo. Todos esses ventiladores, eles são conectados remotamente, né? Então a gente sabe exatamente quantas pessoas estão naquele local, né? E automaticamente a gente controla o ventilador. Você pode aumentar a rotação do ventilador, você pode diminuir e até mesmo desligar esses ventiladores no subsolo se você não tiver nenhuma pessoa naquele local específico. Então, se você consome menos energia, você fica mais eficiente no pilar de energia, né? Acho que são pontos importantes da gente colocar, né? Fora toda a nossa telemetria nos equipamentos, né? Todos os nossos equipamentos têm telemetria, então a gente sabe o comportamento de cada equipamento, se o equipamento pode ter uma falha catastrófica ou não. Entendi. Então a gente consegue prever isso, né? Com diversas. Eu acho que se a gente for falar de tecnologia no subsolo aqui, a gente ia longe.
5: Mas, né? Nós estamos com o doutor aqui para isso também. Então, me explica uma coisa. Esses investimentos todos em tecnologia, isso é uma necessidade de sobrevivência do negócio ou foi pautado por uma questão de eficiência?
6: Léo, eu vejo a questão do investimento, primeiro, sempre como segurança e bem-estar das pessoas que estão no subsolo.
5: Longevidade do público que está com você.
6: Exatamente. Uhum. Então, você garantir, né, uma boa qualidade de trabalho no subsolo, você consegue ter perenidade, né, manter os nossos colaboradores e colaboradoras de uma forma eficiente no subsolo, segura e eficiente, né, para garantir as melhores entregas. Então, todo o investimento, né, em tecnologia, em sustentabilidade, em inovação, a gente não pode ver como custo, né, e sim como conexão para o negócio, né, e garantia da longevidade das nossas operações.
5: Eu sou Leonardo Bortoleto, apresentador do Itatiaia Negócios Cast, o episódio completo. Você confere no YouTube da Rádio Itatiaia na próxima terça-feira.
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0: 7:33.
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7: Fala, caronas, eu sou Jorge Moraes, aqui para Itatiaia, direto de Barcelona. E eu quero apresentar para vocês o Volvo EX60. Um carro completamente novo, inteligente. Com inteligência artificial a bordo, imagina o Gemini na tela de 15 polegadas, trazendo informações sobre o que eu preciso fazer, inclusive como eu vou dirigir com mais eficiência. Esse carro passa a barreira dos 600 quilômetros de autonomia. Ele tem uma versão mais completa, até 800 quilômetros de autonomia no P12. O P10 vai chegar em novembro, vai custar 10% a mais do que o Volvo XC60, que é plug-in. Esse é 100% elétrico. E confesso para vocês o seguinte: foi o SUV elétrico mais imponente que eu dirigi nos últimos tempos, pode ter certeza. Equilibrado, bonito, martelo de Thor, a assinatura do design escandinavo, que sempre destaca muito a presença da Volvo. Um interior super agradável, 4,8 metros de comprimento. Potência, gente, chegando aí aos 510 cavalos fácil, sem contar o torque, que é bem forte, e 76 quilos de torque não é para todo mundo, hein? Um carro justo, eficiente, com preço compatível ao seu modelo híbrido, que é a versão XC60, chegando ao mercado brasileiro entre final de outubro, começo de novembro. Então você acompanha com a gente e as notícias, porque se é para falar de carro, é para falar com a gente aqui na Itatiaia. Um abração para vocês, tudo de bom e até a próxima.
0: Agora 7:34. Daqui a pouco você acompanha no Elos Itatiaia. Mas condições de estradas brasileiras dificultam o transporte seguro de alimentos e preocupa agronegócio.
8: No futebol, Atlético com novidades na escalação para encarar o Mirassol.
0: E Cruzeiro reavalia condição física para definir time contra o Palmeiras. 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

0: agora 7:37.
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0: Enquanto o agronegócio bate recordes de produção, a falta de estrutura das estradas e rodovias brasileiras desafia a logística. Com as vias mal conservadas, o setor enfrenta dificuldades para a circulação de alimentos. No Elos Itatiaia de hoje, produtores rurais e caminhoneiros relatam preocupação com o futuro do transporte do agro no Brasil.
2: Pelas estradas circulam grande parte das mercadorias do agro, mas infelizmente muitas dessas vias estão precárias, algumas até concessionadas, mas com muitos buracos. O desafio para escoar a produção é gigantesco no agro brasileiro. O Brasil tem uma das maiores malhas rodoviárias do mundo, totalizando cerca de 1,72 milhão de quilômetros de estradas e rodovias. No entanto, a malha rodoviária pavimentada é baixa, representando apenas entre 12 e 13% do total. A grande maioria das vias é de terra ou sem qualquer pavimentação. O secretário de Agricultura e Pecuária de Minas Gerais, Tarcísio Fernandes, reconhece que este é um grande problema de logística no agro.
3: Hoje é um gargalo ainda a gente conseguir escoar esses produtos, principalmente das regiões do norte, noroeste de Minas, região do Alto Paranaíba para cá.
2: Carlos Alexandre de Lima é motorista, tá todo dia na estrada transportando alimentos em meio a uma falta de estrutura daquelas.
4: Exatamente, né? A gente transporta o alimento, o açúcar, né? A farinha de trigo, a soja, a gente também transporta, e hoje o maior risco é a falta de estrutura nas estradas e a falta de manutenção mesmo, né? Tô na borracharia aqui fazendo manutenção porque a roda vai bambeando.
2: Luciano Godoy roda há 18 anos na estrada e lida com a falta de estrutura.
5: Já vem sim, já vem trabalhando na roça, né? Você sai da roça que já é uma estrada mais ruim. Quando você vem pro asfalto achando que tá bom, tá igual a roça. Ainda paga o pedágio, aí que tá.
2: A concessão das estradas é uma esperança de melhorias, mas ao circular na BR-262, importante rota de escoamento de alimentos entre Araxá e Uberaba, o que se vê é pista irregular, buraco. E não bastassem os problemas estruturais, há também as questões de segurança nas rodovias. O roubo de cargas, por exemplo, é uma realidade em Minas Gerais. O estado é o terceiro colocado no número de ocorrências, atrás apenas de São Paulo e Rio de Janeiro. As cargas fracionadas e os alimentos são os principais alvos. Segundo dados da Secretaria Nacional de Segurança Pública, nos primeiros 8 meses de 2025, foram registrados 463 crimes contra cargas no estado, incluindo 94 roubos que foram feitos com violência e 369 furtos sem violência. Edmar José Martins, da cidade de Cordisburgo, nos conta que tem que ter muito cuidado nas estradas para não ser alvo de crimes.
6: Às vezes a gente sai daqui para ir embora, tem hora que tem carro que vai seguindo a gente dá umas desviadas, é complicado. Fui na caixotaria para acertar a caça, aí chegou lá o cara me levou meus negócios, meteu a arma e tomou e levou.
2: O presidente do Sindicato Rural de Uberaba, Vinícius Rodrigues, lembra que o produtor está tendo que investir mais em segurança, no transporte e na propriedade.
7: Veja bem, a segurança pública, ela não é capaz de atender o produto, todos os produtores rurais. Se acontece um evento em locais muito distintos do município, e não dá para atender todos. É a mesma coisa do serviço público de manutenção de estrada. A malha de estradas rurais aqui é enorme, então os produtores também, eles se interagem com o poder público para poder consertar as estradas. E tem aumentado também nesse quesito de segurança em função desses investimentos que você mencionou, que são câmeras, alertas de segurança que cada um está colocando na sua propriedade.
2: Repórter Fabiano Frade.
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8: 7:42, bora falar um pouco de esporte, de futebol. Hoje América, Cruzeiro e Atlético em campo, uma jogatina danada nesse sábado, Dani, bom dia.
9: Isso mesmo, Júnior Moreira, bom dia Edson Costa.
10: Bom dia,
9: pois
10: Dani.
9: É, muita bola rolando nesse sabadão aqui na Itatiaia. A 16ª rodada do Brasileirão vai ser aberta hoje com 4 partidas. Às 18:30 na Arena MRV, o Atlético recebe o Mirassol. No mesmo horário no Beira-Rio, o Internacional pega o Vasco. Às 19:00 no Maracanã, o Fluminense enfrenta o São Paulo. E às 21:00 jogam Palmeiras e Cruzeiro na Arena Palmeiras. O Atlético vai ter novidades hoje diante do Mirassol. Conta pra gente, Pedro Abílio. Bom dia.
8: Bom dia, Dani. Bom dia para quem acompanha a gente no Jornal da Itatiaia. Os jogadores do Atlético finalizaram a preparação nessa sexta-feira para enfrentarem o Mirassol às 18:30 da noite de hoje. As novidades na escalação do técnico Eduardo Domingues serão os zagueiros o Juan Tressoldi, Lianco, que volta de suspensão, o Juan voltando do DM, e o Bernard no meio-campo se recuperou de lesão, além do Alan Franco, que foi suspenso, né, na rodada passada de Campeonato Brasileiro, um desfalque naquela oportunidade. 12.000 ingressos foram comercializados de forma antecipada pelo Atlético e, claro, a venda segue ao longo do dia de hoje até a noite, quando o Atlético vai enfrentar o 18º colocado no Campeonato Brasileiro. Se está a 3 pontos do Bragantino, que é o 7º no Brasileirão, o Galo também está apenas 1 ponto à frente do Grêmio, que abre a zona de rebaixamento no Campeonato Nacional. Apita o paranaense Lucas Casagrande, vai apitar o seu primeiro jogo do Galo na temporada.
9: Valeu, Pedro. 7:44. Cruzeiro de olho no desgaste físico para definir o time hoje contra o Palmeiras, Rubem Júnior.
11: O Cruzeiro entra em campo às 21:00 da noite contra o Palmeiras, tem 19 pontos e mira o pelotão de frente do Campeonato Brasileiro. Na competição, com o técnico Arthur Jorge no comando, 7 partidas com 5 vitórias e apenas 2 derrotas. O foco agora é o Brasileiro, apenas depois do jogo contra o Palmeiras vai pensar em termos de Copa Libertadores contra o Boca terça-feira na Argentina. O Cruzeiro, que teve o Christian poupado para os últimos 2 jogos, pode retornar. A equipe também pelo Brasileiro não teve o Arroio, também o Kaique, que devem ser titulares. Atenção para um provável Cruzeiro com Otávio, Fagner ou Cauã, Fabrício, Bruno, Jonathan e Kaique, Romero, Gerson, Matheus Pereira e Cristian Arroio e Cajota Onês. Ervidia Real é o provável Cruzeiro para Arena Barueri. Hugo Sérgio, locutor que é nosso, conta a história no Sabadão da Itatiaia. Bom dia!
9: Bom dia, Rubens. 7:45 marcou o sinal eletrônico da Itatiaia e o técnico da seleção brasileira vai acompanhar mais o jogo no Brasileirão antes da convocação, Wellington Campos.
12: Daniele Rodrigues, o Flamengo é o time que mais jogadores apresentou na pré-lista do técnico Ancelotti para a FIFA. E ele está indo para Curitiba, onde em loco vai assistir Atlético Paranaense e a equipe rubro-negra carioca, que pode ceder vários jogadores para o Mundial. Entre eles, o atacante Pedro, artilheiro do Campeonato Brasileiro, que será observado de perto. No radar, Danilo, Léo Ortiz, Léo Pereira, Alexandro, Lucas Paquetá, Pedro e Samuel Lino. Daniele Rodrigues.
9: Valeu, Wellington. 4 partidas abrem hoje a 9ª rodada da Série B. Às 16:00, em São Bernardo do Campo, o São Bernardo encara o América. No mesmo horário, em Ponta Grossa, Operário e Náutico. Às 18:30, na Serrinha, Goiás e Botafogo de Ribeirão Preto. E às 20:30, na Arena Pantanal, Cuiabá e Novo Horizontino. Reforço do América já pode estrear pelo clube? Conta pra gente, Lucas Sanches. Bom dia.
13: Bom dia, um abraço para quem tá com a gente aqui no Jornal da Itatiaia. O zagueiro Manuel já está em Belo Horizonte, já fez os exames médicos e tá quase tudo certo para que ele tenha condições de estreia com a camisa do América. Falta, claro, as burocracias da assinatura de contrato, o nome dele também estar no BID, mas nos próximos dias já vai começar a treinar com o elenco e terá sim condições de começar a sua caminhada como jogador do Coelho. Neste sábado, a equipe entra em campo pela Série B, duelo fora de casa contra o líder. 16:00 tem São Bernardo e América no interior de São Paulo. Coelho que não tem o zagueiro Emerson, foi expulso na última rodada e deve ir a campo com o goleiro Gustavo, defesa mais reforçada com Johnny, Natan Pelá e Rafa Barcelos. O Thalisson é uma aposta para esse jogo e na esquerda o Paulinho. Mais à frente, Felipe Amaral, uma dúvida entre Otávio e Alê ao lado do Iago Souza, e mais à frente, Tauan Williams e outra dúvida, William do Bigode ou o Mastriani. quem será a referência no ataque do América. Muito importante vencer essa partida, por mais que seja tão complicada contra o líder da competição. O América, que está atolado na lanterna, tem o pior ataque, a pior defesa, diversas marcas negativas nesta Série B, mas vai com tudo para cima do líder para espantar essa má fase.
9: Mineiros em campo hoje pela 7ª rodada da Série D. Pelo grupo 12, o Tombense recebe o Democrata de Valadares às 18h em Tombos. Pelo grupo 13, o Pouso Alegre encara a Portuguesa do Rio de Janeiro às 16h no sul de Minas. E segundo o jornal espanhol Marca, o Real Madrid está muito próximo de anunciar o retorno de José Mourinho para comandar a equipe. De acordo com a publicação, o clube encaminhou o acerto com o técnico português e o anúncio oficial é tratado como questão de tempo. Estas foram as informações do esporte aqui no Jornal da Itatiaia. Volto com vocês, Júnior Edson.
0: Obrigado. Agora 7h48. Daqui a pouco você acompanha. Mais um líder do Estado Islâmico é morto pelos Estados Unidos.
10: E pelo menos 80 pessoas morrem em novo surto de ebola na África.
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0: lança novos ataques aéreos no Líbano em meio ao acordo de cessar fogo. Ana Carolina Pelis.
1: O exército israelense anunciou neste sábado que lançou novos ataques aéreos contra o Hezbollah no sul do Líbano, apesar do anúncio do dia anterior sobre uma prorrogação do cessar fogo que entrou em vigor em 17 de abril. Na sexta-feira, o Departamento de Estado americano anunciou que Beirute e Tel Aviv decidiram estender por mais 45 dias a trégua que expirava no domingo, após dois dias de negociações em Washington. Mas apesar do cessar-fogo, o exército israelense continuou a atacar alvos do Hezbollah no Líbano no último mês, matando pelo menos 400 pessoas, segundo uma contagem da AFP baseada em dados oficiais. E na Cisjordânia, o Ministério da Saúde palestino afirmou que soldados israelenses mataram um homem no sábado no campo de refugiados palestinos de Jenin. Israel lançou uma operação militar em larga escala em janeiro nos campos de refugiados de Jenin e Tulkarma, alegando que estava visando grupos armados e deslocando quase 40 mil palestinos, de acordo com a Agência das Nações Unidas de Assistência aos Refugiados da Palestina. O presidente da Nigéria, Bola Tinubu, e o exército do país confirmaram a morte de um líder do Estado Islâmico em uma operação realizada com os Estados Unidos. Donald Trump anunciou na sexta-feira em sua rede social Truth que o segundo terrorista mais ativo do mundo havia sido executado pelas forças armadas americanas e da Nígeria, se referindo a Abu Bilal Minuki. Esta é a segunda vez em cinco meses que o presidente americano realiza uma intervenção militar no país africano, onde ele denuncia a perseguição a cristãos.
2: Pelo menos 80 pessoas morrem em um novo surto de ebola na província de Ituri, no leste da República Democrática do Congo. A informação é do Ministério da Saúde do país.
0: Em comunicado, o ministro da pasta afirmou que amostras testadas na última quinta-feira confirmaram os casos na região.
2: Além das mortes, foram registrados 246 casos suspeitos do vírus. O primeiro caso suspeito foi de uma enfermeira que morreu no Centro Médico Evangélico de Bunia, após apresentar sintomas como febre, sangramento, vômito e fraqueza extrema.
0: Por isso, o governo informa que ativou o Centro de Operações de Emergência em Saúde Pública, reforçou a vigilância epidemiológica e ordenou o rápido envio de equipes de respostas na República Democrática do Congo.
2: Agora 7:54 a seguir, governo federal amplia programa de reforma de casas e reduz juros para famílias.
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7: De volta ao Jornal da Itatiaia, agora 7:57. As novas regras do programa de reforma de casas ampliam o acesso ao crédito, reduzem os juros e aumentam o prazo para o pagamento das reformas.
8: Quem quer reformar a casa, mas tem esbarrado na falta de dinheiro, pode ganhar um novo fôlego para tirar as obras do papel. O chamado Reforma Casa Brasil, que integra o Minha Casa Minha Vida, passou por mudanças e agora oferece prazo maior para pagamento e juros menores para famílias interessadas em melhorar os imóveis. Entre as alterações estão o valor máximo do crédito, que subiu para R$50 mil, e o prazo de financiamento, que passou de no máximo 60 para até 72 meses. Além disso, o limite de renda familiar para participar do programa também foi ampliado. O superintendente de rede da Caixa, Vitor Nunes Miranda de Moraes, dá mais detalhes das mudanças.
9: Esse programa ele pode ser acessado para as famílias com renda até 13 mil. Isso está ampliando o público beneficiado, porque anteriormente o limite era R$9.600 dessa renda familiar mensal. Essa ampliação ela vai permitir que mais famílias tenham acesso ao crédito para poderem fazer essas melhorias, né? Reforma do próprio imóvel ou apenas algumas melhorias pequenas. Sobre os valores na liberação do programa, ele vai até 50 mil. Mas isso tem mais relação com a capacidade de pagamento da família e avaliação de crédito feito pela Caixa. Então, não necessariamente todas as famílias vão ter direito a esses 50 mil. Mas isso aqui vai variar muito de família para família, né? As condições desse programa, elas incluem juros de 0,99% ao mês, considerando os encargos totais. Prazo máximo de financiamento ele foi ampliado de 60 para 72 meses. A liberação do dinheiro do financiamento, ela ocorre em duas etapas. 90% do valor é disponibilizado na contratação e os 10% restantes são liberados após a comprovação que aquele recurso foi aplicado. E isso o cidadão ele faz isso por meio de envio de fotos por dentro do próprio aplicativo da Caixa.
8: Vitor Nunes explica agora como é o passo a passo para a contratação.
9: O interessado ele deve acessar o site da Caixa para verificar se ele está elegível. Lá ele pode simular, obter orientações. Depois, a contratação pode ser realizada pelo aplicativo da Caixa. Os clientes que não possuem conta na Caixa, eles podem abrir a conta pelo próprio aplicativo. Hoje a Caixa já oferece essa opção de abertura da conta totalmente digital.
8: Repórter Gustavo Cícero.
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2: Bom dia!
3: Oh, que maravilha, eu tô chegando, falei pra vocês que eu ia vir hoje de manhã, então eu tô aqui, ó, Marcelo Bittencourt, bom dia pra você que vai fazer esse programa junto comigo, você que tá fazendo cafezinho agora, o pessoal que tá preparando pra sair pro trabalho, aliás, muita gente já saiu, né? Muita gente já partiu pro trabalho, mas tá ali dentro do carro escutando a gente. Obrigado pelo carinho da audiência, obrigado a você que me acompanha à tarde e hoje vai me ouvir pela manhã aqui da Muriaé FM, que maravilha. Eu estou aqui junto com quem? Com ele, Pedro Luiz, o rapaz que entende tudo de sonorização, tá aqui, ó, olha que maravilha. Um abração também pra Kátia, o amor do Pedro Luiz. Ô trem bom, gente, é bom demais estar aqui nas manhãs da Muriaé. Ô, gente, lembrando que hoje, né, a programação é normal, tá? Hoje vai ter o padre Anderson Gomes, temos também a Hora do Brega daqui a pouco, né? Mais tarde, né? Tá cedo ainda, lá por umas 10 horas a gente vai fazer aquela Hora do Brega gostoso e, é claro, a sua participação pelo 37292929 e tem também a participação pelo WhatsApp mais famoso da cidade, que é o 988301140. Você manda sua mensagem, manda abraço para quem você quiser. Só para explicar, hoje o nosso amigo Gilson Júnior, ele tá de folga, mas ele tá de folga sim, né? Ele não para, né? O Gilson é o formiga atômica, é o rapaz elétrico, né? Ele tá fazendo alguma coisa, não sei se ele vai viajar ou se ele vai trabalhar, vai fazer alguma coisa, sei que ele tá na correria. Então a gente tá aqui com o maior prazer, o maior carinho para fazer esse programa junto com você, tá? Um bom dia para todos que estão sempre conectados na 99.5. Gente, olha só, hoje, deixa eu passar para você como é que tá o dia hoje, olha. O tempo tá parcialmente nublado, a temperatura tá 22 graus. Lógico, agora de manhã vai estar 22 graus, a máxima está dizendo que é 30, a mínima é 20. Só que a umidade relativa do ar agora de manhã geralmente é assim mesmo, 93%, está bem alto, né? Aí quando vai chegando assim lá para 10 horas, 11 horas, meio-dia, que o tempo vai esquentando, a umidade dá uma tendência a baixar. O índice ultravioleta está baixo. Eu acredito que até meio-dia vai estar alto, né? Moderado, eu acho que não, mas eu acho que vai estar alto, né? E a gente sempre fala, né? Você que está no trabalho aí, que está recebendo esse sol direto ou até aquele mormação, se puder, usa um protetor solar aí, ó. É a dica da nossa doutora dermatologista Lívia Ariano, que sempre fala, proteja sua pele, né? Mas se caso precisar de atendimento, tem a doutora Lívia, que tá sempre aí, todas as semanas, trazendo pra gente informações importantes. Ô, gente, vamos seguindo. Obrigado pelo carinho sempre da audiência. Lembrando que hoje de manhã, quem vai estar aqui trazendo todas as reportagens, as informações, é o nosso querido Jota de Souza, né? Porque hoje o nosso Franklin está de descanso também, vai fazer uma viagem, mas não tem problema não, nós estamos firmes aqui, sempre preocupado em trazer para você informação e entretenimento. Venha fazer o programa junto com a gente, Marcelo Bittencourt, até ao meio-dia junto com você, Jota de Souza, Pedro Luiz e, é claro, você fazendo o programa junto com a gente. Pra gente começar o nosso programa bem, a gente vai começar com o nosso giro de notícias, chegando o nosso departamento com ele, Jota de Souza, sempre bem informado.
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3: Agora são 8:10, como eu acabei de falar, Jota de Souza já está aqui com a gente para trazer os detalhes, né? Tem muita coisa acontecendo na nossa região e, é claro, também tem a rodada do futebol no final de semana, né? Ô Jota, bom dia, seja bem-vindo, é uma honra estar junto com você.
4: Ei, Marcelo, muito bom dia a todos que estão ligados aí na 99.5,

0: Rádio Muriaé FM. Prazer também estar aqui com você, substituindo o companheiro Gilson Júnior.
1: É isso aí.
0: Rádio não para, né? Nós sempre com aquele compromisso, aquele objetivo sempre de deixar o nosso ouvinte muito bem informado, né? Como você fala todos os dias, à tarde, informação é o que importa, né?
1: Exatamente.
0: A Rádio Muriaé tem esse perfil há 82 anos, uma rádio que presta serviço, utilidade pública, informação, esportes, enfim. Então é isso que faz a emissora ser esse canhão de audiência que é, né, Marcelo?
1: Nossa, uma fora de série, Jota, e assim, como você tá falando aí, eu vou ter você até um pouquinho saudosista, porque eu passei a minha vida inteira, a minha memória afetiva é a Rádio Muriaé, entendeu? E eu, assim, a minha referência de programa esportivo sempre foi o senhor Jota de Souza, com todo carinho, com todo respeito. E aí, hoje eu tô aqui nos microfones da Rádio Muriaé, por onde passou, né, passaram, né, grandes comunicadores, né? E a gente ainda temos, graças a Deus, o privilégio de ter você na comunicação, né? Comandando aí os noticiários, e isso é muito importante.
0: É isso aí, Marcelo. Então vamos, né? Obrigado pelas palavras. Vamos às manchetes, então?
1: Vamos lá, vamos lá.
0: Grande público prestigia a abertura da segunda edição do Estação Fumaça lá no Parque 116, hein? Que festa, hein?
1: Festão.
0: E organização, hein? Vamos trazer os detalhes daqui a pouquinho neste programa. Vamos falar também, Marcelo, grande quantidade de drogas é apreendida no bairro Aeroporto. Dois homens são presos e um menor é apreendido. Então, isso tudo aqui em Muriaé, lá no bairro Aeroporto. E hoje, atenção, você que está nos ouvindo, Faminas vai promover daqui a pouco uma ação gratuita lá na Praça João Pinheiro, com serviços de saúde e orientação profissional. Então, né, tá aí o convite.
1: É isso aí, daqui a pouco o Jota vai trazer todos os detalhes sobre essas informações, sobre esses eventos, mas é claro, ele tá aqui e vai falar de quê? Vai falar de esporte.
0: É isso aí, precisa falar também de esporte? Precisa, né?
1: Fica à vontade, fica você que manda.
0: Marcelo, as emoções, né, da 16ª rodada começam neste sábado com 4 jogos. Essa semana foi de Copa do Brasil.
1: Isso.
0: Né? De alegrias para alguns e decepções para outros.
1: Outros que você fala, eu e você.
0: É,
1: né?
0: É verdade.
1: E o Pedro também.
0: É verdade. Então, Botafogo, Flamengo foram muito mal na Copa do Brasil.
1: Verdade.
0: Agora vão ter que dar a volta por cima no fim de semana, né? Nesta 16ª rodada do Brasileiro. Vamos atualizar todos os jogos, né? Vamos falar onde vai jogar o Vascão, o horário. Vamos falar também do Flusão, joga hoje com o São Paulo, o Vascão também joga hoje, o Mengão joga amanhã. Ih, rapaz, é um fio desencapado, como dizia aí o saudoso Gugel Banner lá na Arena da Baixada. E eu acho, eu afirmo pra você, se o Mengão tiver um novo tropeço, uma derrota, aí a crise começa a se instalar lá no Flamengo.
1: Também acho que o negócio começa a ficar feio lá.
0: Verdade. O Botafogo, depois da chinelada lá da Chape, lá na Arena Condá, né?
1: Chinelada.
0: Levou uma condadada. Botafogo agora vai pegar o... Ih, rapaz, esse time aí é freguês do Botafogo, hein? Mas do jeito que tá a situação lá no Botafogo, cara, tudo pode acontecer.
1: Vai jogar com quem, Jô?
0: Pegar o Corinthians. O Corinthians é um dos poucos grandes clubes de futebol brasileiro que é freguês do Botafogo, né?
1: Uhum.
0: Então, Fogão joga amanhã, já vamos trazer informações dessa partida. Vamos atualizar a classificação do Brasileirão. Vamos trazer como vai jogar o Vascão para este jogo, hein? Né? E também... O Flusão faz uma boa campanha aí no Campeonato Brasileiro. Vamos trazer a escalação do Flusão e também vou falar do Hulk. O Hulk será apresentado hoje. O Fluminense já está bem no Brasileiro, ainda consegue esse reforço aí, né?
1: Ah, então vai ter a apresentação dele.
0: Hulk vai estar lá no Maracanã.
1: Essa semana ele já começa, Jota?
0: Olha, ele vai ser apresentado. Acho que a partir daí, né...
1: Aí já tá à disposição, né?
0: Filho. Tem que julgar, ué. Quase 2 milhões de salários. Vai esperar mais o quê, hein?
1: Pois é.
0: 39 anos, né?

0: É, mas é igual aquilo que a gente já tinha conversado. Ele é um jogador dedicado, né? Ele ainda tá dando.
1: É, isso não é à toa, né? Esse sucesso dele
0: uhum.
1: é um negócio sério. Eu acho que tudo na vida é o trabalho, né? É a dedicação, né? Tá aí o Cristiano Ronaldo pra não deixar mentir, o Lionel Messi. Ganhou fortunas, né? Fortunas. Mas isso é trabalho, né? E o Hulk com 39 anos.
0: Jogando em alto nível ainda, né?
1: Em alto nível ainda, vai ganhar uma fábula todo mês, quase 2 milhões de reais. Então, estudo, Marcelo, é trabalho.
0: É verdade.
1: Trabalho, né? E, enfim, parabéns ao Fluminense pela contratação, parabéns ao Hulk, né? Porque tudo se consegue na vida com trabalho. E ele está provando que com 39 anos ainda tem muita lenha para queimar.
0: É verdade. É, esse negócio de aposentadoria ele não aceitou, não.
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0: Ok, obrigado, Jota, pelo início aí, né, das suas informações. Daqui a pouco o Jota de Souza volta para trazer todos os detalhes e a gente segue com as manchetes do dia.
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0: Vamos lá, gente, vamos para as manchetes dos jornais. Olha só, G1. Golpe usa site falso do Desenrola 2.0 para cobrar taxas. Alerta o governo. UOL. Em nova versão, Eduardo Bolsonaro assume aporte de $50 mil para o filme. Folha de São Paulo. Fundo nos Estados Unidos do caso Dark Horse é controlado por aliados de Eduardo Bolsonaro. Estado de Minas, Procuradoria-Geral da República denuncia Zema por calúnia contra Gilmar Mendes. Hoje em dia, de Belo Horizonte, Fies, MEC convoca até dia 29 de maio os candidatos da lista de espera. O tempo de Belo Horizonte, médico diz ao STF que Bolsonaro voltou a ter crises de soluço. O Globo, Trump anuncia a morte do segundo comandante do Estado Islâmico. Veja, Flávio Bolsonaro diz que todos os recursos repassados por Vorkaro foram para o filme. R7, Alcolumbre pode segurar CPI do Master apesar da pressão por conversas entre Flávio e Vorkaro.

E vamos aos fatos mais importantes que marcaram na história o dia 16 de maio. 1920, em Roma, o Papa Bento XV canoniza Joana d'Arc. 1929, em Hollywood, acontece a primeira cerimônia do Oscar. 1983, ocorre um atentado à bomba que destruiu a porta principal da Bolsa de Valores de São Paulo.

É isso aí, gente. Hoje é o dia do seu aniversário. É lógico que daqui a pouco a gente vai comemorar, né? A gente vai trazer aqui os aniversariantes de hoje. Você que está fazendo aniversário, parabéns. Deus abençoe muito. E nós vamos falar também dos famosos que estão aniversariando nesse dia 16 de maio. Olha só, gente, quem tá fazendo aniversário hoje? Pierce Brosnan, ator irlandês da série 007. Ele nasceu em 1953.

0: Quem tá fazendo aniversário hoje é o ator Paulo Gorgulho. Ele nasceu em 1959. Jorge Israel, compositor e saxofonista, conhecido por ter sido membro do grupo Kid Abelha e os Abóboras Selvagens. Ele nasceu em 1960. Quem está aniversariando hoje é a cantora estadunidense Janet Jackson. Ela nasceu em 1966. Quem faz aniversário também, Cássio Nunes, presidente do Superior Tribunal Eleitoral. Ele nasceu em 1972. Laura Pausini, cantora italiana. Ela nasceu em 1974. E pra gente finalizar, Megan Fox, atriz e modelo estadunidense. Ela nasceu em 1986.
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2: Bom dia!
0: E pra gente abrir bem o nosso programa, chegando ele, Erasmo Carlos, minha superstar.

0: que maravilha, hein? Abriu o programa ouvindo essa música bonita do Erasmo Carlos, minha superstar. Erasmo Carlos, né? Já se foi, mas as canções ficaram em só música boa, né? E a gente, é lógico, claro, vai lembrar dessa dupla maravilhosa, né? Dupla, né? Roberto e Erasmo, que fizeram muitas músicas boas quando o Erasmo ainda era vivo, né? Agora ficou só o Roberto. Mas é claro, as canções são eternas e a gente tem oportunidade, graças, né? Graças a essa tecnologia, da gente poder conseguir guardar esses grandes sucessos para a gente estar sempre recordando. É bom, né? Faz bem. A gente escuta uma música boa, traz tanta lembrança gostosa. Às vezes eu chego em casa assim, eu imagino que você deva fazer a mesma coisa, né? Você chega em casa, aí você bota uma música assim, uma música que você gosta, mas traz uma lembrança tão boa, momentos tão bons, né? Então é muito bom a gente poder curtir grandes artistas como Erasmo Carlos. Agora, gente, são 8 horas 27 minutos. Daqui a pouco tem informação.
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0: Agora são 8:32, chegando o nosso primeiro giro de notícias da manhã, as informações sempre atualizadas aqui pela Rádio Muriaé. Olha só, gente, grande quantidade de drogas é apreendida no bairro Aeroporto. Dois homens são presos e um menor é apreendido em Muriaé. Quem traz pra gente as notícias é o nosso repórter Jota de Souza.
1: É verdade, Marcelo. Uma operação da PM realizada lá no aeroporto resultou na prisão de dois homens e na apreensão de um adolescente por envolvimento com o tráfico de drogas. A ação aconteceu após trabalho de monitoramento realizado pelo Serviço de Inteligência da Corporação. Segundo a PM, os militares acompanharam durante toda a tarde a movimentação em dois pontos suspeitos de comercialização de entorpecentes, um localizado na rua Lica Muglia e outro na rua Manuel Clemente. De acordo com as informações levantadas, os envolvidos utilizavam os locais tanto para a venda de cocaína quanto para o armazenamento e reposição da droga. Com base nas informações obtidas, foi montada aí uma operação com equipes do turno que culminou na prisão de dois maiores de idade pelo crime de tráfico de drogas. O menor também foi apreendido por ato infracional análogo ao tráfico. Além disso, um homem foi encaminhado para registro de termo circunstanciado de ocorrência por uso de substância entorpecente. Durante a ação, os policiais apreenderam 151 papelotes de cocaína e mais de R$ 2.200 em dinheiro. A Polícia Militar destacou que o combate ao tráfico de drogas é uma das principais frentes de atuação da corporação, devido aí à ligação do crime com outros delitos, como crimes contra o patrimônio e contra a vida. Segundo a PM, operações como esta têm o objetivo de retirar criminosos de circulação e prevenir outras práticas criminosas na cidade. Todos os envolvidos foram levados para o CISP, posteriormente apresentados à Delegacia de Polícia Civil. Tem outra informação aqui, ô Marcelo, e é importante, a Faminas vai realizar agora pela manhã, lá na Praça João Pinheiro, a ação Conexão Saúde Faminas, oferecendo aí gratuitamente serviços de saúde, orientação profissional e apoio à população, confirmando lá na Praça João Pinheiro, ação gratuita. O evento vai até o meio-dia, hein? Durante toda a manhã, estudantes e professores da instituição irão prestar atendimentos e orientações em diferentes áreas, como avaliação de composição corporal, orientações nutricionais, prevenção do câncer de boca, uso racional de medicamentos, elaboração de currículo e esclarecimento de dúvidas sobre

0: sobre o imposto de renda. A iniciativa contará aí com a participação dos cursos de odontologia, farmácia, nutrição, psicologia, enfermagem, medicina, contabilidade e administração. Segundo a coordenadora de extensão da Faminas, Laísa Bonella, a proposta é aproximar o conhecimento acadêmico das necessidades da comunidade, promovendo cuidado, prevenção e acesso à informação de forma humanizada. Então, parabéns aí a Faminas por esse evento, né, que está acontecendo lá na Praça João Pinheiro. Então, você pode se dirigir, né, ao centro da cidade e, de alguma forma, achar um serviço que vai encaixar, né, com a sua necessidade.
1: É verdade, é verdade. Isso aí é uma boa oportunidade para as pessoas, né, terem esse acesso aí. Aproveita, gente. Um evento muito bom, organizado pela Faminas. Aproveite aí, dá uma idinha lá, que vai ser muito legal. Ô, Jota, obrigado aí pelas suas informações. Okay. Daqui a pouco o Jota vai voltar trazendo os detalhes pra gente do esporte. Agora são 8 horas e 36 minutos.
0: Tô lembrando.
1: Sim, sim, sim.
0: Tô lembrando que daqui a pouco também vou falar sobre a abertura da segunda edição do Estação Fumaça lá no Parque 116, hein? E vou falar também, o Marcelo, acabou de ser divulgada aí oficialmente a 36ª exposição de Laranjal, programação oficial, que inclusive terá show aí com Marcos e Belucci. Então,
1: olha só,
0: hoje,
1: hein?
0: Ainda hoje vou trazer aí essa programação da 36ª exposição de Laranjal, ok?
1: É, rapaz, Marcos e Belucci vai lotar lá, tá? Porque é uma dupla excelente, só música boa, grandes cantores, né? Então, a exposição de Laranjal vai bombar, com certeza. Vamos lá, gente, vamos seguindo. Agora são 8 horas 37 minutos.
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5: É isso aí, gente. Olha só, agora são 8:39. Eu até pedi a palavra aqui ao meu companheiro de trabalho, Pedrão. Eu falei assim: Pedrão, deixa eu falar um negócio aqui que é muito importante, gente. A gente está aqui trazendo informações para vocês que nos acompanham. E a gente está aqui ligado nas emissoras, nas grandes mídias, né, que trazem informações para a gente. E a gente está vendo uma informação interessante aqui, que é o seguinte: estão aumentando os casos de síndrome respiratória aguda grave, sabe em quem? Em bebês.

bebês. Então, gente, fica o alerta aí. Você que é mamãe de primeira viagem, né? Tá com um bebê novo, é muito importante você manter as vacinas em dia, né? Tenha atenção sobre isso, né? Porque a gente sabe que existe aí uma propagação errada de fake news dizendo que vacina mata. Isso é mentira, gente. Isso é fake news. Vacina não mata. Desde quando a gente... desde quando a gente é criança, eu imagino que muita gente tem aquela marquinha da vacina aqui no braço, né? Então, desde quando criança, a gente, recebe vacina para sarampo, coqueluche, difteria, mais o que? A gente tem essas doenças que eu, por exemplo, quando era criança, eu tive hepatite, eu tive cachumba, né? Então, é muito importante você manter o cartão de vacina dos bebês em dia, justamente por causa dessa proliferação de doença respiratória. É só a vacina que segura, entendeu? Então é muito importante você que é mamãe, que está com um filho aí com um ano ou até com alguns meses, tenha atenção sobre isso, não atrase vacinação, porque assim você mantém a saúde do seu neném que está desenvolvendo, tá bom? Esse é o recado que eu queria dar para você que está sempre nos acompanhando aqui pela 99.5. Vamos seguir na programação, vamos curtir um samba agora? É ele, Zeca Pagodinho, deixa a vida me levar.

0: Eita, bom demais, né? Começar amanhã escutando Zeca Pagodinho também é bom demais. Deixa a vida me levar. Isso aí, vamos fazer esse programa com muita alegria, muito alto astral. Agora são 8h46. Daqui a pouco não, agora tem esporte com ele, Jota de Souza.
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0: Vamos lá, gente, chegando a nossa primeira edição do esporte, o Jota de Souza tá aqui com a gente, trazendo todos os detalhes. É com você, Jota.
2: Vamos falar dessa 16ª rodada do Campeonato Brasileiro, que tem 4 jogos neste sábado e 2 cariocas e 1 mineiro. Aliás, 2 cariocas e 2 mineiros vão a campo, né? O Fluminense, por exemplo, enfrenta o São Paulo no Maracanã. A partida é válida pela 16ª rodada. 19 horas. A CBF alterou o horário inicial, que seria às 18h30. Então, para você que é Fluminense, olha aí, ó, quem vai transmitir, hein? TV aberta pela Record, no pay-per-view pelo Premier e na internet pela Cazé TV. É um confronto direto pelo G4. Fluminense ocupa a terceira posição com 27 pontos, enquanto São Paulo está logo atrás em quarto lugar com 24. Antes da bola rolar, Fluminense fará a apresentação oficial de sua nova grande contratação, o atacante Hulk. Fluminense que deve jogar com Fábio, Guga ou Samuel Xavier, Gêmeos ou Ignacio, Freites e Arana ou René, Nonato ou Bernal, Hércules e Lúcio Acosta, Canóbio, Savarino ou Soteldo e John Kennedy é o provável time do Fluminense. Agora é assim, né? É Guga ou tal, né? Gêmeos ou tal. Antigamente não tinha isso, né?
0: Antigamente era o titular absoluto,
2: um
0: né?
2: Time lá, né? Agora cada jogo é um time, né? Enfim, muita competição, né? Então,
0: é o grande problema é esse, né, Jota?
2: Muitas competições. O Vasco já enfrenta o Internacional. Esse jogo é lá no Beira-Rio às 18h30, né? É bom lembrar que a transmissão desse jogo pelo serviço streaming Amazon Prime. Deixa eu ver se o Vasco joga fora mesmo. Vasco joga com Inter, isso, lá no Beira Rio. Por que você tá rindo, Marcelo?
0: Você falou joga fora. Eu lembrei daquela piadinha que você contou.
2: Qual? Oh.
0: Que tem dois times. Você, Jota, você é terrível, você.
2: Ah, o Vasco tem dois times, um pra jogar no Rio e um pra jogar fora. Mas o Vasco tá melhorando, tá?
0: Não, mas eu tô lembrando da piada, que você é terrível.
2: Ah, mas não é, todo time tem um pra jogar no Rio, e o outro, Mato Grande tem um pra jogar, e o outro pra jogar fora,
0: né? É verdade.
2: O Flamengo depois que foi eliminado lá, né, tem um time pra jogar principalmente no Rio, né? E o outro pra jogar fora.
0: E o que é pra jogar fora é o que perdeu, né? É. Pois é.
2: Então, sob o comando do Renato Gaúcho, o Vasco está na 8ª colocação com 20 pontos e busca colar no G6 após vencer o Atlético Paranaense, hein? Já o Inter, sob o comando de Paulo Pezzolano, ocupa a 14ª posição com 18 pontos e joga sua última partida em casa antes da pausa para a Copa. Provável Vasco, Léo Jardim, Puma Rodrigues, Cuesta, Robert, Renan e Lucas Piton. Barros, Hugo Moura, Tietê, Nuno Moreira ou Marino, Andrés, Gomes e David. É o provável Vasco para essa partida de logo mais. Bom horário, né? Repetindo, 18h30, lá no estádio Beira Rio, em Porto Alegre, repetindo com a transmissão aí do Amazon Prime. Antigamente era só a Globo, né? Agora tá todo mundo transmitindo futebol.
0: Rapaz, como tem, né? São muitas
2: semanas, você tem que ficar pesquisando. Quem vai transmitir, né?
0: Vai ser o quê? Vai ser a Amazon? Vai ser a Cazé TV?
2: Uma coisa que eu achei positiva é as transmissões pelo

0: YouTube, né?
1: É legal também.
0: Então quer dizer, né? Quando tá no YouTube, quer dizer, não tem esse negócio de pagar pra ver, né?
1: É
0: isso?
1: É verdade.
0: E é esporte e a Cazé TV transmitem, né? Pelo YouTube.
1: Você vê, Jota, que esse volume de informação que a gente tem hoje não tá cabendo mais você. Antigamente, né? Anteriormente, que eu não tinha internet, tudo que a gente precisava saber, ou era jornal de banca, né? Ou era os canais clássicos, Globo, SBT. Como é que é? Globo? Bandeirantes e anteriormente a TV Manchete e tal. Agora com esse boom da internet de informação, as próprias emissoras têm mais de um canal, né? Porque é muita informação.
0: É verdade. Ganhar engajamento lá nas redes sociais.
1: É isso aí.
0: Então YouTube tá chato, né? O YouTube você senta pra ver um filme, na hora que você senta já tem um comercial, né?
1: Eu sei
0: que você queira pagar sem comercial.
1: O anúncio é que é o pior, né? Eu também acho muito ruim. Você tá ali assistindo o negócio, aí de repente assim, aparece aquele negócio rodando falando assim, anúncio em 5, 4.
0: Não, e o pior não é isso, às vezes você tá vendo o filme, aí corta, aí entra uma banda tocando música. Se você não for lá esperar um pouquinho, a banda vai tocar o álbum todinho. Depois continuar.
1: Aí dá uma quebrada no clima, né? É muito ruim.
0: Vamos aos jogos do Brasileirão, 16ª rodada. Hoje, 18h30, Arena MRV, Atlético e Mirassol, Beira Rio, Internacional e Vasco. 19h, Maracanã, Fluminense e São Paulo. 21h, Arena Barueri, Palmeiras e Cruzeiro. Domingo, 11h, Neoquímica Arena, Santos e Coritiba. 16h, Nilton Santos, Botafogo e Corinthians. No mesmo horário, Fonte Nova, Bahia e Grêmio. 18h30, no Cícero de Souza Marques, Bragantino e Vitória. 18h30, Arena Condá, Chapecoense e Remo. 19h30, Arena da Baixada, Atlético Paranaense e Flamengo. Lembrando que hoje, Fluminense, Internacional e Vasco, 18h30. E amanhã, 19h30, Atlético Paranaense e Flamengo, com a transmissão aí da Rádio Muriaé. Em rede com a Super Rádio Tupi do Rio de Janeiro. G4 do Brasileirão, Palmeiras é primeiro com 34, seguido do Flamengo, segundo com 30, Fluminense é terceiro com 27, em quarto, São Paulo com 24 pontos. Então esse jogo promete ser interessante, né? Esse Fluminense-São Paulo de hoje é o encontro do terceiro, Fluminense com 27, contra o São Paulo, quarto com 24 pontos.
1: Ô Jota, peraí, antes de você ir embora, deixa eu te perguntar uma coisa. Qual que era o jogo mesmo que você escolheu pra mim, pra eu assistir? Eu tinha escolhido um jogão aí pra assistir. Eu
0: peguei o melhor aqui dessa rodada, 16ª.
1: Qual que é?
0: Arena Condá, Chapecoense e Remo.
1: Que hora que é esse jogo?
0: O Lanterna contra o Vice-Lanterna.
1: Ah, tá bom.
0: Esse jogo é às 18h30.
1: Tá, pode deixar. Eu vou assistir, tá? Aí depois que eu tiver...
0: Faz a súmula do jogo pra gente.
1: Deixa comigo, fechar. É isso aí, gente. Agora são 8h54.
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1: Vamos lá, gente. Vamos para os aniversariantes de hoje, 16 de maio, né, de 2026, esse sabadão gostoso que a gente vai fazer. E a gente tá fazendo junto, né? Olha só, quem tá fazendo aniversário hoje é Fernanda Laura Soares, Antônio Dias Fernandes, Maria Inês da La Paula. Recebe os abraços de Sandra Beatriz e familiares. Nicanor do Vermelho recebe os abraços da sobrinha Nair Elisa e familiares. Tem também o Odavilson e Regiane, recebendo os abraços do tio Sebastião e familiares. Hoje também a Natália e amanhã a Lourdes Ferreira, no bairro Coleti, recebe os abraços da Paty Oliveira, da Solange, da Ágata Manuela e o Isaac também mandando um abraço. E o Ítalo, na Vila Vardiero, recebe os abraços da mãe Sônia e familiares. Pra gente comemorar os aniversariantes, chegando aí Zezé Di Camargo e Luciano, do jeito que a moçada gosta.

0: Governo alerta para golpe que usa site falso do Desenrola 2.0 para cobrar taxas.
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0: Golpistas estão fazendo um site falso que imita páginas oficiais do Ministério da Fazenda para enganar pessoas interessadas em renegociar dívidas pelo novo Desenrola Brasil, programa do governo federal lançado neste mês para facilitar as renegociações de débitos. O alerta foi feito pela própria pasta, que informou que os criminosos têm cobrado taxas indevidas sobre a promessa de limpar nome dos usuários. O programa não cobra qualquer tipo de taxa. Na página fraudulenta, o usuário é informado de que poderá limpar o nome em até 5 dias. Em nota pública, o Ministério reforçou que os interessados em participar do programa devem procurar diretamente os bancos e instituições financeiras com os quais possuem dívidas para verificar as condições de renegociação. Israel e Líbano concordaram em estender por 45 dias um cessar-fogo anunciado pelo presidente dos Estados Unidos, Donald Trump, em 16 de abril, informou o Departamento de Estado americano nesta sexta-feira. O Departamento de Estado classificou como altamente produtivas as negociações entre Israel e Líbano, realizadas em Washington na quinta e na sexta-feira. Ele informou também que os países voltarão a se reunir para novas rodadas de negociações nos dias 2 e 3 de junho. O Ministério Público do Estado de São Paulo denunciou à Justiça nesta sexta-feira pelos crimes de organização criminosa e lavagem de dinheiro 11 pessoas ligadas ao esquema bilionário de manipulação de créditos de ICMS na Secretaria da Fazenda do Estado de São Paulo. Entre os denunciados estão o empresário Sidney Oliveira, fundador da empresa Ultrafarma, e o ex-auditor fiscal Arthur Gomes da Silva Neto, apontado como, pelos promotores, como principal articulador da estrutura criminosa, que movimentou mais de 1 bilhão em créditos tributários fraudulentos de ICMS e grandes empresas do varejo no governo de São Paulo. O ex-fiscal Alberto Toshio Murakami, que está foragido e tem uma mansão de 7 milhões nos Estados Unidos, também está entre os denunciados. O ex-ministro da Casa Civil, José Dirceu, foi diagnosticado com um linfoma, segundo informou o boletim médico divulgado pelo Hospital Sírio-Libanês em São Paulo nesta sexta-feira. Dirceu foi internado no Sírio no dia 10 de maio para a realização de exames gerais que revelaram o diagnóstico de linfoma. Segundo o hospital, ele se encontra em boas condições clínicas e permanecerá internado para iniciar o tratamento específico. Os linfomas são um tipo de câncer do sistema linfático, uma rede de vasos e gânglios que integra o sistema imunológico e tem conexão com o sistema circulatório. 9h05, notícias da hora, oferecimento Elétrica do Povo. 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
4: Agora são 9h08. Chegando esse momento de reflexão com Deus, a palavra é com Padre Anderson Gomes.
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5: Bom dia para você, meu irmão, que nos acompanha aqui pela Rádio Muriaé. Esse é o nosso programa A Palavra É.
6: Proclamação do Evangelho de Jesus Cristo segundo João. Naquele tempo disse Jesus a seus discípulos: em verdade vos digo, se pedirdes ao Pai alguma coisa em meu nome, ele vo-lo dará. Até agora nada pedistes em meu nome. Pedi e recebereis, para que a vossa alegria seja completa. Disse-vos estas coisas em linguagem figurativa. Vem a hora em que não vos falarei mais em figuras, mas claramente vos falarei ao Pai. Naquele dia pedireis em meu nome, e não vos digo que vou pedir ao Pai por vós, pois o próprio Pai vos ama, porque vós me amastes e acreditastes que eu vim da parte de Deus. Eu saí do Pai e vim ao mundo, e novamente parto do mundo e vou para o Pai. Palavra da salvação. Continuamos no discurso de despedida de Jesus, a última conversa antes da traição, antes da prisão, flagelação, morte e ressurreição. Aqui ele nos diz que não pedistes nada no meu nome. Ninguém ainda conhece essa prática de pedir a Deus por Jesus Cristo. Até porque é Jesus que vai nos revelando que existe um Pai em Deus. Não sabíamos. Então, nós vamos pedir algo ao Pai por causa de Jesus Cristo. Gente, quando eu amo uma pessoa amada de alguém, esse alguém vai gostar de mim. Por exemplo, eu amo o seu filho, a sua filha, certo? Você ama o seu filho, a sua filha. E eu de fora também amo seu filho e sua filha. Você vai gostar de mim porque eu amo o mesmo que você ama. Porque eu amo o que você ama, você vai me amar. Entende? Confuso? Deus Pai enviou seu filho. Deus ama o filho, porque o filho faz tudo como o pai. Os que amam o filho do pai, o Pai vai amar.

0: porque ambos amam a mesma coisa, a mesma pessoa. Por isso diz Jesus: o Pai irá fazer porque vocês me amam, porque vocês me respeitam. Então, quando vocês começarem a pedir em meu nome, porque vocês acreditam em mim, o Pai vai te dar. Amar o amado do amor só pode oferecer para nós graça e paz. Então, nós amamos o amado Jesus do amor, que é Deus. O amor, então, vendo que nós amamos o amado, ele vai o quê? Nos amar. Tá bem filosófico hoje, né? Bem confuso. Mas é um pouco nesse sentido. Entender que quanto mais amamos Jesus, entendemos, aceitamos Jesus, mais o Pai fica feliz. Mais o Pai realiza. E nós iremos pedir as coisas em nome de Deus, de Cristo. E vai chegar um momento que poderemos pedir diretamente ao Pai, porque o Pai sabe que nós amamos o seu Filho. Mas sempre vai ser por causa de Jesus Cristo. Jesus é o mediador, né? Ele é o mediador. Então, pelo nosso amor ao Cristo, Deus Pai se faz presente. Mas amar Cristo não é amar a Deus? Sim, é. Mas eu amo esse Cristo que se fez presente na carne. Quando a gente fala amar Jesus, é amar o Jesus terreno, aquele que se encarnou, que esteve em nosso meio. Então, eu amo esse Jesus. Eu reconheço que ele é Deus encarnado. Ele veio, reconheço a divindade que se fez carne e passou a viver entre nós. Então, quando eu amo Jesus, eu estou amando e reconhecendo o próprio Deus que se renunciou tudo por amor a cada um de nós. Naquele dia, pode pedir o que quiser. Pedi isso em meu nome. E não vos digo que vou pedir ao Pai por vós, pois o próprio Pai, eu reconheço que ele é Deus encarnado. Ele veio, reconheço a divindade que se fez carne e passou a viver entre nós. Então, quando eu amo Jesus, eu estou amando e reconhecendo o próprio Deus que se renunciou tudo por amor a cada um de nós. Naquele dia, pode pedir o que quiser. Pedi isso em meu nome. E não vos digo que vou pedir ao Pai por vós, pois o próprio Pai vos ama, porque vós me amastes. Oremos. Senhor nosso Deus, acreditamos que encarnastes em nosso meio, em Jesus Cristo. E por meio de Jesus Cristo, por nós amarmos Jesus Cristo, nós ousamos pedir também por nós, pelo mundo, pela paz do mundo, pelas nossas famílias, pelos dons que necessitamos. Pois sem a tua graça, nós não somos nada. Vinde em nosso auxílio, Senhor. Ajudai-nos a amar o teu Filho como o Senhor o ama. Que Deus abençoe o Pai, Filho e Espírito Santo. Amém. A palavra é pedir. Pode pedir o que quiser por Jesus Cristo.
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0: Ô, gente, vamos lá, vamos para as nossas participações. Aliás, o Pedrão, queria registrar que hoje é aniversário do Magão. Ô Magão, um abraço, cara, Deus te abençoe, muitos anos de vida, muitas felicidades, Magão, uma pessoa maravilhosa, a gente já trabalhou junto, já fazendo aquela dupla no som lá, mas é claro, né, Magão sabe muito mais do que eu, né? Quando eu tô junto com o Magão, Magão é o professor, eu sou o aprendiz. Abraço pro Magão, gente fina demais, tamo junto, Magão. Queria mandar um abraço também pro Zé Francisco dos Teclados e a Evandra, que estão Evandra, né? Estão ligadinhos lá no bairro Porto Belo. O Zé Francisco dos Teclados é o sem caminhão, o Brasil para, não é isso? Um abração pro Zé Francisco. Ô Pedrão, tem áudio aí, não tem? Vamos lá, chega junto, fala comigo.
1: Bom dia, Marcelo Bittencourt e Pedro Luiz. Olha, na hora do brega, eu gostaria de ouvir a música Coração de Frango. Essa música eu queria mandar pro meu amigo, o Pingo, que ele tá lá em Rodilândia, lá perto de Nova Iguaçu, lá, no aniversário lá hoje. E ele disse que ia reunir o pessoal dele lá e ia ouvir essa música. E aconteceu uma história com ele, parecido com essa música. Então eu queria pedir a vocês, na do brega, para colocar essa música, que é a Silvana Rodrigues Vieira, de São Cristóvão.
0: Um abraço,
1: Silvana. Um abração pro pessoal da família dele, que tá todo mundo se reunido hoje para aniversário da sobrinha dele aí no Rio.
0: Tá joia. Ô, Silvana, um abraço também, obrigado, hein? Coração de quê, Pedrão? É de frango mesmo? Falcão? Ah, não, vamos colocar, vamos tocar sim, já tá, como eu costumo falar, já tá na agulha lá. Vamos lá, fala comigo!
2: Bom dia, Marcelo Bittencourt. Bom dia, Pedro. É a Creuza aqui de sua filha. Eu tô passando para pedir a vocês aí, por favor, que o Zé Luiz perdeu o chaveiro com a chave do carro, de tudo aqui.
0: Sim.
2: Aí eu... Vocês falam aí pra mim se alguém achou. Tá no chaveiro, mas amarrado numa corda.
0: Sim.
2: Uma corda preta, toda escrita. E se alguém achar, pode mandar pra... Pode ligar pro número do telefone. É 98811-8727. Eu agradeço e dou uma gratificaçãozinha de quem achar.
0: Então tá joia. Foi quem perdeu foi o Zé Luiz, né? Zé Luiz perdeu a chave do carro. Ô, gente, quem achar, ó, tem uma gratificação aí, tá bom? Depois a gente repete esse áudio aí pra gente. A gente vai pegar as informações aqui pra divulgar pra quem tiver achado aí. Ou liga pro número lá ou traz aqui pra rádio. Quem perdeu foi o Zé Luiz. Tem mais mensagem? Fala comigo.
1: Marcelo Bittencourt, bom dia. E a Fátima de Belisário, eu gostaria de ouvir uma música somente para mim curtir, com Teodoro Sampaio, Sai Pra Lá Pestinho.
0: A Fátima lá de Belisário pedindo uma música do Teodoro Sampaio, Sai Pra Lá Pestinha, tem essa música? É outro nome, mas eu gostei dessa. Sai Pra Lá Pestinha. Pode deixar que a gente vai colocar na nossa programação. Daqui a pouco a gente vai estar tocando essa música, tá bom, Fátima? Fala comigo!
3: É Pedro Luiz, Marcelo Bittencourt, manda um alôzão pra todos os meus amigos aí em Muriaé, o doutor Adilon Ameliana lá no Prontocó, Paulo Filho, manda um alôzão pra toda a galera aí de Muriaé, a Trindade, a Casa. Passa Ivoneto, Jair Abreu.

0: o Manuel Carvalho, todos os nossos amigos aí em Muriaé, pessoal lá da Sorridente, a Fernanda lá, todos lá da Sorridente, mandou alusão para toda a galera aí que as meninas pediu. E a Camila, todos lá, o pessoal do escritório Carvalho, mandou alusão para as meninas lá, a doutora, a advogada, mandou alusão para elas lá, a Bel Milano, Zé Ronaldo Milano, lá em Miraí, a Linde Almeida de Prado, nosso excelentíssimo prefeito, o André Triani, todos lá no Miraí. Manda alusão para essa galera aí, o Geraldo Fonte, Aparecida Fonte, o Moacir Leanil, todos que estão ouvindo. Toca aí o Relógio da Matriz com trio Parada Dura, manda para todo o povão do Belo.
1: Opa, o Relógio da Matriz, esse é o Braz, é do Belo Monte, não é isso, Pedrão? Ó, Braz, um abraço, tá? Deus abençoe, obrigado pela mensagem. O Relógio da Matriz, estamos anotando aqui. Fala comigo!
2: Deixa a vida me levar, leva eu. Eu agradeço por tudo que Deus me deu. Deixa a vida me levar, leva eu. Bom dia, Marcelo. Tudo bem com você?
1: Tudo jóia.
2: Hoje você tá passando as músicas que nós gosta. Eu adoro a música do Zeca Pagodinho. Deixa a vida me levar e a vida levando nós, né? Passa uma do Amado Batista pra mim, tá bom?
1: Deixa com nós.
2: Ofereço pra todos que estiver ouvindo a Rádio Muriaé. Pro meu irmão que mora lá na Barra, o Moisés, pra Helena, pra minha mãe lá no Capitinga, pra até se eu estiver ouvindo, se for falar o nome, é muitos, muita gente que tá ouvindo seu programa, tá bom?
1: Tá
2: ótimo
1: bem.
2: Final de semana pra você, Marcelo.
1: Com Deus, Duvide.
2: Não esquece não, passa minha música pra mim, tá bom? Bom dia.
1: Deixa comigo, do Virgem. Não, vamos tocar sim, vamos tocar, com certeza. Deixa eu ver, tem uns abraços aqui, Pedrão, deixa eu ver aqui, ó. Bom dia pelo Luiz, Marcelo Bittencourt e toda a equipe da emissora, tenha um bom final de semana e bora para a hora do brega, estamos juntos e misturado ligados, meu amigo, é o Josmar Joaquim, um abraço, Josmar. Tem mais gente aqui, daqui a pouco, gente, daqui a pouco tá pertinho, né? Falta o quê? Falta quase uns 30 e poucos minutos, né? Para nossa hora do brega. Beto e Jô no Reduto, e o Bartô do Corcel no Planalto, sempre ligados no brega. Opa, um abraço aí, gente, Beto, Jô, Bartô, todo mundo aí, brigadão, um abração, pessoal do Planalto, ligadão, daqui a pouco na hora do brega. Tem mais mensagem? Fala comigo.
3: Bom dia, Marcelo Bittencourt, Pedro Luiz, equipe e ouvintes da Rádio Muriaé, Oduvaldo Rangel do Macu, passando aqui para desejar um fim de semana abençoado para todos e um bom programa para você, né, Marcelo? Que ficou incumbido aí de mais uma vez substituir o Gilson Nunes. Marcelo Bittencourt, o Coringa, joga em todas, mata no peito, domina e sai jogando. Marcelo, se der, toca a música aí na hora do brega, cabecinha no ombro com o tricolor Fagner. Um abraço.
1: Um abração, Duvaldo. Pô, obrigado aí. Joga. Pô, não fala assim não que eu acredito, hein? Um abração pro Duvaldo. Tamo junto, meu irmão. Tem mais duas mensagens ainda. Fala comigo.
4: Bom dia. Eu sou a Helena aqui do Corado, perto de Meiras. Tô passando por aqui, mandar um abraço aqui pra Maria Luz. Nós estamos com o rádio ligado fazendo faxina. E mandar um abraço também lá pro Vermelho também, pra minha irmã também. E pra Nissete, pra irmã da Nissete, no lugar que tá minha irmã fazendo faxina. Obrigado, pessoal, você e tua família.
1: Obrigado a você que tá participando com a gente, tá? Deus abençoe, obrigado pelo carinho, tamo junto e misturado. Mais uma mensagem, tem mais uma, né, Pedrão? Fala comigo.
5: Bom dia, Marcelo Bittencourt, é a Lucília Costa da Fazenda Divisório. Ô Marcelo, um sábado excelente para você, para todos nós, né? Marcelo, se possível, na hora do brega, eu queria ouvir Lindomar Castilho, Feiticeira. Quero oferecer essa música para todas as mulheres virtuosas e homem de fé, e especial a Lourdes, que está fazendo aniversário amanhã, a Lourdes do Coleti. Tenha um bom dia, um abençoado sábado para todos nós.
1: Deus abençoe, Lucy.

0: Para todos nós mesmo, né? E daqui a pouco vai chegar a hora do brega, a gente vai fazer aquela hora do brega, tá, gente? É isso aí, manda sugestões pra gente fazer aquele repertório gostoso. Vamos seguir, já foi, né, Pedrão? Vamos seguindo a programação, agora são 9:31.
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1: Agora são 9:36, chegando mais uma edição do nosso Giro de Notícias. Aqui comigo, Jota de Souza.
2: Ô Marcelo, um registro, mulher tá fazendo hoje 171 anos de emancipação política, hein? É isso mesmo. Em 16 de maio de 1855, ainda com o nome de São Paulo do Muriaé, o então distrito de São João Batista do Presídio, atual Visconde do Rio Branco, foi elevado aí à categoria de vila, tornando-se cidade 10 anos mais tarde. Então, parabéns, né? A todos os muriaenses,
1: 171
2: anos de emancipação política. A mulher foi desmembrada, né, no ano de 1855, do atual município de Visconde do Rio Branco, e elevada aí à categoria de vila. 171 anos de emancipação política da nossa querida Muriaé. Parabéns.
1: O Jota, é muito importante essa informação que você traz pra gente sobre a emancipação política de Muriaé, porque é história, né? A gente realmente precisa ter um interesse de conhecer as origens.
2: Nossas origens.
1: Isso é muito importante, né? Parabéns mesmo. E muito, muito legal essa informação que você traz pra gente. Ô Jota, grande público prestigia a abertura da segunda edição do Estação Fumaça no Parque 116. Traz essa informação aí pra gente.
2: Verdade, após reunir grande público na abertura realizada ontem, o Festival de Churrasco Estação Fumaça vai continuar neste sábado lá no Parque 116. O evento vem se destacando na região pela variedade de cortes especiais, diferentes técnicas de preparo e programação musical durante todo o fim de semana. Ontem, centenas de pessoas passaram pelo festival para experimentar churrascos preparados de formas diferenciadas e curtir os shows que animaram a primeira noite do evento. As apresentações ficaram por conta de DJ Jean, Marofaz e Matheus Barão. Neste sábado, a programação começa às 11 horas e segue até a noite com atrações aí para todos os gostos. 11 horas, DJ Jean, 1 da tarde, Guilherme Souza, 16 horas, Banda Melhor de 3, 18 horas, Rock Livre, 20 horas, Batuque de 2 e 23 horas, Marcelo e Wesley. Já amanhã, o festival continua a partir das 11 horas com shows de Guilherme Souza, Banda Zen e Lance Legal. Estação Fumaça, que é realizada aí pela Soul Shows, a Prêmio FM 94.7 e também Biel Cortes.
1: Ô Jota, um passarinho me contou que você tem um fraco pro churrasco, é verdade? Me detalhe esse
2: Mas
1: negócio aí.
2: Não tem, né? Gosta de um bom churrasco, né?
1: Rapaz, churrasco é bom demais, né?
2: Ah, quando começa aquela fumacinha, né?
1: Ai, ai, ai.
2: Tem gente que faz churrasco em airfryer, tá mais gostoso, né? Tá lá na chapa, né?
1: No carvãozinho, né? Ali, não, aí é...
2: Aquela carne bem cortada.
1: Nossa.
2: No ponto, com aquela gordurinha na ponta, né?
1: Nem me fala.
2: Aí depois vem aquela linguicinha, né?
1: Nossa, mãe do céu, já tá me dando... Eu tenho certeza que o pessoal já tá salivando aí, mas...
2: Também, no meio ali, uma asinha de frango, bem assada, bem, né, bem douradinha, né?
1: Como bom brasileiro, né, João?
2: E com uma cervejinha. No meu caso, uma cerveja zero, né? Zero,
1: sem álcool, né?
2: Zero álcool. Agora, quem gosta, né? Com álcool, também, né?
1: Rapaz, eu tenho uma preferência que eu tenho. É lógico, cada um tem a sua cerveja de preferência, mas eu gosto muito de chopp, Jota.
2: Chope. Qual a diferença do chope para cerveja?
1: Eu acho que o chope, se eu não estiver errado, o chope ele é mais suave, né? Ele é mais suavezinho, mano.
2: Isso tudo é a mesma coisa.
1: É a mesma coisa, né, Jota? Tudo é para beber, né? É verdade.
2: Para mim a diferença é porque a cerveja tá na garrafa e o chope vem no barril. Vem no barril, né? Você abre a torneira.
1: No barril você abre a torneira, você abre a boca e deixa cair.
2: É verdade. Para mim, né, que não... Eu tomei chope uma vez na vida, foi muito, né? Quando eu bebia, né?
1: Uhum.
2: Bebida alcoólica, né?
1: É sim. Ok, Jota, obrigado aí pelas informações. Agora são...

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rapaz, a gente tava batendo um papo aqui sobre a cerveja, a diferença, né, da cerveja e o chopp, né? Aí o Jota falou assim, ó, pesquisa aí, dá uma olhada aí pra ver qual que é a diferença, né? Aí eu fui olhar aqui, até que eu falei, né, que é suave, mas a diferença, gente, basicamente é o seguinte, a cerveja, ela, o que que acontece? A diferença é que o chopp não passa pelo processo de pasteurização. O que que é o processo de pasteurização? É que a cerveja, ela não passa por um tratamento térmico. Aliás, o chopp não passa por um tratamento térmico. Ou seja, o chopp, ele é considerado uma bebida viva. A validade do chopp é menor, né? Ela vale de 10 a 15 dias, né? E a cerveja já dura meses. Por quê? A cerveja, ela passa por um processo de pasteurização. Ela é esquentada, né? Muito aquecida e rapidamente esfriada. E por causa desse aquecimento e resfriamento, ela mata, elimina micro-organismos.

micro-organismos. Aí, eliminando esses micro-organismos, a cerveja dura meses, entendeu? Já o chope não passa por esse processo de aquecimento e resfriamento. Então, o chope dura só 10, no máximo estourando 15 dias. E por isso, o chope, ele fica com um sabor um pouquinho mais acentuado. Eu falei que é suave, mas é porque eu gosto, né? Eu acho gostoso o sabor do chope. Então tá aí a diferença. O chope é 15 dias. A cerveja pode ser armazenada durante 6 meses. E o que a gente fala para você que gosta de apreciar uma bebida, beba com moderação. Se for beber, não dirija. Se for dirigir, não beba. A gente sempre fala isso, né? Porque a gente quer que todo mundo curta e passa aquele final de semana gostoso. Tá afim de tomar cerveja? Pode tomar, é claro. Mas se você vai para um lugar, vai beber, volta nos aplicativos. Ó, tem os taxistas, tem os motoristas de aplicativo para poder te servir. Ou então, às vezes, no meio da turma, sempre tem aquele motorista da rodada, né? Aquele que não bebe. Aí elege ele para ser o cara que vai levar todo mundo em casa. Às vezes pode ser um rapaz, às vezes pode ser até uma moça mesmo, né? Às vezes pode ser uma moça que gosta de estar aí, ó, na turma com a galera, mas ela fica só no refrigerante, no churrasco. Aí você pega, elege essa pessoa para levar em casa, para não correr risco. Não é isso, Pedrão? E vamos lá, gente, vamos seguindo a nossa programação, atendendo o pedido aí do Brás, lá do Belo Monte, o Relógio da Matriz. Trio Parada Dura.

0: do Brás lá do Belo Monte. Aliás, um abraço pro pessoal lá do Belo Monte, o Relógio da Matriz, com trio Parada Dura. Oh, meu Deus, trio Parada Dura é bom demais. Depois eu quero tocar. Tem uma música que eu acho muito bonita. Aliás, tem várias, né? Do trio Parada Dura, tem do Barreirito. A gente vai escolher algumas bem bonitas pra gente poder tocar. Ô, gente, vamos seguir na nossa programação? Agora são 9 horas 51 minutos.
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6: Parabéns pra você nessa data querida. Muitas felicidades, muitos anos de vida.
7: Vamos lá, gente, vamos para os aniversariantes de hoje e também tem os aniversariantes de amanhã, né? Olha só, Fernanda Laura Soares, o Antônio Dias Fernandes, Maria Inês Dalla Paula, abraços de Santa Beatriz e familiares, o Nicanor do Vermelho, recebe os abraços da sobrinha Nair, Elisa e familiares. O Davilson e Regiane, recebe os abraços do tio Sebastião e familiares. A Nathalie, é Nathalie isso mesmo, recebe os abraços da Paty Oliveira, da dona Solange, da Agatha Manuela e também do Isaac. Ítalo, é que é, gente? Ítalo. Ah, sim, é o Ítalo, lá na

Vila Vardiero, recebe os abraços da mãe Sônia e familiares. E amanhã, gente, o Davi tá fazendo 9 aninhos lá no Santa Terezinha. Ele recebe os abraços da vovó Maria Inês, do Enzo, da Giovana, da Simone e a mamãe Suelen. Amanhã também tem aniversário da Lourdes Ferreira, no bairro Coleti. Recebe os abraços do sobrinho João Ferreira, o Tico, e a sua família. Abraços também da pai.

0: 10 horas. Centrão repensa a aliança com Flávio Bolsonaro após vazamento de áudio.
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0: A ala do Centrão, que caminhava para uma aliança com Flávio Bolsonaro, agora prega cautela e quer postergar ao máximo a decisão sobre formar ou não uma coalizão em torno do oposicionista. O grupo ligou alertas após a divulgação de áudios do pré-candidato do PL pedindo dinheiro ao banqueiro Daniel Vorcaro, dono do Master. É consenso no Centrão que a revelação prejudicará o filho de Jair Bolsonaro. Há ceticismo, porém, sobre o tamanho do impacto na intenção de votos do pré-candidato. Dessa forma, lideranças

0: E partidos do Centrão, como União Brasil, PP e Republicanos, avaliam que a hora de esperar é hora de esperar primeiro as pesquisas e depois se novas revelações virão à tona. A Federação União Brasil PP estava em forte negociação com Flávio Bolsonaro e tendia a uma aliança formal com a liberação de filiados em estados onde a associação ao presidente Lula é mais conveniente. No Republicanos, diversos diretórios pressionavam por apoio ao filho de Bolsonaro, mas nessa sigla o senador encontra mais dificuldade de diálogo. O senador e pré-candidato à presidência Flávio Bolsonaro afirmou que as críticas recebidas do ex-governador de Minas Gerais, Romeu Zema, inviabilizam a possibilidade de ele ocupar a vaga de vice em sua chapa. Zema atacou Flávio publicamente após mensagens e áudios divulgados pela Intercept mostrarem o senador pedindo dinheiro ao ex-banqueiro Daniel Vorcaro. O valor seria parte de 134 milhões acertados para financiar a produção de Dark Horse, filme biográfico sobre o ex-presidente Jair Bolsonaro. Em nota, Flávio afirmou que negociou com Vorcaro, mas disse que não ofereceu vantagens em troca do financiamento. Zema chamou o áudio de Flávio com Vorcaro de tapa na cara de todos os brasileiros. Também pré-candidato à presidência, na disputa pelo voto bolsonarista, o ex-governador publicou em vídeo nas redes sociais em que disse ser imperdoável a atitude de Flávio. Ele disse: não adianta criticar as práticas de Lula e do PT e fazer a mesma coisa. Romeu Zema falou. A guarda revolucionária iraniana está permitindo a passagem de mais navios do Estreito de Hormuz, cujo tráfego foi praticamente bloqueado pelo Irã desde o início da guerra do Oriente Médio no fim de fevereiro, afirmou nesta sexta-feira a televisão estatal. Por essa via marítima estratégica, transitava antes do conflito cerca de um quinto dos hidrocarbonetos consumidos no mundo. Na quinta-feira, a emissora havia indicado que autorizou a passagem de mais de 30 embarcações pelo estreito nas 24 horas anteriores, e a agência estatal Tasnim informou que vários barcos chineses conseguiram cruzá-lo. Apesar de não confirmar que será candidato ao governo de Minas Gerais, o senador Cleitinho Azevedo, do Republicanos, usou a tribuna do Senado para combater as críticas de adversários que o acusam de não ter preparo para comandar o estado. Em discurso, afirmou que o sistema teme uma eventual vitória nas urnas, uma vitória dele, né, nas urnas. O senador lidera as pesquisas de intenção de voto. Cleitinho disse muitos estão morrendo de medo de virar governador porque nem vai mandar em Minas Gerais a partir do próximo ano, que será o povo. Segundo ele, sua gestão seria pautada pela participação popular e não pela classe política. 10h05, notícias da hora, oferecimento Elétrica do Povo. 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

É isso aí. Chegou aquela hora que a gente espera, né? A semana toda esperando, chegando sabadão, às 10 horas da manhã, começa o nosso A Hora do Brega. As músicas que fizeram sucesso e faz parte do nosso. Vou falar bonito aqui, hein? Faz parte do nosso cancioneiro. E trem bom, gente. Eu vou te falar, ninguém faz música brega igual o Brasil, não, tá? Sem comparação. Aliás, dificilmente. Assim, com todo respeito, a gente gosta, eu gosto de música internacional, gente, adoro, mas a música brasileira, ela é muito rica, cara. Você tem ideia, vamos falar assim, os gringos, né, o pessoal que vem de fora, vem pro Brasil, ouve as nossas músicas e ficam apaixonados, entendeu? A gente tem grupo de pagode aí, asiático aí, como é que fala assim, os orientais, vem pra cá tocar pagode, pra você ver como é que o pessoal gosta da nossa música, né? E pra gente começar a nossa Hora do Brega, hoje nós vamos começar com um pedido da Lucília, né? Vamos começar com o Lindomar Castilho? Feiticeira!

0: E assim a gente abre bem o nosso programa do Brega, né? A nossa Hora do Brega, sempre muito esperada, né? Com o Lindomar Castilho cantando pra gente Feiticeira. Ô, gente, deixa eu aproveitar aqui, eu quero mandar um abraço especial pra Dona Aparecida. A Dona Aparecida, ela é esposa do Antônio e mãe do André Segurança. Um abraço para André também. Dona Aparecida, obrigado aí pela audiência, tá? Obrigado pelo carinho. Hoje, né, sou eu, Marcelo Bittencourt, tô tendo essa tarefa aí de substituir nosso querido Gilson Júnior. Semana que vem, provavelmente ele vai estar aqui no, na Hora do Brega, mas a gente tá muito feliz de estar aqui. E Dona Aparecida, obrigado aí pelo carinho, tá? Um abraço também pro seu Antônio, um abraço pro André Segurança, eles moram lá no Dornelas. Daqui a pouco a gente vai tocar uma música do Zez, tá? Pode deixar comigo que a gente vai, a gente já tá preparando aqui, eu mais o Pedrão, nós estamos preparando aqui para tocar uma música do Zez pra senhora, tá bom, Dona Aparecida? Deus abençoe, fique com Deus. Vamos lá, gente, tem muita participação, fala comigo.
1: Marcelo.
0: Oi.
1: Bom dia.
0: Bom dia.
1: Zé Francisco do bairro São Joaquim. É, eu quero pedir uma música, se for possível você passar. Uhum. Quero oferecer para todos os ouvintes, em geral. E equipe da rádio aí.
0: Sim.
1: Com Teixeirinha, Lá Vai o Colombo. Todo trabalhador, trabalhadoras, todos que vivem com a dignidade do dia a dia. Tá bom, Marcelo? Deus abençoe aí. Um ótimo sábado pra todos.
0: Ô, Francisco, pra você também. Pode deixar, tá? Tô anotando aqui, ó. Teixeirinha. E o repertório tá ficando bom, hein? Tem mais participação? Fala comigo.
2: Bom dia, Marcelo. Se puder, é o Beirinho do Cardoso de Melo. Se puder, toca essa do da propaganda aí que você passou aí do começo aí do programa aí. Pra nós ouvir, pra todos os ouvintes da Rádio Mulher.
0: Deixa com nós, Beirinha. É a abertura do Brega. Vamos lá, tem mais participação. Vamos falando, fala comigo.
3: Bom dia, Marcelo Bittencourt. Tudo bem com você?
0: Tudo jóia.
3: Aqui é a Divina do Alto Castelo, tá? Quero mandar hoje um abraço para minha sobrinha, né, Sandra Carla. Mora lá no Planalto, na Rua Santa Maria, e vai fazer aniversário amanhã. Mando também para dona Chica, ela é mãe do Jefim, lá do Cardoso de Melo, que vai fazer aniversário amanhã também, e a Paula, que está fazendo aniversário hoje, a minha outra sobrinha, que está fazendo aniversário hoje. E para todos os aniversariantes do mês de maio, aí meu vizinho aqui também, é dia 27, a Jussara também, a Yasmin, mando para todos que estão fazendo aniversário no mês de maio, né? E para o Benício, que é dia 27, o Benício ainda está longe. Mas eu mando para todos os aniversariantes do mês de maio, né? Especialmente para a Paula hoje e para a Sandra Carla amanhã, e para dona Chica, e para todas as outras pessoas que estão aniversariando. Bom dia, fica com Deus. Deus abençoe. O programa está ótimo.
0: Obrigado, Divina. A gente faz o programa ficar bom porque é todo mundo junto, né? A gente fazendo programa em parceria. Vocês vão mandando a sugestão, né? As sugestões, e a gente vai anotando aqui para fazer aquele programa gostoso para todo mundo. Obrigado, Divina. Deus abençoe. Ô, gente, deixa eu mandar os abraços aqui. Olá, bom dia, passando para desejar um final de semana abençoado para todos os ouvintes, em especial na Leila Vargas e seu esposo Moacir. Um abraço, Leila, um abraço, Moacir.

0: Quem tá mandando, deixa eu ver, quem mandou um abraço foi a Adriana Lima, do Bom Pastor, isso mesmo. Olá, bom dia, Marcelo, aqui é o Antônio do bairro Zé Cirilo, ligado em vocês, toca aí no, na hora do brega, Cara de Pau, com Eldas José, isso mesmo, é o Eldas, eu acho que é, né, o Eldas José, tô me anotando aqui, hein? Cara de Pau. Toda vez que fala Cara de Pau, lembro daquela música do Rick Renner. Cara de pau, eita amor, cara de pau. Vamos lá. Bom dia para você e toda a sua família. Meus amigos da nossa maravilhosa Rádio Muriaé, um ótimo sábado abençoado para todos vocês, meus amigos. Quem tá mandando a mensagem é o Edson Caetano. Um abraço, Edson. Rogério da Silva, lá do aeroporto, Ana Maria da Silva Lopes, tá pedindo Baile na Fazenda. Baile na Fazenda é do Roberto, não é isso, Pedrão? Ah, beleza, a gente vai tocar também, sem problema. Marcelo, gostaria de ouvir Vá Pra Cadeia, Carlos Alexandre. Rapaz, a gente tinha comentado sobre o Carlos Alexandre agora há pouco, né? Aliás, é uma música também que ele canta Feiticeira. Tá bom, vamos anotar. Vá Pra Cadeia. Quem pediu a música é o Manina. Um abraço, Manina. Valeu, tamo junto. Nossa, o Manina tá gastando meu Flamengo, tá? Você tá pensando que eu não sei, né, Manina? Deixa ser comigo. Gastando meu Flamengo. Tamo junto, brincadeira. Bom dia, Marcelo. Bom dia, Pedro. Ótimo sábado para todos. Na hora do brega, toca uma música do Falcão. É a Marina lá do Macuco. Deixa com nós, Marina. Tem mais áudio aí, né, Pedrão? Vamos seguindo, fala comigo.
1: Marcelo Bittencourt, aqui é Claudilene do São Joaquim. Tudo bem com você?
0: Tudo jóia.
1: Aqui eu queria homenagear meu irmão Rogério da Silva Lopes, que tá fazendo aniversário lá no aeroporto hoje, na rua de Camuglia. Abraço meu, da sua irmã, né? Do seu cunhado Marcelo, dos seus sobrinhos, da sua mãe Ana Maria, do seu pai José do Carmo, dos seus filhos. E, enfim, de toda a família. Pedir a Deus que guarde ele, que protege ele, tá? Muito obrigada, um bom dia para todos vocês.
0: Amém. Tá mandado o recado, Deus abençoe. Vamos seguindo, gente, tem muito áudio. Fala comigo. Quem mandou foi a Claudilene, um abraço pra Claudilene. Claudilene, obrigado aí pela mensagem, tá? Deus te abençoe, tamo junto. Vamos seguindo, Pedrão, fala comigo.
2: Sou a Silvânia da Barra, queria ouvir aquela música, Quem Me Dera, com Giliardi. Bom dia pra vocês.
0: Giliardi, boa, boa, deixa com nós, Silvânia, fala comigo.
3: Bom dia, Marcelo Fetecu. Eu gostaria de ouvir uma música, se for possível, do Barreirito. Pode ser qualquer um. Eu quero oferecer para meus irmãos lá do Alto do Gavião, o Claudeci e José Alexandre, e a minha cunhada Sueli. E para todos que estiver ouvindo essa música, um abração para vocês aí. Fica com Deus.
0: Com Deus também. Ô, gente, às vezes o zap chega pra gente. E a gente não sabe quem que é, tá? Porque às vezes não tem o nome, às vezes a gente fica aqui meio confuso, mas tá bom, mandou o recado, mandou abraço, é isso que importa. Fala comigo.
4: Bom dia, Marcelo, bom dia, Pedro Luiz, eu sou a Zilda Maria, da Fazenda da Grama Capitinho, tô gostando do seu programa, tá? Você tá esquentando o astral, botando o pau pra quebrar, assim que eu gosto, recordando os meus tempos antigos, né, dos passados. Essas músicas é muito boa, gosto muito. Bom dia pra você, um bom dia pra nós todos.
0: Obrigado, Zilda. Bom dia pra você também, Deus abençoe. Vamos esquentando, né? Aliás, Zilda, se a gente esquentar mais, hein, não, vamos derreter, porque essa cidade nossa não refresca de jeito nenhum, né? Só de madrugada dá aquele friozinho, mas depois volta a esquentar, mas é isso mesmo. Vamos esquentando nosso programa. Tem mais participação aí, Pedrovski, fala comigo.
5: Ô, Marcelo, bom dia, é a Mariana aqui da Vila Alice. Hoje eu gostaria de abraçar o Ítalo, que tá fazendo aniversário hoje. Eu quero desejar para ele tudo de bom, saúde, paz, eu quero que Deus abençoe ele, nem só hoje, mas em todo momento da vida deles. Parabéns, Ítalo, felicidade, muitos anos de vida e saúde, que Deus te abençoe. Marcelo, um bom dia para você, um bom final de semana abençoado.
0: Amém, Mariana, para você também, parabéns pro Ítalo, né, que tá fazendo aniversário, é isso aí, Deus abençoe. Fala comigo, Pedrão.
6: Oi lá, Marcelo, bom dia, um bom final de semana para vocês, todos da equipe da Rádio Mulher. Bom dia, fica todos com Deus.
0: Maria Aparecida, bom dia, obrigado aí pela mensagem. Maria, só senti falta do garoto Marcelo, hein? Menino Marcelo. A Maria Aparecida participa comigo de tarde, ela fala assim, olá, meu menino Marcelo, eu fico numa felicidade, porque esse final de ano eu vou fazer 5.0, né? A Cideli Braga um dia desse falou assim, Marcelo, eu já tô na boa ideia, no 5.1, um abraço também pra Cideli. Mas quando a Maria Aparecida fala menino Marcelo, eu fico todo inflado. Fala comigo!
7: Oi Marcelo, oi Pedro, bom dia. Sou eu aqui, a Maria Helena. Marcelo, aproveitando aqui, eu quero dar os parabéns à Lourdes Ferreira, lá do coletivo. Amanhã é o aniversário dela. Quero desejá-la muita saúde, muita felicidade, tudo de bom. Que Deus abençoe ela sempre, tá bom? Ela receba aqui um beijo. Um abraço meu, da minha mãe e do Fernando. E amanhã, se você... Ah, é amanhã. Aí, se você puder tocar uma música, toca pra ela aí. Ela gosta do alemão, do forró. Oferecer especialmente pra Lute Ferreira. E vai também pras meninas lá do grupo Mulheres Virtuosas, Homem de Fé, Amigos para Sempre, pra minha mãe, pro meu esposo Fernando. E pra todos os ouvintes, pra você e o Pedro. Abraço, bom fim de semana pra você, Marcelo.
0: Valeu, Maria Helena, obrigado aí. Ô Maria Helena, esse bonitão, é a Maritaca, né? Eu ia, Rosinha, nossa, eu adoro criação, gente, eu sou suspeito, eu amo criação. Essa Rosinha cantando aí no fundo aí, tá linda, ô Rosinha, que gracinha. Obrigado, Maria Helena. Aqui, a Maria Helena já me pediu uma música internacional, ei Maria Helena. A Maria Helena me ajuda a fazer o repertório da tarde, só pede música boa, gente. Tem muito conhecimento. Um abraço, dá um abraço no esposo, na mamãe aí, tá bom? Ô, gente, vamos seguindo, tem mais participação, fala comigo.
8: Bom dia, Marcelo Luiz, aqui é a Marta, né? Ribeiro da Silva Arsões, do bairro Cardoso de Melo. Gostaria de ouvir uma música na hora do brega, né? Do Reginaldo Rossi, Garçom. E gostaria de oferecer essa música, né? Para minhas amigas, né? A Lurdinha, a Lucimar, Selma, Cristiano, que mora lá no bairro São Gotardo. E para minha vizinha também da roça, lá no Macuco, né? A Carmen, mais o Luiz, né? O Toninho, mais a Toninho e a Dona Edna, né? Um bom dia, um ótimo final de semana para todos vocês aí.
0: Bom dia. Então, é o Marcelo Bittencourt, tá? Mas o Marcelo Luiz é gente boa, tá, gente? É meu amigo também, tá? Para vocês ficarem sabendo. É a Marta, ô Marta, o Marcelo Luiz é um amigão que eu tenho, tá bom? É gente boa também, não tem problema não. Eu lembro que um dia eu tava apresentando o programa, o pessoal falou assim, obrigado Wagner Melo, é outro também que tá no meu coração, é só gente bacana. Um abraço Marta, obrigado aí pelo carinho. Vamos seguindo, tem mais mensagem, né Pedrão? Fala comigo.
9: Bom dia Marcelo Bittencourt, menino de ouro, rapaz, deixa eu te falar. Responde pra mim aí a pergunta, quem é o cantor famoso, tá bem nas paradas e é conhecido como Laranja? Fala comigo aí se você descobre quem que é esse cantor aí, fala comigo. E na hora do brega, não pode faltar a lenda, né? Boate Azul. Valeu!
10: Quem é o cantor?
0: Meu Deus do céu, quem que é o Laranja? É o Reginaldo Rossi? É o Alemão do Forró. Aliás, Pedrão, tem uma música do Alemão do Forró que eu acho muito bonita. Pô, a gente tem que tocar essa música ainda. Eu vou descobrir aqui. Nós vamos tocar uma música do Alemão do Forró, que é muito bom mesmo. Tem mais mensagem, né? Tem mais um. Fala comigo.
11: Bom dia, Marcelo Luiz, Ana Maria da Estrada Vermelha aqui na Serrinha. Eu tive o prazer de te conhecer aí na Rádio Mulher. Lembra de mim? Então, hoje eu queria que você tocasse pra mim ouvir. Mulher comprometida com Zezinho Barros. E oferecer para todos os ouvintes, para todas as mulheres comprometidas. Principalmente para mim também. Pedro Luiz, um abraço para todo mundo aí na Rádio Mulher. Gilson Júnior, onde tu tá, menino?
0: Cadê você, Gilson Júnior? Fala comigo. Sua pressão tá boa, Gilson Júnior. A Maria lá da Estrada do Vermelho. Ô Maria, obrigado aí pela mensagem. A Maria esteve aqui na rádio, a gente bateu um papo, trocou uma ideia. Obrigado pela visita, hein, Maria? Ó, Qualquer dia desse eu vou fazer uma visita aqui, eu quero tomar um café, hein, Maria? Prepara um café que nós vamos.

nós vamos aparecer. E de repente vai eu, vai o Pedro, vai o Gilson Júnior, nós vamos aparecer para tomar um café. Ô Pedrão, nós vamos seguir agora com música, né? Ô gente, essa música eu escolhi porque eu gosto demais. Eu gosto muito do Baltazar. Então é uma. Olha só que música boa, é Se Existe Amor.

Ô, gente, como eu tava falando, eu gosto muito do Baltazar. Eu acho que já falei isso uma vez. Essa música, Se Existe Amor, essa música, sabe de quem que é essa música? Essa música é do, como é que fala? Raul Seixas. O Raul Seixas compôs essa música, se eu não me engano, foi década de 60, 70, alguma coisa assim. E aí o Raul queria gravar essa música, mas aí a gravadora falou assim: não, essa música não combina com você porque ela tem um estilo diferente, né? Porque o Raul Seixas era aquele rock, né? O rock brasileiro. E a música, ela tinha um estilo mais pro brega. E aí ele foi, passou a música pro Baltazar, e o Baltazar fez essa sucessão com a música Se Ainda Existe Amor. E é lógico, foi gravado por outros cantores, por exemplo, o Leonardo. Leonardo gravou também essa música. Eu acho ela linda, eu gosto demais. Gente, vamos lá, vamos seguindo, que tem muita mensagem chegando aqui. Deixa eu ver aqui. Eu acho que esse aqui já mandei. Vamos lá. A Ana Maria Sena, ela escreveu aqui: com todo respeito, Marcelo, você tem um vozeirão lindo. Ai, Ana Maria, não faz isso não, que senão eu acredito. Eu vou acabar acreditando. Obrigado, tá, Ana Maria, Deus abençoe. Obrigado pelo carinho mesmo, fico muito feliz. Tô curtindo aqui, adoro. Luzia Dalla Paola, ô Luzia, fala comigo. Deixa eu ver aqui. Como é que é isso aqui, Pedro? Menuá o Falcão?

0: Eu não entendi, mas não tem problema não, a gente descobre aqui. É, bom... Hein? Ah, tá. É Mano? Amando Falcão. Ah, tá, entendi. Olha só, bom dia, estou adorando seu programa. Queria que você tocasse Leonardo Tiro no Pé. É a Nilza de Três Barras. Um grande abraço a todos aí na Rádio Muriaé. Ô Nilza, abraço pra você também, um abraço pessoal de Três Barras. Tamo junto e misturado. Tem só mais uma mensagenzinha aqui, Pedrão. Bom dia, Marcelo e Pedro. Amo ouvir a Hora do Brega e gostaria de ouvir a música Eu Não Sou Lixo com Evaldo Braga. Denise Aparecida de Oliveira, do bairro Santa Terezinha. Nós vamos colocar aqui, tá bom? Vamos seguindo. Ah, tem mensagem aí, né, Pedrão? Fala comigo.
1: Bom dia, Marcelo Bintecourt, Pedro Luiz e todos da Manhã da Muriaé. Hoje quero homenagear a Lúcia Ferreira, que amanhã completa aniversário. Parabéns para ela, felicidades. Tchau, tchau. É a Cideli Braga.
0: Valeu, Cideli. Tamo junto. Cideli 5.1. Fala comigo.
2: Bom dia, Pedrão. Bom dia, Marcelo. Marcelo, manda uma música aí pro Petequinha, que trabalha aqui no Tratores Muriaé. Fez aniversário ontem. Um abraço pra ele, Petequinha.
0: É o Rui, ô Rui. Ô Rui, tô sabendo que você tá longe, hein? Me conta essa história aí, hein? Tá viajando, né? Tá em outros países, olha que bacana. Um abração pro Rui. Mandar um abraço aí pro Petequinha. Um abraço, Peteca. Tamo junto. Fala comigo.
3: Bom dia, Wagner Melo, sou a Rosana da Fazenda Barbosa, de Antônio Prado de Minas. Aqui, manda Alemão do Forró aí pra minha mãe, a minha mãe Maria José, a Regina, minha irmã, a Maila, minha sobrinha, Maria Angélica, minha sobrinha, a Ludmila, minha sobrinha, elas estão lá ouvindo a programação de vocês lá em Eugenópolis.
0: É isso aí, é o nosso querido Wagner Melo. Na nossa programação, tá mandado recado. Fala comigo!
4: Oi, Marcelo, bom dia. Aqui é a Maria de Lourdes, São Gotardo. Aqui eu quero agradecer a Marta, a música que ela mandou pra mim. Ela participou aí agora, pra mim, pra Lucimar. E quero pedir qualquer uma que você tocar aí, que todas são boas. E oferecer pra ela também, o marido dela, o Elias. E pedir a Deus que abençoe a todos nós, né? Muito obrigado, tá? Tchau.
0: Tá joia, Deus abençoe. Eu que agradeço muito, obrigado pelo carinho. Tem mais mensagem, Pedrão? Fala comigo.
5: Bom dia, Marcelo. Aqui é a Luzia da Barra. Eu quero pedir uma música. Essa que você tocou na abertura do Brega hoje. Eu acho essa música muito bonita. Eu ofereço para todos que gostem. Um abraço para todos os seus ouvintes. O Brega é ótimo.
0: Opa, obrigado. O Brega é bom demais, né? Eita, a gente tem muita mensagem. Fala comigo.
6: Bom dia. Vou passar aqui é a Graça do Coletivo. Pedi uma música do Amado Batista para a Ângela Messia, que fez aniversário ontem. Que vai ser a festa amanhã. Mandar um abraço para ela, falar com ela que eu sou uma grande amiga dela e é uma grande amiga minha. Amiga fiel.
0: Pronto, tá mandado o recado. Fala comigo. Pode falar.
7: Bom dia, Marcelo Luiz. Que é a Luzia do centro que tá falando. Aqui, eu queria ouvir uma música aí do Carlos Alberto. Aqui, a música boa dele, se fosse o conselho fosse bom, ninguém dava vendia.
0: Opa, mais uma mensagem boa. Tem mais mensagem ainda? Deixa com a gente que a gente tá anotando. Vamos ver se vai dar tempo, né, gente? É muito pedido musical. Fala comigo.
8: Bom dia, Marcelo Bittencourt, sou eu, Leni Maria Peixoto, bairro da Barra. Estou aqui para desejar um feliz bom dia para todos vocês da Rádio Muriaé, todos os meus familiares e ouvintes, tá? Esse dia cheio de muitas bênçãos, proteção de Deus, José, para todos nós e para as nossas famílias.
0: Amém, amém e amém. Muito obrigado. Deus abençoe. Essas mensagens positivas a gente tem que trazer pro coração. Fala comigo.
9: Bom dia, amigos. Aqui é a Lidinha de Piratanema. Eu tava pensando em ligar para ele para tocar essa música. Eles puseram ela aí. Ô, beleza. Fica com Deus, menino. Um bom final de semana para todos.
0: Valeu, Lidinha. Deus abençoe também. Ai, que bacana. É transmissão de pensamento, né? Fala comigo.
10: Oi, Marcelo. Bom dia pra você aí, bom dia pro Pedro. Tô te ouvindo aqui, tá? Passando umas músicas muito bonitas. Dá uma lembrança na gente, o tempo que a gente era criança. É, Marcelo. Põe uma bonita aí pra me mandar pra minha irmã lá no Dornel, lá no Maria, tá? É, pra minha mãe também. Pra todo ouvinte que tá ouvindo, tá bom? O programa tá bom demais, Marcelo. Então tá bom, Marcelo. Bom final de semana pra você. Fique com Deus. Tchau, é a
0: Aide
10: do São Pedro.
0: Oi, Aide, obrigado, Deus abençoe, obrigado pelo carinho, tá? Mas é o que a gente sempre fala, né? A gente tem que fazer esse programa junto. Pedrão, agora nós vamos de Falcão, como é que é o mesmo?

É isso aí, mais uma música do nosso brega, né? E Falcão, Falcão, bom dia. Aliás, ô Pedrão, a gente estava ouvindo aqui o Falcão, eu lembrei que ele gravou uma música que era aquele... É um forrozão do como é que fala? Os Mamonas Assassinas. Depois eu vou te mandar pra gente poder tocar no próximo brega. É que ficou muito boa, uma regravação de uma música... Parece que é, eu acho que é Jumento Celestino, é um negócio assim, que é uma música dos Mamonas Assassinas.

0: o Falcão regravou e ficou muito legal. Deixa eu já aproveitar, mandando os abraços aqui, ó. Muita gente mandando. Manda um abraço pro Pedro Dimas. Ô Pedro, tamo junto, obrigado aí pelo carinho da audiência, tá sempre ouvindo, ligadinho. O Pedro é vizinho seu, ô Pedrão? É Pedro Dimas? Para que ele falou aqui, oi, bom dia, oi vizinho, bom dia, seu programa tá demais. Bom, será que é meu vizinho? Ai, meu! Eu achei que era o seu, Pedro Dimas. Ah, tá. Um abraço aí, obrigado pela audiência. Oh, meu Deus, é muita gente. Perdão, tá, gente? Às vezes a gente confunde as coisas aqui. Bom dia, Marcelo Bittencourt e Pedro Luiz. Ótimo e abençoado sábado para todos vocês. Bom dia, aqui é a Roseli do Planalto. Estou amando o programa. O Casca de Bala pôs uma música do Amado Batista, Serenata. E beijão para todos. Acho que é isso, né? Um abraço também para Eliette Bueno, lá do. Elisete Bueno, do Inconfidência, que tá ligado na programação. Obrigado, tá, Elisete? Bom dia, Marcelo. É a Dora. A Dora do Safira. Toca a música Boemia, do Reinaldo Rossi. Deve ser Reginaldo Rossi. Uma Boemia é do. A Boemia não é do... É Nelson Gonçalves. Depois a gente vai tocar. Tem mais participação aí? Então fala comigo aí.
1: Bom dia, Pedrinho. Bom dia, Marcelo. Tô aqui na minha máquina de costura e tô curtindo as músicas do passado. Que coisa boa. Qualquer dia eu vou escolher uma música bem lá do fundo do baú pra vocês tocar pra mim aí. Elzy Pedrosa, de Pirapanema. Bom final de semana aí pra vocês.
0: Pra você também, Elzy. Um abraço aí pra todos do Pirapanema. Então, você escolhe a música mesmo, tá? Pode escolher que a gente vai tocar, sem dúvida. Um abraço pra você, tá? Deus abençoe. Fala comigo.
2: Bom dia, Marcelo. Bom dia, Pedro Luiz. Ótimo final de semana pra todos. Gostaria de mandar um abraço pra minha neta Vitória, pro Zé Roberto, pro Robson do Carmo, pra Maria Fernanda, pra Roberta, pro Carlos Henrique, pra Valentina, pra Roberta, pra Mariana, pro Marcos do Levate, pra Alice, pra Brenda, pra todo mundo que tá ligadinho aí. Um ótimo final de semana pra vocês.
0: Ô Marlene, bom final de semana pra você também. Deus abençoe. Olha aqui, peraí, ô Pedrão, deixa eu mandar um abraço aqui. Queria mandar um abraço para minha prima Cláudia Helena, um abração também pro Miguel e também pro Eduardo, que estão ouvindo lá a programação nossa hoje. Ô Cláudia, ô Eduardo, um abraço, Deus abençoe, que saudade da minha família, tá? A gente, assim, às vezes não se encontra muito, mas o carinho é muito grande que essa família Bittencourt, essa família maravilhosa, tem um amor muito grande. Abração, Miguel, Deus abençoe, tamo junto. Abraço também para minha Kátia, para minha prima Kátia, e queria aproveitar, Kátia, e falar que, infelizmente, essa semana, ou felizmente, né, o nosso querido Marcos foi morar com Deus, né, foi morar no céu, mas o Marcos pode ter certeza que o respeito e o carinho que a gente tem por ele será eterno, e agora ele está no céu, intercedendo por nós. Que Deus te receba de braços abertos, Marcos. Kátia, tamo junto e misturado. Vamos seguindo. Tem mais mensagem, Pedrão? Fala comigo.
3: Bom dia, Marcelo Bittencourt. É a Ana Maria aqui do Safira. Toca aí Na Hora do Brega pra mim. Coração de Zinco. Acho que é a Ângela Maria. Bom dia pra nós. Fica com Deus. Bom final de semana. Tchau.
0: Tchau. Com Deus também. Nossa, Ângela Maria. Aí mandou bem, hein? Ih, rapaz, bom demais. Vamos anotar aqui, tá? Ô, gente, não, vamos tentar atender todo mundo, tá? Porque é muita participação. Olha só. Bom dia, Marcelo. Ah, aqui eu já falei da Dora, que pediu a Boemia. A Valdete Oliveira, lá da Fazenda Babilônia. Um abraço, Valdete. Obrigado pela participação, pelo carinho. Bom dia, Marcelo. Sou Marlene. Estou curtindo. Aqui tá Marlene G. Né? Estou curtindo o seu programa. Ah, Marlene Gonçalves, isso. Toca pra mim, Sou Rebelde, com a Lilian. Lindo sábado para... Lilian, ah, tá, é Lilian. Lindo sábado para você e o Pedro. Pra você também, Marlene. Tem mais participação, Pedrão?

0: Vem comigo.
1: Ô, menino Marcelo, vou mandar uma música para a Lourdes Ferreira, né? Que faz aniversário amanhã. Alô, menino Marcelo.
0: Aí sim, Maria Aparecida. Com certeza, obrigado. Fala comigo.
2: Bom dia, Jorge Melo. Meu nome é Ivanda, moro no bairro São Joaquim. Eu queria ouvir uma música do Amado Batista, seja qualquer uma. Eu sou fã dele, fã número um. Qualquer música dele vai para todas as minhas amigas. Eu moro no bairro São Joaquim, na rua Ailton Senna, número 12, e assisto o seu programa todos os dias.
0: Obrigado, tamo junto. Tem mais mensagem, tem mais uma ainda. Fala comigo.
3: Bom dia pra você, bom dia pro Pedro. Bom dia, Marcelo. Bom dia, Pedro Luiz. Que está falando é Ângelo Messias aqui do bairro São Francisco. Ô Marcelo, estou participando hoje aqui aí do seu programa para agradecer todos os amigos que tiraram um tempinho deles para mandar abraço para mim ontem e ainda estão mandando hoje. Muito obrigada, amigos. Estamos juntos. Um abraço para você e Pedro também. E aproveitar a oportunidade, mandar um abraço para uma amiga minha que está aniversariando hoje, Creuza Helena de Oliveira. Ela mora lá no Dornelas 2. Desejo tudo de bom para ela, que Deus abençoe e ilumine sempre o caminho dela. Tamo junto, Marcelo. Até amanhã, se Deus quiser.
0: Até amanhã, Ângela. Junto e misturado. Deus te abençoe, tá, Ângela? Muitos anos de vida. Eu espero que você possa estar muito feliz, curtindo aí essa comemoração, tá? Curta bastante, né? Aproveite. A gente sabe que curtir os amigos, festejar um aniversário, tem um dia sempre, aquele dia, né? Que a gente nasce. Mas comemorar essa felicidade é todos os dias, né? Com os amigos. Obrigado, Ângela, pelo carinho da sua amizade. Deus te abençoe muito e feliz aniversário, que essa data se repita muitas e muitas vezes. Pedrão, nós vamos, peraí, deixa eu ver se tem mais, tem mensagem, né? Tem mais áudio e tem abraço também, a Rosivânia lá de Itaipava, ela falou que adora essa música do Brega. Gostaria de mandar um abraço para minha mãe Elisa Maria e para toda a família. Gostaria de ouvir Boate Azul. Um beijo para todos. Um abraço, Rosivânia. Rosivânia lá de Itaipava, Espírito Santo, é isso? É Espírito Santo, que maravilha, hein? Pedro, bom dia. A feiticeira foi ótima. Voltei há mais de 40 anos atrás. É a Rita dos Santos. Rita, a gente volta a ser criança, né? Puxa vida. Bem, se eu tirar 40, eu vou estar com 9 anos de idade. Mas esse ano eu faço 50. É isso aí, Pedrão. Aí, ó, a feiticeira, hein? Bom demais. Pedrão, tem participação ainda? Ah, agora é a música? Vamos ouvir o Amado Batista. Chance.

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6: A odontopediatria é uma especialidade da odontologia que aplica cuidados especiais na saúde bucal de bebês e crianças, além de gestantes e pacientes com necessidades especiais. Sua principal

função é aplicar técnicas de psicologia infantil para eliminar desde cedo os traumas relacionados ao dentista, que podem ser iniciados neste período da infância. Quando nascer o primeiro dente do bebê, já é recomendável o início do tratamento com um dentista especializado em odontopediatria. Os dentes de leite são os primeiros dentes a surgirem em seres humanos. Assim que nascem, devemos procurar um odontopediatra para fazer sua manutenção, para que no futuro a criança possa se tornar

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2: Ô, gente, nós estamos chegando no finalzinho do nosso Hora do Brega, né? Você desculpe se não deu para atender todo mundo, porque realmente são muitos pedidos, muitos alôs, mas a gente agradece sempre pelo carinho, tá? Obrigado por você ter feito esse programa junto com a gente, né? A Hora do Brega, pra gente terminar e terminar bem, tá chegando aí, ó, o sucesso de Odair José. Eu vou tirar você desse lugar.

0: Morre aos 67 anos Milton Naves, narrador e apresentador esportivo.
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0: O Rádio Mineiro está de luto. Faleceu nesse sábado em Belo Horizonte, aos 67 anos, Milton Naves, ex-narrador e apresentador da Rádio Itatiaia.
3: Agora de volta para Luan, olha o cruzamento que vem,

0: Milton Amaral Naves nasceu em Ilicínia, no sul de Minas, em 26 de dezembro de 1958. Em mais de 4 décadas de carreira, ele cobriu 9 Copas do Mundo. Milton Naves esteve em 13 edições da Copa América e rodou por aproximadamente 50 países. Ficou famoso também pelo bordão "Estou fazendo o que gosto", transmitindo um jogo de bola. Milton Naves se consolidou como uma das principais vozes do jornalismo esportivo em Minas Gerais. Milton deixa um casal de filhos. A cerimônia será restrita para parentes e amigos. O local do velório ainda não foi divulgado. A Comissão de Segurança Pública da Câmara dos Deputados aprovou o projeto de lei que autoriza o porte de arma de fogo de uso permitido para médicos veterinários registrados no Conselho Federal de Medicina Veterinária. A proposta é de autoria do deputado Marcos Polon e recebeu parecer favorável do relator deputado Júnior Amaral. Pelo texto, a concessão do porte ficará sob responsabilidade da Polícia Federal e terá validade de 5 anos em todo o território nacional. Ao defender a aprovação da medida, Júnior Amaral argumentou que muitos veterinários atuam em áreas rurais, incluindo regiões isoladas e com baixo patrulhamento policial. O indivíduo não pode ser impedido de se proteger e ter os meios adequados para isso, afirmou o relator durante a tramitação do projeto. O ex-presidente Jair Bolsonaro continua apresentando episódios recorrentes de soluço nos últimos dias, segundo o boletim médico encaminhado nesta sexta-feira ao Supremo Tribunal Federal. De acordo com o documento, o quadro apresentou melhora após ajustes no tratamento realizado pela equipe médica. Ainda segundo os médicos, Bolsonaro segue utilizando uma tipoia para imobilização parcial do ombro direito após passar por uma cirurgia no início deste mês. O boletim aponta também que o ex-presidente não apresenta queixa de dores e permanece sob o uso de analgesia por via transdérmica. No exame físico, os médicos identificaram alteração residual na base do pulmão esquerdo, pressão arterial controlada e um quadro persistente de instabilidade do equilíbrio corporal. O ministro Flávio Dino, do Supremo Tribunal Federal, determinou nesta sexta-feira a abertura de uma investigação preliminar para apurar o envio de emendas parlamentares para organizações não governamentais ligadas à produtora responsável pelas gravações da cinebiografia do ex-presidente Jair Bolsonaro. A apuração vai tramitar de forma sigilosa. Em abril deste ano, a deputada Tabata Amaral solicitou ao Supremo providências sobre o envio de recursos oriundos de emendas parlamentares para as entidades, fato que poderia ser considerado como desvio de finalidade na aplicação de recursos públicos. 11:06, notícias da hora, oferecimento Elétrica do Povo. 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

Agora são 11h09. 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

0: Aqui ao meu lado, dividindo comigo, está a apresentação do companheiro Jota de Souza, que vai trazer agora as manchetes do plantão de polícia deste sábado com você, Jota.
1: Bom dia, Marcelo e ouvintes. Uma noite tranquila, né, Marcelo? Graças a Deus.
0: Né? Que bom, né?
1: Tão bom, né, quando a gente chega no sábado aqui pela manhã e, poxa, poucas ocorrências, né? Que bom.
0: É verdade.
1: Mas tem destaque. Grande quantidade de drogas é apreendida no bairro Aeroporto. Dois homens são presos e um menor é apreendido em Muriaé. Ontem tivemos um incêndio causado por botijão de gás que deixou o morador ferido lá no bairro São Cristóvão. E também, ô Marcelo, vamos no plantão de polícia de hoje trazer as manchetes das ocorrências policiais da semana, ok?
0: Ok. 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
0: Olha só, gente, grande quantidade de drogas é apreendida no bairro Aeroporto. Dois homens são presos e um menor é apreendido em Muriaé.
1: Operação da Polícia Militar realizada no bairro Aeroporto resultou na prisão de dois homens e na apreensão de um adolescente por envolvimento com o tráfico de drogas. A ação aconteceu após trabalho de monitoramento realizado pelo Serviço de Inteligência da Corporação. Segundo a PM, os militares acompanharam durante

0: Durante toda a tarde de ontem, a movimentação em dois pontos suspeitos de comercialização de entorpecentes. Um, localizado na rua Lica Muglia, e outro na rua Manuel Clemente. De acordo com as informações levantadas, os envolvidos utilizavam os locais tanto para a venda de cocaína quanto para o armazenamento e reposição da droga. Com base nas informações obtidas, foi montada uma operação com equipes do turno que culminou na prisão de dois maiores de idade pelo crime de tráfico de drogas. Um menor também foi apreendido por ato infracional análogo ao tráfico. Além disso, um homem foi encaminhado para registro de termo circunstanciado de ocorrência por uso de substância entorpecente. Durante a ação, os policiais apreenderam 151 papelotes de cocaína e mais de R$ 2.200 em dinheiro. Polícia Militar destacou que o combate ao tráfico de drogas é uma das principais frentes de atuação da corporação, devido à ligação do crime com outros delitos, como crimes contra o patrimônio e contra a vida. Segundo a PM, operações como esta, têm o objetivo de retirar criminosos de circulação e prevenir outras práticas criminosas na cidade. Todos os envolvidos foram levados para o CISP e posteriormente apresentados à Delegacia de Polícia Civil. A gente fica chateado com essas ocorrências, principalmente quando tem menor envolvido, né?
1: Ah, com certeza, Jota. Infelizmente, né? É o crime organizado tentando aliciar menores, né? Levando essas crianças, que a gente pode dizer assim, esses meninos que não sabem nada da vida, né? Que deveriam ouvir os pais, mas não ouvem, né? Querem entrar nesse mundo do crime, e a gente sabe que o saldo é sempre negativo. A gente vê tantos meninos aí morrendo, falecendo tão precocemente por envolvimento com o tráfico, mas sempre lembrando, a Polícia Militar, tanto a Polícia Militar quanto a Polícia Civil da nossa região e também do nosso estado, faz um trabalho excepcional. Então, fica aí o alerta para você que é jovem, seja honesto. A gente ganha muito pouco trabalhando honestamente, cara. É melhor você levantar com a cabeça tranquila de que você precisa trabalhar, pagar suas contas, do que ficar dentro de um preso, entendeu? Sob ameaça de morte. Isso é vida? Isso não é vida. Vamos seguindo aqui o plantão de polícia. Incêndio causado por botijão de gás deixa morador ferido no bairro São Cristóvão, Jota.
0: Verdade, um incêndio em uma residência mobilizou equipes do Corpo de Bombeiros após acionamento do Centro de Operações Bombeiro Militar de Juiz de Fora, ontem, no bairro São Cristóvão, aqui em Muriaé. Segundo os bombeiros, a ocorrência inicialmente indicava a possibilidade de haver uma vítima presa no imóvel. No entanto, ao chegarem ao local, os militares constataram que o fogo havia sido provocado por um botijão de gás incendiado dentro da cozinha da residência. O morador tentou conter o vazamento de gás e impedir que as chamas se espalhassem, mas acabou sofrendo aí queimaduras de primeiro e segundo graus. Ele conseguiu deixar o imóvel a tempo junto com a esposa. A mulher não se feriu. As chamas causaram danos em móveis e eletrodomésticos da cozinha, atingindo um armário, uma geladeira e uma máquina de lavar roupas. Apesar do susto, os bombeiros informaram que a estrutura da residência não corre risco de desabamento, tendo sido registrado apenas o desprendimento de parte do reboco do teto. Após os primeiros atendimentos, o morador foi encaminhado para o Hospital São Paulo por uma equipe do SAMU. O estado de saúde dele é considerado estável. Então, né, todo cuidado é pouco, não apenas com o botijão de gás, mas também com outros aparelhos, né? Estão ligados aí no seu interruptor. É bom lembrar que cada aparelho ele precisa de um tipo de tomada.
1: Sim, sim.
0: Não é qualquer aparelho que você pode ir lá na parede e ligar, não. Inclusive evitar esses benjamins, esses popular.
1: É verdade, é.
0: E essas, tem uma peça também que você faz várias ligações ali simultâneas, né?
1: Isso aí faz gera uma tensão perigosa, né,
0: então,
1: Jota?
0: Dependendo de que tipo de aparelho você está ligando ali, pode se tornar perigoso, né?
1: Você quer ver, principalmente, por exemplo, micro-ondas, que puxa muita energia, se eu usar esse T, né? É perigoso. O T esquenta muito se tiver um monte de coisa que conecta.

0: Nada, né, Jota?
1: É, ferro de passar, micro-ondas, sanduicheiras.
0: É.
1: Faz lá um lanche, depois acaba esquecendo de desligar aquilo, pode dar um transtorno.
0: Você, né, pode reparar quando a gente liga, por exemplo, a sanduicheira, a energia já dá aquela piscada que você vê que puxa muita energia.
1: Tomar muito cuidado, né? E a gente sabe que nós estamos nessa correria do dia a dia, né? Infelizmente a vida está muito corrida. Hoje muitos estão fazendo as coisas com o celular na mão, né? Hoje, infelizmente, né, Marcelo?
0: Uhum.
1: A pessoa tá vendo televisão, mas tá com o celular na mão. Tá fazendo comida do outro lado, outra mão, com o celular, né?
0: É verdade. Enfim. Ô, Jota, vale uma lembrança, como você tá falando pra gente sobre energia elétrica, não ficar falando no celular quando ele estiver carregando. Isso é perigoso também.
1: Verdade.
0: Existem muitos acidentes relacionados a esse tipo de prática, né?
1: Além também do mais, que compromete o próprio aparelho, né? O aparelho tem vida...
0: Reduz a vida útil, né?
1: Vida útil, né?
0: É.
1: Gente, então, acabou a bateria. Poxa, até bom pra você dar uma relaxada, né? Opa, vou ficar 40 minutos longe do celular. Né?
0: É verdade.
1: Então, hoje, infelizmente, né? O celular, ele foi uma descoberta fantástica, mas ao mesmo tempo que ele é importante para a nossa vida, tem muitas situações que ele realmente prejudica, né?
0: É verdade.
1: Prejudica. Então temos que tomar cuidado. Para fecharmos, Marcelo, eu fiz aqui um apanhado das manchetes das ocorrências da semana, tá?
0: Vamos lá.
1: Então vamos lá. Inclusive as manchetes das ocorrências que, inclusive, nós divulgamos, e inclusive elas estão no nosso site. Vamos lá. Polícia Civil prende investigado por tentativa de homicídio e apreende revólver calibre 38 em Muriaé. Integração das forças de segurança resulta em prisão e apreensão de veículo após roubo em Miraí. Van escolar atropela animal na BR-116 e deixa duas passageiras feridas em Muriaé. PM apreende cocaína e prende suspeito de tráfico durante a operação em Carangola. Polícia Civil prende investigado em nova fase da operação Reboque Maldito. PM recupera ferramentas furtadas de obra no bairro Boa Vista, em Muriaé. Polícia Civil divulga procura-se de dois investigados por roubo em Cisneiros, distrito de Palma. Veículo pega fogo na BR-116, próximo a Miraí. Polícia Militar realiza a Operação do Maio Amarelo e fiscaliza trânsito no entorno do Hospital São Paulo. Condutor embriagado bate em viatura da PM na BR-356, na Serra de Pirapanema. Que azar, hein? Bater justamente na viatura da PM, hein?
0: Nossa, mano.
1: Justiça suspende o processo de cassação do vereador Devaio Gomes. Tentativa de homicídio. Homem é preso após três pessoas ficarem feridas durante churrasco indivino. São as manchetes, né, que estão aí no nosso site, os destaques da semana.
0: Ô Jota, obrigado aí pelas informações. 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Esse é o plantão de polícia, que volta segunda-feira a partir das 11 horas.
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2: Restaurante.
5: Vamos lá, gente, vamos seguir na nossa programação. Aliás, ô Pedrão, o pessoal ainda mandou áudio, né? Tem áudio aí. Antes da gente ouvir o áudio, deixa eu mandar um abraço aqui, ó. Meu amigo Nenzão Wellington. Ô, meu amigo, tamo junto e misturado. Ele mandou uma mensagem aqui, ó. Estamos aqui na zona rural de Antônio Prado de Minas, no Curral, tirando leite e escutando o brega. Ele, a Lavínia, que é a prima, né, do Nenzão, do Wellington, e o tio Biel. Um abraço, Biel, um abraço, Lavínia, Wellington. Tamo junto e misturar. Rapaz, ele mandou um vídeo aqui, ó, bebendo leite in natura, direto da vaca. Rapaz, que bacana, chique demais, tá? Pô, a boca salivou aqui, cara, bom demais. Nenzão, Wellington, meu amigo, Deus te abençoe. Um abração especial aí pra Lavínia e pro tio Biel. O pessoal tá lá em Antônio Prado de Minas, que maravilha, tamo junto e misturado. Ô Pedrão, tem mais um áudio aí? Fala comigo.
6: Ai, Marcelo, me desculpa. Aqui, eu gostaria de ouvir, se possível, a música Velho Topeiro com o Teixeirinha, e oferecer para meu esposo. Ele ama demais essa música, tá? Do Teixeirinha. Marcelo, um bom final de semana para você e todos da rádio. Obrigado.
5: Obrigado pelo carinho. Tamo junto e misturado. Ô, gente, não tem problema nenhum, não. O pessoal mandou um abraço para mim, ó. Me chamou de Wagner Melo. Aí teve alguém que me chamou de Jorge Melo, teve alguém que me chamou de Marcelo Luiz, não tem problema. Wagner Melo e Marcelo Luiz é amigo da gente. Tamo junto e misturado. Tem mais um áudio aí? Fala comigo.
7: Bom dia, Marcelo. Aqui é eu, Desmaria, de Patrocínio de Muriaé. Toco uma música bem bonita aí, do passado aí, do brega. Uma bem brega mesmo. Mando um abraço pra... homenagem à Lourdes, do Coleti. Aniversário dela, acho que amanhã, né? Deus abençoe muito ela. Deus abençoe todos os aniversariantes do dia de hoje. Um abraço para Arlouves Pedrosa, do Rosada Limeira. Todos os ouvintes da Rádio Muriaé, Dona Edina, Matilde. Abraço para o povo lá do Baixo Santo Antônio de Muriaé, Rua Nova.

0: Edmarzinho, Rô Jacaré, todos ouvindo, todos estiveram ouvindo. E todos ouvindo aqui de patrocínio também, tá? Deus abençoe a todos. Um abraço.
1: Obrigado, Eudes. Um abraço aí para todos de patrocínio do Muriel, que tá sempre nos ouvindo também. Abração, tá? Deus abençoe aí. Deixa eu mandar um abraço pro meu amigo Luiz Carlos também. Luiz Carlos, que tá nos ouvindo, é meu amigo. Um abraço, Luiz. Deus abençoe. E tá também patrocínio. Olha que maravilha. Tem mais áudio aí, né, Pedrão? Fala comigo.
2: Bom dia, Marcelo Bittencourt. Bom dia, Pedrinho. Bom dia a todos da rádio. Aqui é a Márcia Maria Ventura, moro na rua Alberto Gouveia Neto, Barra. Queria oferecer a música, eu não sou cachorro não, tá? Pra minha sogra Sirene, a minha tia Lúcia, a minha tia Elza, a minha tia Elma, o meu esposo Cristiano e para todos que gostem do brega, tá joia? Fica com Deus, o programa tá top.
1: Com Deus também. Ô, gente, eu não falei que ele vinha? Olha quem tá aqui comigo. Fala comigo, meu querido Gilson Júnior.
3: Fala, Marcelo. Bom dia pra você. Bom dia pro ouvinte ligado aqui na Rádio Mulher. Pedro Luiz, meu casca de bala, tá tudo bem? Hã? Sua suspensão já tá pronta pra amanhã, tá? Não apareça aqui amanhã, por favor.
1: Você vai me suspender também amanhã?
3: Cara, eu tô pensando.
1: Não, me suspende amanhã,
3: cara. Você não fez por onde?
1: Ah, pô, eu fiz o meu máximo.
3: Você não fez por onde?
1: Aqui, me conta aí, como é que foi as festividades ontem à noite? Eu fiquei sabendo que você tava mandando bem lá na...
3: Sim, a gente tava lá no Estação Fumaça, hoje já começou, né? Começou 11 horas, comidas deliciosas.
1: Ah, não fala não, Jus.
3: Aquela costela que eu vou te falar a verdade, né? E aquele salmão?
1: Nossa!
3: Tem espaço kids pra criançada. E o detalhe, o evento, a entrada é gratuita.
1: Nossa!
3: Né? Então, pode levar toda a família, curtir um bom sábado. Né? São várias bandas hoje, né? Começa a banda agora, vai até 11 horas da noite.
1: Olha que maravilha!
3: Então, são grandes atrações, um momento especial para você bater papo com os amigos, né? Curtir o final de semana, o dia tá propício, o sábado tá lindo, então vamos lá para a Estação Fumaça, porque realmente hoje promete. E os portões abriram às 11 e amanhã também, tá? Amanhã é domingo, último dia, os portões se abrem às 11 horas da manhã. Então, você pode chegar bem cedo, aproveita para almoçar lá também, domingo, né?
1: Uhum.
3: Reunir a família, vamos almoçar fora? Vamos para a Estação Fumaça. É o melhor local.
1: Você vai estar lá, né?
3: Pergunta, né? Ele ainda pergunta, né, Pedro Luiz? Meu casca de bala. Ele está perguntando se eu vou estar lá. Estarei lá, com certeza, né? Nós estivemos lá ontem, fizemos a abertura. Hoje, daqui a pouco, logo depois do Pagodaço, vamos para lá também.
1: Vamos o dia inteiro lá hoje. Como hoje eu estou no seu lugar, estou apresentando o seu lugar, eu que vou fazer a pergunta. Sua pressão tá boa?
3: A minha pressão tá maravilhosa. A minha pressão nunca tá ruim, graças a Deus, né? Bom, até o momento, né?
1: Não, tá ótimo, tá bem.
3: Vai que, né?
1: O pessoal, lógico, perguntou cadê o Gilson e tal. Eu falei assim, ó, o Gilson tá na correria, tá na atividade, o Gilson não para. Sabe
3: pra de falar que... a verdade, hoje eu tenho até aproveitar aqui e mandar um abraço ao povo querido de Eugenópolis. Eu estava lá em Eugenópolis, teve um primeiro... treinão, uma corrida lá de Eugenópolis, 6 quilômetros, e tava lá o Paulo Filho, né? Tava lá com a gente também, o Paulo Filho correu, quase subiu no pódio.
1: Rapaz.
3: Pegou a medalha, né? Tava lá.
1: Homem atleta.
3: Tava participando lá, sempre presente nos eventos, né? E tava lá participando, foi uma manhã muito bacana, né? A corrida começou por volta de 7:30, mais ou menos, e para você ter a ideia, a mulherada tomou conta da corrida. Foram 161 mulheres.
1: Que isso, Jesus?
3: Não, 116 mulheres e 61 homens. Quer dizer, a mulherada conseguiu, né, superar
1: a quantidade de homens.
3: Isso é porque as inscrições se encerraram. Se a gente tivesse deixado abertas as inscrições, tinha muita gente. Né? E eu acho que correr é saúde.
1: Com certeza.
3: Então a gente só tem que parabenizar a todos que, direto ou indiretamente, trabalharam para que essa corrida pudesse, né, acontecer. Parabenizar a todos envolvidos. A gente sabe que você montar uma corrida não é tão fácil, né? Tá todo mundo fazendo esse tipo de evento. Eu acho muito bacana para incentivar as pessoas. E a gente está falando aí do Maio Amarelo também, né? Enfim, então foi uma corrida muito bacana. Chegamos de lá agora. Então, a cidade de Eugenópolis é uma cidade é muito receptiva, recebe a gente com muito carinho. Então fica aqui o meu abraço a todos que estiveram nesse evento hoje pela manhã, lá na cidade de Eugenópolis. Foi tudo lindo, tudo maravilhoso.
1: Show de bola, Gilson. Obrigado aí pela oportunidade, né, de estar aqui de manhã. Você, bom demais.
3: Como disse o Oduvaldo, eu estava na estrada, estava ouvindo.

0: do Valdo Rangel falar que ele bate no peito, joga na cabeça, como é que é? Eu não guardei a sequência.
1: Joga nas, em várias posições.
0: Não, isso aí eu entendi, é. Você joga em todas as posições. Você é o Coringa.
1: Coringa, é isso que ele falou. É
0: o Coringa.
1: É, aí ele falou obrigado.
0: Que
1: domina no peito.
0: Domina no peito, bate de cabeça, chuta a bola, vai pro meio de campo, agarra a bola também.
1: Ainda brinquei com ele, falei com ele assim, não fala assim não, que eu acabo acreditando. Pô, mas obrigado aí, tamo junto.
0: Mas você é capaz, você é competente, não é à toa que tá fazendo parte aqui do time da Rádio Muriaé, que vem novidades por aí, hein?
1: É, né? É. Opa.
0: Não posso nem dar um spoiler, né? Mas eu queria tanto dar um spoiler, mas...
1: Tá bom.
0: A rádio é 10.
1: Aqui, hoje de manhã eu arrumei um apelido pra você. Formiga Atômica.
0: Por quê?
1: Porque você não para. Rapaz, o cara parece que é 220, cara, acelerado. Homem trabalha de manhã, trabalha de tarde, trabalha de noite, mas Deus te abençoe, tá? Muita saúde pra isso.
0: Semana que vem estaremos sexta, sábado e domingo na cidade de Tombos, né? Com a Expo Tombos. Sexta-feira tem Jota Quest. Sábado, sabe quem? Búfalo do Marajó. É, o Búfalo do Marajó.
1: É forrozão?
0: Forrozão.
1: Eita!
0: E no domingo a gente fecha com Gamadinha, aquele pagode de respeito, lá na cidade de Tombos, né?
1: Que você quase não gosta, né, Jus?
0: O Gamadinha é maravilhoso. Gosto muito, as músicas de Gamadinha são maravilhosas. Então, semana que vem, né? Esse final de semana bem corrido com Estação Fumaça, semana que vem a nossa agenda também tá cheia, a gente vai estar lá na Expo Tombos. Segundo o Marcelo, na sexta-feira ele vai comigo, né? Bom, pra curtir o Jota Quest.
1: Eu já falei lá em casa que já pedi um Vale Night pra ir com você.
0: Eu quero saber se você vai cumprir a sua palavra.
1: Não, vou sim, vou sim. Nossa, olha, ele ainda fala isso no ar, me quebrou, agora tem que ir.
0: Tem que ir. E o Pedro Luiz vai comigo no sábado pra curtir o Búfalo do Marajó. Ele e a gambiarra chamada Kátia.
1: Gils, tamo junto.
0: Um abraço pra você.
1: Valeu.
0: Bom final de semana pra todo mundo. Daqui a pouco a gente tá lá na 96 com o Pagodaço.
1: Show de bola. Agora são 11:34.
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1: Gente, agora são 11:36. Vamos para agenda de maio. Vamos lá. Olha só, as festividades do mês de maio na paróquia Nossa Senhora do Sagrado Coração, no bairro Dornelas. E durante o mês de maio vai ter funcionamento de barracas, bingo, leilão todos os dias. Vamos lá, bailão com Odair de Paula, com a participação da banda JLA Show, em patrocínio do Muriaé, no Salão Paraíso, no dia 16 de maio, e terá bingos e sorteios de vários brindes. A comunidade de Santa Luzia, no Barreiro, convida para a celebração da palavra neste sábado, dia 16, às 19 horas, com a comunidade Nossa Senhora das Graças, na Vila Estigarribia, na Barra, em Muriaé. Tem mais, hein, gente? Festividades do mês de Maria na Capela Santa Bárbara, Fazenda União, nos dias 16 a 30 de maio, todos os sábados, celebração às 19 horas e logo em seguida coroação, leilão e funcionamento de barracas. Tem mais, gente, missa nesse domingo, dia 17, na Capela São José de Anchieta, no Planalto, a partir das 17 horas. Santa Missa neste domingo, dia 17, às 8:30 da manhã, na comunidade Santa Rita de Cássia, no bairro Coleti. A comunidade São João Batista convida todos para a Santa Missa no dia 17, às 19 horas, no bairro Gaspar. Tem também festividades do mês de Maria na Capela Santa Bárbara, na Fazenda União. Ah, né? É o dia 16 até 30 de maio. Opa, isso aqui já foi. Peraí, gente. Tem mais aqui. É porque tem muitas mensagens, né? Muita agenda. É, vai ter o Triduo e festa em honra a Santa Rita de Cássia no bairro Encoberta, dos dias 19 a 22 de março. Celebração da palavra todos os dias, às 19:30, e logo após terá bingo, leilão e funcionamento da cantina no salão da capela, eu acho que é isso mesmo. Santa Rita de Cássia, no bairro Encoberta. E pra gente encerrar aqui, as festividades em honra a Santa Rita de Cássia no bairro Coleti até o dia 22 de maio. Vai ter celebração da palavra, funcionamento de cantina, bingos e leilões. Essas são as festividades de honra a Santa Rita de Cássia no bairro Coleti. Gente, nós estamos chegando no final da nossa programação. Obrigado pelo carinho da sua audiência. Obrigado, Pedro Luiz, pela parceria, gente boa demais, gosto demais do Pedrão. Um abraço também para o Gilson, que esteve aqui participando com a gente, para a gente terminar a nossa manhã. Chegando aí o sucesso de Elba Ramalho. Ciranda da Rosa Vermelha, fiquem com Deus, gente. Até segunda-feira, Deus abençoe esse final de semana.

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2: Bom dia, ouvintes, associados da Sicredi Botucaraí aqui de Minas Gerais, que nos acompanham neste sábado 16 de maio. Estamos retornando com informações com esse programa tradicional aqui na emissora, com o objetivo, evidentemente, de trazer notícias do nosso cooperativismo, enfim, informações que lhe interessam. Nós vamos estar tendo aqui no programa hoje uma entrevista com o colega Cledir. Ele vai falar sobre a Semana Nacional de Educação Financeira, que é um evento que se realiza todos os anos, justamente para trazer informações, levar conscientização sobre como, não o fato de não gastar, como gastar. E nós também temos aqui a Daíne conversando com o colega Edson Souza, trazendo aqui informações de adquirência, acrescentando aí fatos que a gente já trouxe em outros momentos com o Edson, hoje ele fazendo uma recapitulação desta sequência aí de assuntos que a gente já apresentou. Então a entrevista será com a Daiane, a nossa colega de Minas Gerais, aqui da nossa jornalista, assessora de comunicação e marketing. Mas inicialmente vamos cumprimentando a Roberta aqui. Bom dia, Roberta.
3: Bom dia, João Alberto. Bom dia, ouvintes do programa Ação e Cooperação. Nós estamos entrando na Semana Nacional de Educação Financeira, a ENEF, que é um movimento muito importante que acontece em todo o Brasil e que convida as pessoas a refletirem sobre dinheiro, planejamento e escolhas do dia a dia. E para falar mais sobre esse assunto, nós estamos recebendo no programa o assessor de desenvolvimento do cooperativismo da Sicredi Botucaraí RSMG, Cledir Pérez. Bom dia, Cledir, bem-vindo ao programa.
4: Bom dia, João, bom dia, Roberto, bom dia a todos os ouvintes que nos acompanham.
3: Cledir, para começarmos, vou pedir que você nos explique o que é a Semana ENEF e por que que ela é tão importante.
4: Roberta, a ENEF, como a gente costuma chamar, é a Semana Nacional da Educação Financeira. É um movimento que nós já temos há anos, né? A gente, 2026, fala da 13ª edição, e é um movimento muito importante, que busca trazer à tona, através de uma semana de ações intensas, de várias instituições, né? Várias entidades, mas principalmente as instituições financeiras, regidas pelo Banco Central, trazer à tona a discussão sobre o bem-estar financeiro das pessoas. A educação financeira voltada a auxiliar as pessoas a fazerem escolhas melhores e mais conscientes quando o assunto for dinheiro e a forma com que se usa ele.
3: E nesse ano a ENEF, ela traz uma mensagem que é, vamos dizer, bem próxima das pessoas, que é: a vida acontece, prepare-se melhor a cada escolha. O que, Cledir, o tema pretende transmitir?
4: Roberta, esse ano é uma abordagem muito legal, porque ela tenta aproximar ao máximo este tema da vida real de todos nós. Bem como fala, a vida acontece, todos nós temos a nossa rotina, todos nós temos os nossos compromissos, os nossos desafios, e dentro desse contexto, cada um com a sua individualidade, com a sua dificuldade, também com a sua potencialidade, tenta levar e conduzir a vida e as escolhas da melhor forma possível. Mas dentro disso a gente tem opções de imprevisto, dentro disso a gente tem, às vezes, uma redução de renda, a gente pode ter uma situação de doença na família, uma viagem que não estava programada que se torna necessária. Então, como que a gente pode se organizar para que cada vez menos os imprevistos nos peguem em condições de despreparo, né, e que a gente possa começar a tentar se organizar? Um exemplo claro disso, Roberto, que eu gosto muito de trazer, é os gastos anuais que a gente tem, que sabe que vai ter todo ano. No início do ano a gente sabe que a gente vai ter IPTU, vai ter IPVA, vai ter retorno às escolas das pessoas que têm filhos. Isso precisa estar no radar. A gente não pode esperar, a vida acontece, então vou lá em janeiro, vou me preocupar com isso. Mas e se acontecer um, dois imprevistos em novembro, dezembro, que já comprometa a tua saúde financeira, e quando chegar o janeiro que você precisa começar a pagar de fato isso, você não está preparado para tal? Então, por que não a gente, durante um ano inteiro, já começar a olhar para isso, saber os nossos gastos sazonais que a gente tem e se organizar para que eles não nos peguem desprevenidos? Realmente, a Semana ENEF deste ano é trazer essa mentalidade. Como que eu posso começar a tomar escolhas mais assertivas, decisões mais assertivas, para que cada vez seja surpreendido menos, de forma negativa, quando assuntos são finanças e possíveis imprevistos que envolvem.

0: envolvam situações financeiras.
1: E o ponto forte da campanha é tratar a educação financeira sem julgamentos, olhando para a realidade das pessoas, como você nos trouxe. E por que que essa abordagem ela acaba se tornando tão importante e fazendo tanta diferença?
0: Roberta, para que a gente tenha sucesso em qualquer ação, para que a gente tenha sucesso em qualquer mudança na nossa rotina ou em um novo projeto, a gente precisa entender a realidade de todas as pessoas envolvidas. Nas finanças não é diferente. Então a gente precisa entender o momento de vida de cada um, para que em cima disso a gente possa começar a tomar decisões e a gente possa começar a tentar mudar algo. Um exemplo muito claro e que mostra como esse tema está em alta e como isso é preocupante: primeiro, de um lado, a gente tem um cenário muito grande de inadimplência no Brasil. Nunca nos últimos anos a gente estava num nível tão alto de endividamento das famílias brasileiras. E isso, qualquer um dos que nos ouvem, se quiser ter uma noção um pouquinho melhor, basta que pesquise lá a inadimplência Serasa ou sites de pesquisa sobre inadimplência no Brasil. Vocês verão o quanto isso está latente e preocupante. Mas em contrapartida, a gente muitas vezes precisa também de um apoio, de um incentivo para que a gente comece a tentar mudar essa realidade. E nesse sentido, a gente tem um movimento muito legal do Banco Central, que está lançando um produto de investimento, que é o Tesouro Direto, que é a partir de R$1. Porque muitas vezes a gente escuta que as pessoas dizem o seguinte: ah, não me sobra dinheiro para investir, eu não tenho dinheiro, quando o dia que sobrar eu começo. Poxa, mas R$1 você tem, R$10 você tem. O problema é o hábito. Então até nesse sentido, esse ano, frente a toda essa dificuldade que a gente está tendo, dessa altíssima incidência de inadimplência da população brasileira, algumas ações estão sendo tomadas. Uma delas é esse incentivo de você ter uma opção de um investimento, um produto novo sendo lançado em 2026, onde o investimento inicial de R$1, buscando te incentivar para que você comece a mudar alguns hábitos. E em cima disso, você vai começar a olhar para atitudes suas que tu tem, para escolhas suas que tu faz. Como outro exemplo que a gente pode dar, muito claro, é de que às vezes, quantas assinaturas que a gente tem, que a gente às vezes nem usa mais. A gente fez lá atrás, eu fiz assinatura de um plano de streaming, eu às vezes tenho assinatura de 2, 3 planos, Spotify, por exemplo, e quando, lá de vez em quando se usa um, tenho Netflix, eu tenho Sky, eu tenho, enfim, várias outras situações que constantemente nos são ofertadas, e às vezes a gente no impulso acaba adquirindo, usa 1 ou 2 vezes, depois ela fica lá, mas ela mensalmente debita, nos gera custos, e esses custos acabam, mesmo sendo de valores pequenos, mas na quantidade acabam sendo relevantes e acabam comprometendo nossa condição financeira, comprometendo valores que poderiam estar sobrando para que a gente possa usar em outras frentes.
1: E Cledir, qual é o papel do Sicredi durante a Semana Enef e também ao longo do ano, quando a gente fala em educação financeira? Agora até lembrando aos nossos ouvintes, nós temos semanalmente aqui no nosso Ação e Cooperação a nossa colega Viviane, que nos traz dicas, orientações sobre educação financeira. Isso tudo vem ao encontro de toda essa movimentação que o Sicredi vem fazendo, mas que tu possa nos trazer o papel mesmo da cooperativa durante a Semana Enef.
0: Roberta, para quem já me conhece, já me ouviu falar várias vezes, sabe que eu sempre defendo isso, sempre digo o seguinte: você cria uma cooperativa de pessoas. Os produtos são consequências das necessidades dos nossos associados, que a gente busca atender durante esse nosso relacionamento. E o dinheiro é um deles. Aí a gente sabe que todos nós precisamos ter acesso ao dinheiro para que a gente possa fazer parte da comunidade onde a gente está inserido. Nesse sentido, a gente tem uma responsabilidade muito grande de trazer esse tema à tona para que a gente possa ajudar os nossos associados a tomarem as melhores escolhas. E o Sicredi, nos últimos anos, está sendo referência nesse movimento a nível Brasil, como a instituição que mais fomenta ações de educação financeira. Então a gente tem ações pensadas em todos os públicos. Talvez algum pai que nos escuta aqui hoje já teve em algum momento, por exemplo, ele viu filho comentando que viu os gibis da Turma da Mônica falando sobre educação financeira, que é uma situação que a gente fomenta. Filhos que participaram em algum momento em alguma escola de uma conversa com a gente sobre esse tema, ou até pessoas adultas, alguém que nos ouve que teve algum momento de abordagem desse tema através de algum dos nossos colegas, algumas das nossas agências. Então o nosso papel quando a gente fala sobre bem-estar financeiro, ele é fundamental para que a gente possa ajudar os nossos associados no seu desenvolvimento pessoal, seu desenvolvimento profissional, ajudando eles a tomarem as melhores escolhas na hora de decidir sobre como e onde que ele vai investir seu dinheiro.
1: E para encerrarmos, Cledir, para quem está nos ouvindo, já deixa um convite então para que possam participar conosco da Semana Enef e das ações que estão sendo planejadas.
0: Roberta, nós estamos preparando várias ações para a Semana Enef 2026. Na nossa rede social, para quem nos acompanha nas redes sociais, vai ver posts diários. Nas nossas agências, a gente tem colegas que são preparados para orientação nesse sentido. A comunidade vai ver movimentação nas escolas, vai ver movimentação em várias frentes. para que a gente possa trazer à tona, dos dias 18 ao 24, que é a Semana ENEF, este tema, para que a gente possa fazer uma abordagem assertiva nesse sentido. Mas, principalmente, eu convido as pessoas que nos ouvem para que acessem o aplicativo, onde elas têm uma opção de fazer uma avaliação, uma análise de perfil financeiro, para que ela se conheça, para que ela saiba e possa identificar como que está o momento atual de vida dela, se ela está com uma situação de equilíbrio, se ela está com uma situação, talvez, de alguma dificuldade financeira, e para que, a partir desse momento, ela possa se conhecer melhor e para que ela possa começar a tomar decisões mais assertivas no que diz respeito ao uso do seu dinheiro. E nós, enquanto instituição financeira, estaremos à disposição desse associado e até de pessoas que nos ouvem que não somos associadas, mas gostariam de ter um momento de fala sobre este tema, para que venham até nossas agências, tomar um café com nossos colegas e que a gente possa já, através de uma escuta ativa, a orientar a melhor escolha quando o assunto deles for aquisição de bens, aplicação de valores ou até mesmo readequar contas que já têm assumidas, que às vezes hoje estão pesadas e estão comprometendo a saúde financeira dessas pessoas. Todos muito bem-vindos para que a gente possa fazer o nosso papel enquanto instituição financeira de estarmos juntos na jornada dos nossos associados.
1: João Alberto, ouvintes, essa foi a nossa conversa com o Cledir Pérez, que é o assessor e desenvolvimento do cooperativismo da Sicredi Botucaraí RSMG. Nos trouxe mais informações sobre a Semana Nacional da Educação Financeira, que acontece agora na próxima semana, do dia 18 ao dia 24 de maio, trazendo essa mensagem que ela é simples, mas é necessária e precisa ser clara. Como diz o tema da campanha desse ano, a vida acontece e cada escolha conta. Então, convidamos que acompanhe, como o Cledir bem trouxe, os nossos conteúdos ao longo da próxima semana, reflita sobre como está a sua saúde financeira, precisando de auxílio, tirar dúvidas, as agências do Sicredi estão à disposição. E lembramos, né, Cledir, que não apenas na Semana ENEF, mas que é importante nós termos esses hábitos de pensar no nosso dinheiro, de nos planejarmos durante todo o ano.
0: Exatamente, Roberto. Como a gente fala, é um hábito que você precisa criar. Precisa entender que essa decisão e a consequência dessa decisão sempre será nossa. Então, que a gente possa tomar decisões mais assertivas para que a nossa jornada, bem como fala a campanha, na vida acontece, que ela seja mais leve, que a gente possa ter o dinheiro realmente como um aliado e não como algo que nos cause dor de cabeça, preocupação e ansiedade. Afinal de contas, todos nós estamos tentando alcançar nossos sonhos, nossos objetivos pessoais, e nada mais justo que isso seja algo, uma jornada de felicidade, uma jornada que nos satisfaça e que principalmente nos traga uma sensação de dever cumprido e de objetivos alcançados.
1: Obrigada, Cledir.
0: Obrigado, Roberta. Obrigado, João Alberto, a todos os nossos ouvintes.
2: Bom dia, Daiane, tudo bem? Vamos então com essa entrevista que a Daiane realizou com o colega Edson sobre a adquirência.
3: Nós estamos recebendo o colega Edson Souza, o Edson que é assessor de segmentos PJ da Sicredi Botucaraí RSMG e está conosco aqui no programa hoje para falar sobre soluções de recebimento para empresas. Edson, bom dia, seja bem-vindo mais uma vez ao nosso programa Ação e Cooperação.
4: Bom dia, Daiane. Bom dia a todos os ouvintes do programa Ação em Cooperação. É um prazer poder estar aqui novamente trazendo um pouquinho mais de informação com relação aos nossos produtos em recebimento. E hoje a gente vai falar de uma solução financeira que atende a todos os portes de empresa, lembrando e ressaltando também que não só empresas, mas pessoas físicas também podem estar contratando o produto cobrança, que é conhecido tradicionalmente como emissão de boletos, né? Então, hoje a gente vai trazer um pouquinho mais de informação ao longo do programa, para esclarecer dúvidas, trazer mais informações quanto ao funcionamento, quanto à contratação, como que funciona a precificação, o valor que o nosso associado vai estar pagando na emissão, liquidação, baixa, enfim, mais informações a gente vai estar trazendo no decorrer do programa.
3: Edson, então, para a gente iniciar, vamos falar um pouquinho sobre quais são as soluções, né, em termos de cobrança que o Sicredi coloca à disposição das empresas associadas.
4: Sim, Daiane, como você muito bem disse, a gente tem alguns tipos de soluções em recebimento. Tem o tradicional PIX, né, que é o recebimento imediato. A gente tem também o PIX cobrança, que é uma nova forma do associado receber, né, a venda do seu produto. Através do PIX cobrança, ele consegue receber o valor de forma online, né, de forma imediata. Claro que vai depender da construção desse PIX cobrança, mas ele pode ter vencimento, ele pode ser cobrado juros e multa. E ele pode também ser aplicado desconto, caso o associado tenha interesse. A gente vai falar também aqui sobre boleto tradicional e boleto híbrido. Então, para quem não conhece, a gente tem aquele tradicional boleto com código de barras, que pode ser emitido através do Internet Banking, através do nosso aplicativo. Ele pode também, né, ser colocado vencimento, ele pode ser colocado juros, multa, desconto. Ele tem toda uma interface muito simples de você estar emitindo esses boletos através do Internet Banking e através também do nosso aplicativo. Lembrando que você é empresa ou você é pessoa física, emitiu o boleto, o seu cliente pagou o boleto pelo código de barras, ele vai entrar em D+1, então se ele pagou hoje, ele vai entrar amanhã o crédito, né, já descontou.

0: essas soluções, né, para os associados, para quem está nos ouvindo e que tem interesse em contratar essas soluções financeiras oferecidas pelo Sicredi, quais são as formas de contratação dessas soluções?
1: O sistema de cobrança, né, a emissão de boletos, então, pode ser contratada através das nossas agências, através dos nossos colaboradores. Pode também para aquele associado que já possui conta conosco, mas não possui a solução, ele pode estar entrando no Internet Bank e fazer essa autocontratação. Ele pode estar solicitando e ali mesmo ele já pode estar emitindo os boletos, né? No momento que ele fez a autocontratação, o sistema ele já reconhece, já habilita essa solução. À medida em que o convênio foi criado e que ele foi habilitado, ele já consegue cadastrar os seus clientes numa base, ele vai montar essa base de clientes. Ele consegue também já começar a emitir esses boletos. Então, no momento da autocontratação, ele vai deixar lá muito bem claro se ele quer somente um boleto tradicional ou se ele quer um boleto híbrido. E a partir disso, cadastrando os seus clientes, ele já consegue estar fazendo a emissão dos boletos. O processo de emissão, como eu disse antes, é muito fácil, é uma interface simples, onde ele vai pedir ali para você colocar o número da nota fiscal da sua venda, ele vai colocar o vencimento. E ele pode, enfim, é uma interface muito autoexplicativa que vai fazer com que o associado emita com muita facilidade esse boleto. Claro que a gente sempre deixa à disposição as nossas agências, os nossos colaboradores para dar todo o suporte. E pode também aquele associado que tiver dificuldade de vir na agência ou se não conseguir fazer autocontratação no Internet Bank, pode estar chamando através do nosso WhatsApp, que nossos colaboradores estão prontos para atendê-los da melhor forma.
0: Edson, são soluções que podem ser aplicadas para todos os portes de empresa. Então, eu gostaria que você falasse um pouco mais de como essas soluções elas atendem desde pequenas até grandes empresas na nossa área de atuação.
1: O produto cobrança, né, a emissão de boleto, ele é uma solução financeira que vem agregar muito para o fluxo de caixa das empresas hoje em dia. A gente entende que quanto mais soluções e mais meios o nosso associado PJ ou o nosso associado PF autônomo tiver para receber a sua prestação de serviço, as suas vendas, é melhor para a empresa, né? Então, a gente consegue atender o micro, o pequeno, o médio e o grande empresário. A gente consegue atender aquela pequena loja, a gente consegue atender aquela loja em que possui mais lojas em outros municípios, a gente consegue atender de forma especial os condomínios, principalmente na questão da emissão de carnê, escolas particulares, universidades. Então, é um produto muito completo que ele atende a todas as necessidades, enfim, ele atende todas as demandas dos associados. Não há necessidade de impressão, pode ser diretamente pelo Internet Bank já ser enviado, né, por e-mail, o arquivo em PDF. Vale lembrar também um detalhe importante para aquelas empresas que já possuem a solução financeira, pode estar migrando para nós. É necessário, contudo, fazer a homologação de sistema. A gente precisa entender se a empresa ela possui um sistema próprio ou se ela emite diretamente no Internet Bank. Caso ela tenha um sistema próprio, caso ela tenha uma programação por trás disso, a gente tem que fazer todo um processo de homologação para que os boletos sejam emitidos de forma automática, através de troca de arquivos, mas a gente tem toda uma equipe especializada para dar esse suporte, para fazer essa homologação empresa com Sicredi, Sicredi empresa. Então tem todo esse canal já construído e ressaltando mais uma vez que é uma solução que atende a todas as empresas. É uma solução muito simples de contratar, muito simples de operar, e ela vem agregar muito no fluxo de caixa das empresas hoje em dia.
0: Edson, e aí para a gente fechar, é importante também ressaltar para os nossos associados, para quem está nos ouvindo, que por sermos uma cooperativa, a gente consegue oferecer valores diferenciados para a contratação dessas soluções, né, para os nossos associados PJs, né, para as empresas associadas, e eu gostaria que você falasse um pouco mais sobre isso também.
1: Sim, Daiane, por nós sermos cooperativa, de fato, a gente vem na intenção de ajudar a nossa economia local, as nossas empresas, né? Enfim, a gente consegue trabalhar, né, com valores diferenciados, bem mais competitivos que o mercado, no sentido de trazermos essa solução. A solução tem que fazer sentido para o empresário, ela tem, de certa forma, trazer um benefício para as empresas, ou para o nosso autônomo, PF, tem que ter um benefício por trás. E quando a gente fala de preço, de precificação, a gente, né, até traz um alerta com relação ao que o mercado oferece, muito por conta de que algumas empresas, né, acabam contraindo a solução financeira, o produto cobrança, a emissão de boletos, através de planos por produtividade. Então, a empresa fez, por exemplo, 100 boletos, é um preço. A partir de 100 já muda o preço, já muda a tabela de precificação. Vale lembrar que aqui no Sicredi, você sentou ali com o nosso colaborador, contratou o produto por um determinado valor, ele vai ser aquele valor independente da quantidade que tu emitir. O nosso produto, ele é muito, como se diz, é de fácil negociação.

0: dependendo do volume que você tem, a gente consegue trabalhar com valores mais acessíveis. É como eu te disse, é muito no sentido de trazer e fazer sentido para o associado, tem que fazer sentido para a empresa, tem que trazer benefícios para a empresa. E ressaltando também, né, que além todo esse retorno em termos de preço e precificação, a gente tem um retorno na cota capital, do depósito à vista, que essa cobrança gera na conta corrente do associado. Então, temos a distribuição de sobras, temos os juros ao capital, que se nós contabilizarmos no final das contas, talvez o preço que hoje nós estamos praticando, ele é muito mais superior e muito mais vantajoso para o associado de estar fazendo essa solução financeira conosco. Lembrando mais uma vez, então, que é um produto muito simples para contratar, é muito fácil. Qualquer dúvida, venha nas nossas agências que a gente está pronto para esclarecer qualquer dúvida.
1: Essa, então, foi a participação do colega Edson Souza, ele que é assessor de segmentos PJ da Sicredi Botucatu RSMG, no programa de hoje falando sobre soluções de recebimento para empresas.
2: Nós estamos encerrando o programa Ação e Cooperação deste sábado, 16 de maio. A gente retorna na semana que vem. Então, aproveite o final de semana e que nós possamos ter na semana que vem uma semana muito produtiva com a graça de Deus. Até lá.
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7: 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Sua principal função é aplicar técnicas de psicologia infantil para eliminar desde cedo os traumas relacionados ao dentista, que podem ser iniciados nesse período da infância. Quando nascer o primeiro dente do bebê, já é recomendável o início do tratamento com o dentista especializado em odontopediatria. Os dentes de leite são os primeiros dentes a surgirem em seres humanos. Assim que nasce, devemos procurar um odontopediatra para fazer sua manutenção, para que no futuro a criança possa se tornar um adulto com dentes perfeitos, livre de doenças, com uma estética bucal bonita, com dentes fortes e resistentes.
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1: O infarto, popularmente conhecido como ataque cardíaco, é o processo de morte ou isquemia de parte do tecido cardíaco, geralmente por uma obstrução da artéria coronária, popularmente a veia entupida. Sintomas como dor no peito, principalmente durante os esforços, queimação nos braços, falta de ar, palidez, suor frio, podem ser sintomas de infarto agudo, devendo procurar imediatamente o hospital para o tratamento precoce. A boa notícia é que o infarto pode ser prevenido. Procure um cardiologista, passe por uma avaliação. Fatores como colesterol em excesso, hipertensão arterial, glicose elevada, o temido diabetes, tabagismo, estresse e até mesmo a depressão devem ser controlados para que o nosso coração trabalhe melhor e seja reduzido o risco de infarto.
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3: Você sabe o que é insuficiência cardíaca? Insuficiência cardíaca, na maioria das vezes, é quando o coração está com o tamanho aumentado. Existem muitas causas. As principais são isquemia no coração, hipertensão arterial e problemas nas válvulas do coração. O paciente sente principalmente falta de ar. É uma falta de ar que começa após um esforço físico, como, por exemplo, subir um morro ou uma escada, e melhora no repouso. Ela começa devagar. Às vezes o paciente nem percebe direito, mas com o tempo ela vai piorando até aparecer nos esforços menores, como uma simples caminhada ou até mesmo no serviço de casa. É muito frequente também inchaço nas pernas.
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3: A odontogeriatria é uma área da odontologia com foco no atendimento dos pacientes idosos, considerando fatores da saúde bucal, atuando na prevenção e bem-estar desses pacientes. Algumas doenças bucais, por serem inflamações, podem acabar provocando doenças crônicas pré-existentes, como, por exemplo, doenças cardíacas, diabetes, reumatismo, entre outras. A boca seca é uma queixa comum dos pacientes idosos e podem ser relacionadas a diversas causas. O aumento da quantidade de água ingerida ao longo do dia vai minimizar esse sintoma. A escovação adequada é a forma mais efetiva para manter esses dentes saudáveis e inclui desde a escovação até o uso do fio dental após as refeições. Com o avanço da odontologia, é possível ter uma melhora na saúde bucal dos idosos, dando mais qualidade de vida.
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5: A síndrome do intestino irritável é um distúrbio gastrointestinal que provoca dor na barriga, excesso de gases, prisão de ventre e diarreia. Os sintomas da síndrome do intestino irritável podem piorar com situações como estresse, ansiedade e o consumo de alguns alimentos e bebidas. Essa síndrome acontece quando há uma alteração na comunicação entre o cérebro e o intestino, alterando o funcionamento normal do trato digestivo. É mais comum entre as mulheres com idade entre 30 e 50 anos. A síndrome do intestino irritável pode ser controlada com mudanças na alimentação, diminuição do estresse e uso de medicações específicas, melhorando muito a qualidade de vida dos pacientes.
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4: A arritmia cardíaca é quando o coração funciona de uma forma diferente. Às vezes rápido demais, às vezes devagar demais. É um ritmo diferente do normal. O principal sintoma que o paciente sente é a palpitação, que é uma sensação do coração bater muito rápido, parecendo que vai sair pela boca. Essa sensação geralmente dura alguns segundos ou minutos, mas também pode ser mais duradoura. Podemos encontrar outros sintomas como mal-estar, tontura e até falta de ar, principalmente durante algum esforço físico. Pressão alta, diabetes, problemas na tireoide são algumas causas de arritmia, mas também pelo simples fato de o paciente ter mais de 60 anos já aumenta a chance. Está muito relacionado também com ansiedade e estresse.
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3: A odontogeriatria é uma área da odontologia com foco no atendimento dos pacientes idosos, considerando fatores da saúde bucal, atuando na prevenção e bem-estar desses pacientes. Algumas doenças bucais, por serem inflamações, podem acabar provocando doenças crônicas pré-existentes, como, por exemplo, doenças cardíacas, diabetes, reumatismo, entre outras. A boca seca é uma queixa comum dos pacientes idosos e relacionadas a diversas causas. O aumento da quantidade de água ingerida ao longo do dia vai minimizar esse sintoma. A escovação adequada é a forma mais efetiva para manter esses dentes saudáveis e inclui desde a escovação até o uso de fio dental após as refeições. Com o avanço da odontologia, é possível ter uma melhora na saúde bucal dos idosos e, com isso, uma melhora na qualidade de vida.
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começar o jogo com a camisa negra, a faixa branca, cruzando o peito de cada jogador vascaíno, e ela, a cruz de Cristo no coração de cada jogador. Calções pretos, meias negras também, em seu uniforme do Vasco, com Léo Jardim no gol. Uma Rodrigues 2, Cuesta 46, Robert Renan 30 e também Lucas Piton número 6. O Cauã Barros 88, Hugo Moura hoje como capitão 25, Tietê número 3, Nuno Moreira 17. Andrés Gomes 11 e Brenner com a número 20. No banco, Renato Gaúcho colocou Daniel Fusato, Pablo Avelar, Saldívia, Wallace Falcão, Lucas Freitas, o garoto, bom de bola, Ramon Henrique, JP, Matheus França, o Marino Inestrosa e ele, David.

0: Rochel, goleiro, camisa 1, Bruno Gomes, 15, Gabriel Mercado, 25, Juninho, 18, Matheus Bahia, lateral esquerdo, meia dúzia. Meu campo tem Vitinho, 28, Bruno Henrique, 8, Vidiagra, 5, Bernabé, 26. O ataque, Carboneiro, 7, Alejandro, número 9, técnico Paulo Pezzolano, tem no banco de reservas, Anthony, 12, Brian Aguirre, 35, Pedro Cauã, 46, Cleiton, 20, Luiz Felipe, 53, Ronaldo, 16, Benjamin, 33, Bruno Tabata, 17, Alan Patrick, 10, Alex, 31, Kaique, 11 e Borré veste a camisa, 19.
1: No estádio Beira Rio, estádio José Pinheiro Borda, vai apitar o jogo o catarinense Ramon Abate. Guilherme Dias Camilo, auxiliar número 1, é de Minas. O Alex dos Santos é catarinense também. E o VAR é o paulista, Rodrigo Guarizo, do Amaral.

0: final vai rolar em Porto Alegre. É jogo do Vascão, e jogo do Vascão tem mais emoção aqui na maior do Brasil. Galera comentando, participando, galera curtindo a participação do JP Escofano, Bernardo Malta, JP, melhor comentarista, tamo junto. Galera ligada na Tupi, Joana de Deus, falando vamos Vascão, meu parceiro Yuri Garcia, Yuri na voz, falando que vai ser 2-1, abraço grande Yuri, grande Vascaíno, tudo pronto em Porto Alegre, o toque inicial é colorado, o Internacional tricampeão do Brasil, o Vascão da Gama, tetracampeão nacional, é o Vascão na primeira página da tabela, em busca de vai, uma classificação para Libertadores via brasileiro, já fica legal, JP.
1: Dá para sonhar, e para isso tem que pontuar hoje fora de casa, Rafa.
0: É isso aí, em busca da vitória fora de casa, para cima, Vascão, o Internacional, Rafa, é apenas o 18º melhor mandante do campeonato. Fala, Thiago Vera.
2: O Inter informa que o Rocher sentiu de última hora um desconforto na lombar. Joga então o Anthony como titular e o Cauã Jesus vai pro banco de reservas. Então risco o Rocher, ele se machucou. O Anthony 12 é que é o goleiro hoje do Internacional, Rafa.
0: Muito bem, informação em cima do lance. Valeu, Thiago Veras. Rocher, portanto, o goleiro uruguaio fica de fora do jogo. Tudo pronto, vamos nessa. Juizão olhou pro relógio. Ramon abate Abel. A bola vai rolar. De um lado, Renato Gaúcho, do outro, Paulo Pezzolano. Contra o Internacional, pro Renato, é especial, é questão de honra, JP.
1: É questão de honra e vamos ver se o maior ídolo da história do Grêmio consegue a sua primeira vitória fora de casa nesse campeonato brasileiro. O Vasco do Renato ainda não venceu jogando longe do Rio, Rafa.
0: É isso aí, times prontos, a bola vai rolar em Porto Alegre. Vem com a gente, a Tupi é super pé quente. Olhou pro relógio, vai apitar, vai começar, apita Ramon, abate Abel, rolou a bola, começa o jogo no Beira-Rio. Comando a emoção do futebol, tem o Inter em rápido ataque, tentativa de chute pro gol, corta Puma Rodrigues no primeiro susto, ela volta na entrada na área, tirando Barros na primeira, depois ele dá uma meia bicicleta, uma espécie de puxeta, ele gira, ele afasta a bola, joga no meio do campo, domina de novo a equipe do Internacional pelo setor de direita, bola lançada na entrada da área, tentou o domínio por ali, o Alejandro, a bola bate nele, sobra para o goleiro do Vascão, Léo Jardim. Atenção, vascaínos, você, torcedor do Vascão, você faz a transmissão com a gente. 980188880 é o WhatsApp da Tupi. 980188880. Lateral que favorece o Internacional, vai pra bola agora o Bruno Gomes, lance de mão, ele mesmo, ex Vasco. Agora, galera, um minutinho de jogo, ele toca a bola mais atrás na linha de zaga, Gabriel Mercado, argentino, toca a bola, vem pro jogador da 18, Juninho. É o Internacional com uma zaga diferente, jogadores titulares estão do lado de fora, como o Thiago Veras informou, não estão à disposição do Pezzolano para hoje. O Vasco pega a bola tentando o Andrés Gomes no campo de zaga, não conseguiu, perdeu. O Vasco domina o camisa número 26, o Bernabéu, ele tenta o toque mais à frente, bate, rebate, volta, corta na zaga. O time do Vasco, ela vem pelo alto, na intermediária, toque do Barros de cabeça, subiu, tentou, dá sequência, ela passa pelo Andrés Gomes, corta de novo. O Internacional no campo de ataque, o Inter atacando para a nossa esquerda nesse primeiro tempo no Beira-Rio. Bola na entrada na área do Vasco, é perigo, tira pro Mita Rodrigues, manda a bola pra longe, ela pinga na intermediária, sai do gol, o Anthony fora da grande área, chega na intermediária, deu o toque mais à frente, é pro jogador Juninho, ele abre, passa a bola, Vitinho tá pedindo, o Juninho antes dele domina, toca a bola voltando pro Mercado, avança, vem o Internacional caminhando, passa do meio do campo, lançamento do Juninho, tira a zaga do Vasco, tirou mal, bola viva, saiu o goleirão e pegou o Robert Renan. Eu acho que ele quis fazer o lambança, não conseguiu, Thiago.
2: É, ele tentou, valeu a tentativa, sorte do Vasco é que ele não conseguiu fazer essa lambança, 0-0 placar Gastrogel.
3: Especialidade da casa, zagueiro fazer lambança, né, ídolo?
0: É verdade. Agora, galera, 2 minutos e meio do primeiro tempo, domina a bola de novo o time do Vasco, agora por intermédio do próprio Robert Renan, ele trabalha, Piton devolve pra ele, joga mais à frente, Hugo Moura vem recolher, dominou, jogou, conecta no campo de ataque de novo, Piton. Agora Nuno Moreira apresenta-se, trabalha com Hugo Moura. De novo Nuno Moreira, o português toca a bola um pouquinho mais atrás, recolhe e domina o time do Vasco. Passa do meio do campo com a dominada. O zagueiro canhoto Robert Renan distribui o jogo. De novo Piton vem buscar jogo. Hugo Moura acionado, ele gira, levanta a cabeça, toca no grande círculo. Vem o time do Vasco agora para o intermédio do Barros. Toquezinho de cria, ele é cria da colina. Robert Renan conseguiu um drible para cima do Carboneiro. Tirou dele, deu um toque. Mais à frente, desce o time do Vasco. 3 minutos e meio. Nuno Moreira acionado, jogou na grande área. Andrés Gomes invadiu para vir o gol do Vasco. Ele limpou, vai bater, bateu pro gol, para fora! Que grande chance, seria um golaço! Ô, oh, ídolo!
3: E que passe do Piton! Jogou por cima do zagueiro e deixou o Andrés Gomes a feição para fazer o gol. Só que ele bateu muito forte. Se tem uma coisa que ele não faz bem é finalizar. Vasco perde o primeiro gol, 0-0. 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
0: 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Bola dominada pelo time do Internacional, lançada agora pro Carboneiro, empurrado, volta o time do Vasco. Hugo Moura levanta a cabeça, tenta o toque no meio do campo, bate no contrário, volta de novo o time do Internacional. Agora, galera, lançamento perigoso, fechou cara a cara, Léo Jardim saiu driblado, olha o gol do Inter, bateu na rede pelo lado de fora. Grande chance do Inter no plantão Tupi de Esportes. Vinícius Gama.
4: Rafa, tem bola rolando na Arena MRV, agora 6 minutos do primeiro tempo, chegando a 6 minutos, Atlético Mineiro e Mirassol vão empatando por 0-0. Lembrando que às 7, Maracanã tem Fluminense e São Paulo, informando o time.
0: Aqui Tupi, a Super Rádio do Brasil, em Porto Alegre agora, 6:36 da noite, olha aí, o relógio da Tupi. O tempo não pausa. Meu diretor, toca, toca, toca o Tupizaço aí, agora 5 minutos do primeiro tempo. Porto Alegre, Brasileirão, rodada 16, e no placar tá tudo igual. Gama 0. Também 0, desce o time do Vasco em velocidade na ponta direita. Atenção, Tietchan rolou para trás, teve desvio, corta a zaga do Inter. Eu quero saber as impressões iniciais do JP. Escofano, JP, escofano. Ele sabe o que vê, dá o papo, JP.
5: Jogo começando muito movimentado, Rafa. E logo com 4 minutos já tivemos duas grandes oportunidades, uma para cada lado. Primeiro, Nuno Moreira serviu o Andrés Gomes. E o Vasco hoje até achei que teria uma dificuldade maior em levar essa bola ao ataque, mas por enquanto as coisas vão fluindo bem. É um Vasco que vai tentando chegar ao ataque por base do toque de bola e tá tentando fazer isso fluir, tentando fazer isso funcionar. O Andrés Gomes foi, cortou muito bem ali, mas na hora de bater, bateu forte, bateu sem tanta direção. No rebote, no caso, na resposta, o Internacional armou um contra-ataque rápido e cara a cara com o Léo Jardim, jogador do Inter, acabou driblando e finalizando na rede pelo lado de fora. É um jogo que começa movimentado, começa pegado, como a gente imaginava, e já com uma boa chance para cada lado. Logo cedo assim, é um jogo que tá mais animado do que eu imaginava, Rafa.
0: Valeu, aqui Tupi, a Super Rádio do Brasil. Diga, ídolo.
3: Tô falando com a assessoria de imprensa do Vasco, nosso querido Marco Vasconcelos, que passou aqui pela Super Rádio Tupi. O Renato não deu aquela entrevista inicial para a TV, que eles fazem uma entradinha, né? E o Renato tá rouco. Se ele vai dar a entrevista coletiva, a gente só vai saber, depois do jogo, se ele vai falar ou não. Mas então, inicialmente, o Renato Gaúcho não deve dar a coletiva, porque está rouco. Não é o primeiro jogo, já é o terceiro jogo dele rouco.
0: Valeu, aqui Tupi, tem o Tupi, domina a bola, o time do Vasco no meio do campo, chegando o Hugo Moura, ele passa pra meia direita, campo de ataque, desce o time do Vasco, opa, caiu, pediu falta, o árbitro mandou seguir, domina a bola de novo o time do Inter, por intermédio do Alejandro, camisa número 9, vira que vira pro setor da direita, houve a falta, parou, é passe de bola pra equipe do Internacional, Thiago Vera.
2: É isso aí, Rafa. A falta tá marcada, né? Favorece ao time gaúcho. Joga todo de branco. 20 anos da conquista do Mundial em cima do Barcelona. Gol marcado pelo Gabiru. Tá 0-0. 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
0: aqui Tupi, a Super Rádio do Brasil. Agora, galera, 9 minutos do primeiro tempo, tudo igual no Beira Rio, 0 pro Inter, 0 também pro Vascão da Gama. É bola para a equipe do Inter, o time da casa vai jogar a bola na grande área, todo mundo entrando ali no setor da risca da grande área, todo mundo na meia lua da área, e o Inter vai lançar a bola. É um perigo, alô torcida do Vascão, 1, 2, apenas dois jogadores do Vasco na barreira, e o Léo Jardim preocupado. Vem bola aí, você ligado no canal do Piasportes, deixa o seu like, se inscreva, pega o link, compartilha para geral e vamos juntos. Olha o perigo, Bernabé deixou, vem a cobrança de bola, Bruno Henrique, jogadinha ensaiada, ele passa na intermediária, lançamento, teve desvio, olha o perigo, toque de cabeça, olha o gol do Inter, tocou, é brabo!

0: Mercado, Gabriel Mercado argentino, o zagueiro de cabeça, a bola foi cruzada, teve desvio, subiu o Mercado, o argentino chegou com um vico, empurrou de cabeça, no cantinho esquerdo do Léo Jardim. Agora galera, 9 minutos do primeiro tempo, placar aberto no Beira Rio, o brabo tem nome, Gabriel Mercado, agora no placar da Tupi. Sei não, pra mim, podemos ter vários, o gol pode ser anulado. Até que isso aconteça, Internacional 1, Mercado
1: Vasco
0: 0. Veras estava à frente ou não?
2: Achei que sim, Rafa, porque até fiquei olhando numa extremidade se tinha alguém, né, podendo dar condição. Não vi esse jogador do Vasco dando essa condição. Foi uma falta que o Inter cobrou do setor esquerdo para o meio, uma jogada ensaiada. Ela foi levantada na área, bateu na zaga, ganhou muita altura e o Mercado de cabeça jogou no canto esquerdo do Léo Jardim. Realmente não tinha nas extremidades alguém que pudesse dar condição. No meio era claro que o Mercado estava adiantado. Revisão do VAR, gol anulado, segue 0-0, placar Pisos Lamiarte.
0: Ufa! Alô, torcida do Vasco, gol anulado, não valeu, não valeu, não valeu. Que alívio, JP!
3: Impressionante, Rafa, o seguinte, o Mercado estava muito impedido e dentro de campo o Bandeirinha não reparou. Ele ali estava no lance, poderia ter apontado o impedimento e não fez, e aí gerou essa confusão toda. Lance fácil, o VAR não teve dificuldade em apontar.

0: impedimento e vem o Internacional.
1: Olha o perigo desse time do Inter lançado. Carboneiro chega. Robert Renan, contenção, tira a bola na boa, na moral. Agora Lucas Piton é acionado. Protege ali na bandeirinha de córner. Dá uma bolada no contrário. Conquista a posse de bola ao time do Vasco. Eu confirmo pra você agora, galera. 12 minutos do primeiro tempo. E no placar da Super Tupi. Inter 0, gol do mercado foi anulado, 0 pro Colorado. Vasco! Da Gama, o gigante da colina, o clube do povo Vascão também 0. Bola dominada pelo time do Vasco no campo de defesa, avança, tenta Andrés Gomes no meio de dois marcadores gaúchos, houve uma falta antes disso, parou, é posse de bola para a equipe do Vascão, ainda no campo de defesa de Galá JP.
2: Continuando o que eu vinha falando, estava bem impedido o mercado e muito, mas muito à frente, e o Bandeirinha não ter visto isso no gramado, porque ele corre pro meio, me deixa até preocupado pro decorrer da partida, porque se ele não viu um impedimento desse, imagina aqueles lances um pouco mais ajustados, Rafa.
3: Antigamente os narradores, né? Os jogos não tinham televisão, então quando o impedimento era muito escandaloso, Rafa, os narradores diziam completamente impedido.
2: Completamente.
3: Né? Para deixar bem claro que o cara estava bastante adiantado. Agora, Bandeirinha, vamos fazer uma oração para Santa Luzia.
2: É.
3: Proteger os olhinhos dele.
2: Tá vendo nada, é verdade, cara.
1: 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Lançamento de bola para o Rodrigues, ele joga no meio do campo, toca de peito. O Brenner deu uma bolada no contrário, foi sagaz o centroavante do Vascão e a bola foi para fora, lateral que favorece o gigante da colina. Momento salve. O Maurílio José de Andrade tá falando que hoje é 3-1 pro Vascão. O Charles HPS também tá com a gente. Cocada também tá ligado. O Wallace falando que vai ser 2-1 pro Vasco. 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Na Super Tupi, lançamento de bola, Robert Renan, boa bola, desce o Vasco na ponta direita, matou no peito, bonita, conseguiu ali o desarme, o jogador do Inter, ela saiu, lateral, já cobrado pelo próprio Puma Rodrigues, uruguaio do Vasco da Gama, ele trabalha como cria da colina, o Barros, Cauã Barros, vem, o Carlos Costa pediu, tocou mais à frente, Nuno Moreira, pro Barros, toca a bola mais adiante, Brenner de primeira, ele caiu, pediu a falta, o árbitro não deu, e do gol.
3: Diz que não houve a falta em cima do jogador vascaíno, segue o 0-0, o placar é Medlevson, Rafa.
1: Valeu, aqui Tupi, a Tupi é o povo é a Tupi, vem bola, é dividida, domina o time do Internacional, por intermédio do camisa número 5, Villagre, ele toca mais à frente, chegando agora Bruno Henrique, camisa número 8 na meia direita, abertura de jogada, ele passa na velocidade, vem pela ponta o time do Inter por intermédio do Vitinho, passou por um, por dois, limpou, invadiu, passou Carboneiro por baixo, corta, Robert Renan, providencial, que perigo, Thiago!
4: É, o Carboneiro aberto na direita, fez um cruzamento rasteiro, fechavam três jogadores do Internacional, que continua no ataque, 0-0, placar, Pisos Lamiarte.
1: Aqui, Tupi, a Super Rádio do Brasil, 15 minutos do primeiro tempo, galera, é Brasileirão, 16ª rodada, no gira-gira do plantão Tupi de Esportes, Vinícius Gama.
5: A Farena MRV segue Atlético Mineiro e Mirassol 0-0. E agora no Maracanã, cerimônia de apresentação do atacante Hulk. Maracanã tá verde e o Hulk agora sendo ovacionado pela torcida tricolor, Rafa.
1: Valeu! E a bola vai rolar logo mais no Maracanã e a Tupi conta pra você com Gabriel Andreso, o locutor que não perde o ritmo. O Valdir Luiz é o comentarista que sabe o que diz, com Super Craque, Super Bravo e Sérgio Guimarães, Marcos Coelho, Vini Gama, toda a seleção brasileira do rádio. Agora, galera, 16 minutos do primeiro tempo, tudo igual. É posse de bola para o Internacional, 0-0 em Porto Alegre, no Beira-Rio, não. Bola para o Vasco agora. Lateral para o gigante da colina pelo setor de direita do campo de zaga. Puma Rodrigues joga a bola mais à frente, tentando estabelecer conexão com o Brenner. Toca de cabeça, Nuno na dividida, perdeu pelo alto, corte foi do jogador do Inter, é novo lateral, agora o juizão deu pro Internacional, já cobrado, dominando o Juninho no campo de defesa, ele toca de canhota, joga na intermediária, devolução de bola para o Juninho, ele avança agora, desce a equipe do Inter, o Inter do Paulo Pezzolano, vem bola aí, desce o Inter pelo setor de esquerda, conseguiu grande jogada do Bernabé, talentoso Bernabé, achou a solução, deu o toque mais atrás, entregando bola agora para o Gabriel Mercado, toca para o setor da direita, desce o Inter novamente, Carboneiro, camisa número 7, acionado, deu o toque, abertura de jogada, o Vasco fecha, o Vasco pressiona. Quero saber se o JP Escofano não gosta do Vascão até aqui.
2: Mais ou menos, Jafa. Foi um Vasco que criou a melhor chance do jogo logo no início, mas desde então parou de jogar. Um time ainda com dificuldades em reter a posse da bola e principalmente um time com dificuldade em chegar até o ataque com frequência. É um Inter que domina as ações, tem mais a posse de bola, tem mais volume de jogo, mas ao mesmo tempo não transforma isso ainda em finalizações. É um Vasco que o Renato tá até um pouco chateado na beira do campo, porque não tá conseguindo nem se defender, nem atacar. Não gosto muito do jogo do Vasco até aqui, não.
1: Olha o perigo, desce o Inter em alta velocidade, cruzamento na grande área, tentou Alejandro, toque, a bola vai pra fora. Tiro de meta, confere, Thiago.
4: Confere, Rafa, ele tentou antecipação, de novo uma jogada que veio do setor direito, foi o último a tocar a linha de fundo. Tiro de meta pro Vasco, 0-0, placar Gastrogel.
1: 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Bola disputada na ponta direita, campo de ataque, Vasco com o Brenner, tentou, acreditou, mas o Juninho protegeu e a bola saiu, lateral para o Internacional e tem gol no plantão Tupi. Vinícius Gana informa para você.
5: Rafael, equatoriano Minda faz na Arena MRV, Atlético Mineiro 1, Mirassol 0, informando Superbet.
1: 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Puma Rodrigues atrasou, pegou no contrapé, com essa se ajeita para chegar antes do Alejandro. Ele atrasa tudo pro goleiro Léo Jardim. 19 minutos do primeiro tempo, Léo Jardim para Lucas Piton. Piton joga a bola mais à frente, buscando Andrés Gomes, dominou, tem Nuno como opção. Andrés Gomes perdeu a bola. O Carboneiro tocou, tentou. Alejandro tira a zaga do Vasco. O Thiago.
4: É o Carboneiro, né? No vacilo da zaga, tentou a jogada e por último, o Inter não conseguiu ali a finalização. Bruno Gomes cobre lateral pela direita. 0-0, placar Sinaf seguro.
1: 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O Vasco da Gama roubou, tentou avançar com o Nuno Moreira, perdeu contato com ela, cruzamento de bola, passa por todo mundo. E aí, o Pumita Rodrigues chegou, protegeu e descolou. Um tiro de meta e a posse de bola aprovada. Agora, o Puma tomou a porrada, meu amigo, que ele voou em 5 metros ali, Thiago.
4: É o Bernabé, né? Chegou pra dar um tranco no Puma Rodrigues. A bola bateu na bandeirinha e foi pra linha de fundo. Foi tiro de meta pro Vasco. Nessa, o Puma foi arremessado ali pra fora do gramado. 0-0, placar Gastrogel.
2: Bateu na massa, o JP.
6: Bateu na massa e esse confronto vai ser aí um dos principais confrontos no jogo, uma das principais dinâmicas da partida. Porque o Bernabé é o jogador mais perigoso do Internacional e pelo lado do Vasco, o Puma, além de ser o artilheiro da temporada do time, é um dos jogadores que mais pisa na área. Então olho nele, porque esse confronto vai ser muito interessante acompanhar. Rafa, vem o Vasco.
1: Olha o Vasco chegando de novo, galera, atenção, bola passada, Hugo Moura dominou, levanta a cabeça, tem o Piton passando, eu quero o gol do Vascão. Lucas Piton, vira que vira, a bola viaja no céu de Porto Alegre, acionado Puma Rodrigues, grande domínio, limpou pra caneta, canhota, cruzou de direita, de trivela, tira a zaga do Internacional. Ih, rapaz, uma casquinha chegou, Bernabé passou, Carboneiro cara a cara, pode vir o gol do Inter, 20 minutos do primeiro tempo, saiu o Léo Jardim, Carboneiro bateu, que golaço! Gol do Internacional, Carboneiro, gol de quem sabe, uma arrancada desde o campo de defesa, um passe sensacional do Bernabé, jogadinha Internacional, literalmente, Bernabé pro Carboneiro, ele invadiu na saída do Léo Jardim, deu de cavadinha, um totozinho no cantinho direito do goleiro do Vascão. Agora a galera, 21 minutos do primeiro tempo no placar da Super Tupi. Tem nome, o colombiano Carboneiro. Internacional 1, Vasco Gama 0. Thiago Veras, golaço do Colorado.
4: Que contra-ataque, né, Rafa? Agora o detalhe, era um cruzamento do Puma pelo lado direito, o Vasco tava no ataque, aí o cruzamento é mal feito ao corte da zaga e essa bola chega na intermediária de defesa do Internacional nos pés do Carboneiro, que dá um lançamento sensacional, ou melhor, do Bernabé, que dá um lançamento sensacional para o Carboneiro. Na velocidade é difícil de pegar, ele consegue, né, deixar para trás o marcador, fica cara a cara com o Léo Jardim e dá um toquinho bonito ali, estiloso, no canto direito do goleiro Cruz Maltino. Depois ele tira a camisa, vai lá na bandeirinha de escanteio, coloca a camisa do Internacional, que hoje é uma camisa especial na comemoração do Mundial, e leva cartão amarelo. Belíssimo gol, belíssimo contra-ataque, Carboneiro Internacional 1-0, placar Pisos Lamiarte.
1: No plantão Tupi, Vinícius Gama.
5: O terceiro gol do Carboneiro, 17º do Internacional, 7º com 21 pontos, ultrapassando o próprio Vasco na classificação, informando Vaca Burger.
4: Terceiro cartão, Rafa, do Carboneiro, ele não enfrenta o Vitória no próximo sábado em Salvador.
3: Vai pegar o Jojobinha.
1: É verdade. E aí, JP, 1-0 no Beira-Rio.
6: Quando você joga fora de casa, você tem que minimizar a sua chance de erro, e não foi isso que o Vasco fez. O Puma Rodrigues tentou um cruzamento pra lá de improvável, de trivela, por ali, onde estava cheio de jogador do Internacional, e no rebote o Cuesta foi enganado pelo kick da bola. Ele não atacou a bola, hesitou por ali, ela sobrou pro Bernabé, que fácil, lançou o Carboneiro, e na velocidade é muito fácil pro colombiano. Ele botou na frente, Rafa, e aí o Hugo Moura e o Robert Hanna até tentaram chegar, mas nem de táxi conseguiriam. Foi 1-0, gol do Inter, e o Vasco agora precisa voltar pro jogo. Não fazia uma grande apresentação, não fazia um grande jogo, e o Inter vem de novo.
1: Olha o perigo, tabelinha rápida, Bernabé invadiu Cuesta, se antecipa, atrasa Léo Jardim, lança, joga a bola pra longe, aqui Tupi, tem o Tupi, 1 para o Internacional, gol de Carboneiro, 0 pro Vasco da Gama. Subiu pro Mita Rodrigues no lançamento ali pro Bernabé, ele toca, bota a bola pra fora, lateral que favorece o Internacional. No plantão Tupi, Vinícius Gama.
5: O Rafa, primeiro tempo agora 23 minutos, Arena MRV segue 1 para o Atlético Mineiro, 0 para o Mirassol. Daqui a pouco a bola rola no Maracanã para Fluminense, São Paulo, informando o time.
1: Valeu, olha o perigo, lambança na zaga do Vasco, invasão, vem o Inter de novo, Alejandro!

0: camisa 9, passe do Carboneiro, deu a louca na zaga do Vasco, e aí deu ruim agora a galera, 23 minutos, 23 do primeiro tempo, o Alejandro de primeira, de direita no cantinho, esquerdo rasteiro, o Léo Jardim deu um passe no contrapé pro Hugo Moura, e aí o Carboneiro aproveitou e deu uma assistência que o Alejandro agradece e comemora com a torcida do Colorado agora no placar da Tupi. Inter 2, o Bravo tem nome agora, Alejandro, camisa 9, Vasco 0. Sério, o que que tá acontecendo, Thiagão?
1: É, o Léo Jardim olhou pro companheiro e ficou reclamando. A responsabilidade do lance é total dele. Deu passe completamente errado, muito forte, não tinha como ninguém do Vasco fazer nada diferente. Caiu nos pés do Carboneiro, que aí tinham dois do Inter contra um zagueiro do Vasco. Ele serviu a Leandro, pegou de primeira, meio que no contrapé do Léo Jardim, ali na marca do pênalti, praticamente. Falhou bizarramente na saída do goleiro do Vasco. Leandro 9 aproveitou. 2-0 Inter, placar Sinaf Seguros.
0: Vinícius Gama.
2: É o terceiro gol do Alejandro no campeonato. Agora 18 gols tem o Inter de Porto Alegre, informando o Superbet.
0: JP, que aconteceu com o goleirão?
3: Eu também tô tentando entender o que tentou fazer o Léo Jardim por ali, é aquilo que eu falava agora há pouco, tem que minimizar o erro. Em 4 minutos o Vasco toma 2 gols, assim fica muito difícil de tentar pontuar fora de casa, Rafa, não pode ser assim, e hoje é domingo, nem é quinta-feira, e o Vasco tá, hoje é sábado, perdão, é final de semana e não é quinta, mas o Vasco tá em ritmo de TBT, parece aquele time treinado pelo Fernando Diniz, errando coisas que não pode errar, um time muito aberto. E assim, Rafa, de novo, repito, fica muito difícil de pontuar no Campeonato Brasileiro fora de casa. O Vasco ainda não venceu na competição e não está parecendo que vai ser hoje.
4: Aqui nas redes sociais, os vascaínos, o cara colocou aqui o Cleiton Pianco, pior jogo disparado do ano do Vasco da Gama.
0: É um início assustador. Agora uma falta em cima do Andrés Gomes. 2-0 pro Inter. Carboneiro e Alejandro. Agora, quem sabe o golzinho da reação. O Vasco é o time da virada. Vamos lá. Quem sabe, galera? É tiro de meta. É falta pro Vasco. E a reação do Renato é a pior possível. Um semblante terrível do técnico do Vasco. Tá na bronca aí.

0: Como? Já tá rouco. Não vai aparecer ali na coletiva, não, de tão chateado que tá.
1: Vai tomar caju. Ele ficou boladão com o Léo Jardim. E não é pra menos, 27.
0: O legal, o Thiago até colocou, foi o Léo Jardim reclamando.
1: É, isso aí, inacreditável. Inacreditável. Vamos lá, vamos reagir. Eu acredito no Vascão da Gama. Nuno Moreira na bola, tem também Lucas Piton, vem bola na grande área, falta pro Vasco na meia canhota, 27 minutos do primeiro tempo, jogadores na grande área do Inter. Piton no cruzamento, no segundo pau, tira a defesa do Internacional, mas ela volta pro domínio vascaíno. Atenção, é Robert Renan, limpou pra caneta, canhota, deu o toque mais atrás, na intermediária Tietê, recolheu, dominou e passou, acionando o Piton, limpou de canhota, ele toca no grande círculo agora para o Nuno Moreira, o português distribui para o setor da meia direita de novo com o Tietê, volta, toca a bola mais atrás, é pro Nuno, é o time do Vascão, tentando o seu golzinho, para entrar no jogo, por enquanto 2-0, tiro de longe, experimentou o Nuno Moreira e o goleirão em dois tempos pegou, ídolo!
0: É, ficava atento o goleiro Anthony da equipe do Internacional, como informou o Thiago, antes da bola rolar, o Rocher teve uma lesão muscular, joga o reserva. 2-0 para a equipe do Inter. Carboneiro e Alejandro fizeram os gols. 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
1: E olha o Vascão, Barros limpou, bateu de fora, a bola passa à esquerda, o Anthony tentou acompanhar, acompanhou, viu que é pra fora, e aí ele deixou ela passar, tiro de meta pro Inter. 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Eu acho que a arbitragem errou porque teve um desvio ali. JP escovando a palhinha do jogo, ele errou mesmo, deixou passar, era escanteio pro Vasco, o juizão deu tiro de meta. JP e o Vasco.
2: Um Vasco que tomou dois gols muito rápido, Rafa, e agora tá com muita dificuldade de armar o jogo. O Vasco não tem aquele meia pensador hoje, que tem normalmente faz esse papel, o Rojas está suspenso, vem o Inter.
1: Ai, ai, ai, Bernabé invadiu a grande área, chega ali o Tietê na correção do lance, sofreu a falta, parou, completa, JP, escopando.
2: É, um Vasco que tá com muita dificuldade inteira a posse de bola no meio de campo, porque hoje não tem aquele cara para pensar o jogo. Normalmente quem faz isso pelo Vasco é o Thiago Mendes e o Rojas. Hoje o Vasco não tem os dois, e quem tá tentando levar o Vasco ao ataque é o Barros, que é um volante mais de contenção, de marcação, do que realmente um volante de criatividade. O Vasco hoje tem três volantes em campo: Hugo Moura, Barros e Tietê. Talvez seja a hora do Renato pensar em algum tipo de substituição e promover a entrada ou do Inestrosa, que é um jogador que pode jogar mais aberto pelo lado direito, função essa que o Tietê até agora não realiza bem, ou até mesmo do Matheus França, que entrou bem contra o Audax Italiano, e é um meia mais de organização, é um cara mais de pensar o jogo, porque com esses três volantes e 2-0 contra, vai ser muito difícil no Vasco conseguir achar um gol, Rafa.
1: Vamos lá, Vascão, bola dominada no campo de ataque, Nuno Moreira limpou pra direita, Barros marcado, deu o toque mais atrás, acionando Hugo Moura, domina, vem Vasco, Carlos Cuesta voltando pro Hugo Moura, manobra, volta pelo setor de esquerda, agora Robert Renan tocando bola mais à frente, Barros soltou, opa, caiu o jogador do Vascão, tá no chão o Brenner, pediu a falta, e o juiz marcou, é posse de bola pro Vasco da Gama em Porto Alegre, 7 da noite, olha aí o relógio da Tupi, o tempo não pausa. Alô, meu diretor, toca, toca, toca o Tupizaço aí, agora 30 minutos e meio do primeiro tempo, Brasileirão, 16ª rodada, e no placar do Beira-Rio, Inter 2, Carboneiro e Alejandro.
3: Vasco
1: 0.
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1: Vem bola na grande área, cruzamento é feito, bola viva, atenção, de costas pro gol, tentou ajeitadinha, veio de trás, o Brenner tentou, não pega também o Nuno Moreira, fez a falta, Wellington Campos.
0: Ah, providencial, né? Chamada falta de segurança, tática, porque tinha que segurar o atacante, o jogador, já ia armar novamente um contra-ataque e o Nuno segurou e ganhou ali um cartão amarelo providencial. 2-0 para o Inter. Você está vendo o Renato todo encasacado e tudo? A temperatura neste momento em Porto Alegre de 17 graus, a mínima para a madrugada é de 11 graus.
1: Eita, geladinho. Agora, galera, 31 minutos
4: começou.
1: E meio. Fala aí, Vini Gama.
4: Maracanã, bola rolando para Fluminense e São Paulo. No outro jogo em andamento, 31 minutos, Atlético Mineiro 1, Mirassol 0, informando o Vacaburgo.

0: vascano?
1: Primeiro se organizar dentro de campo. Tô achando um Vasco muito desorganizado, Rafa, e é um time que tá muito no meio do caminho. O Vasco não consegue nem atacar nem defender, porque toda vez que o Inter pega a bola e se lança em velocidade ao ataque, é um Vasco que tá sempre correndo para trás e normalmente correndo errado. A defesa do Vasco não tá funcionando e vou bater na tecla mais uma vez. O meio de campo do Vasco, que normalmente é o setor que tem que pensar o jogo, organizar o time, não está organizado o suficiente para isso. É o Tietchan que tá pelo lado direito, mas ele não dá profundidade ao time. É o Nuno Moreira que hoje tá jogando por dentro, mas também não tá conseguindo receber a bola limpa para organizar esse jogo. E o Brenner no ataque não consegue reter a posse da bola. Ele parece até um paredão. Toda vez que a bola bate, volta. E o Vasco tem muita dificuldade até de respirar dentro de campo, porque o ataque não consegue trocar três passes. E vem mais uma vez o Internacional.
2: Olha o perigo, Bernabé, em alta velocidade passou. Matheus Bahia invadiu, bateu cruzado, bate no Puma, vai pra fora. Escanteio para o Inter, Thiago Vera.
3: É o Bernabé que mais à frente, né, nessa formação, um cara mais de meio campo, ele que faz essa transição, essa ligação em velocidade no ataque do Internacional. Acionou o Matheus Bahia que bateu cruzado, ela explodiu nas pernas do Puma Rodrigues e foi pra linha de fundo. Escanteio, lado esquerdo, favorece ao Inter, 2-0 Inter, placar Gastrogel.
2: Vem bola aí, galera, aqui Tupi, teu Tupi preparado. Bruno Henrique, camisa 8 do Internacional. Léo Jardim preocupado, jogadores na pequena área do Vasco, gol à esquerda das cabines. Vem bola aí, galera, agora 34, primeiro tempo, Inter tentando o seu terceiro gol no jogo. Bruno Henrique cruzou no segundo pau, Léo Jardim, absoluto, saiu e pegou, na boa, na moral, pelo Vascão da Gama. Jogadores se movimentam de novo, Léo Jardim olhou para um lado, olhou para o outro, bateu em decisão, ele bota no chão, ainda na grande área defensiva, Carlos Cuesta, acionado o zagueiro colombiano, toca a bola para Hugo Moura, caneta direita, entregando mais à frente, Robert Renan, até Hugo Moura, volta a bola, desce o time do Vasco, agora pelo setor da margem esquerda, campo de ataque, cruzou a fronteira, Lucas Piton, agora volta no campo de zaga, avançou Robert Renan, é o Vascão da Gama, tomando um 2-0, ainda 34 do primeiro tempo, 2 pro Inter, 0 pro Vasco. Vem bola de novo, desce o Vascão da Gama, Pumita Rodrigues pelo setor de direita do campo de ataque, volta Carlos Cuesta agora, Cauã Barros dominou, girou, tentou o toque, tocou, Nuno Moreira mete bola pelo alto, Brenner ajeitou de calcanhar, Brenner, ô Brenner, acorda ele aí, ídolo!
4: Feia coisa pro Brenner, como disse bem, o Scofano parece um paredão, a bola bate nele e volta. Agora o Vasco da Gama está tendo dificuldades com o Bernabé, que está de meia. E o argentino, que não é lateral esquerdo, e teve um comentarista de TV, meu amigo, mas não vou falar o nome dele, pediu o Bernabé na seleção. Disse, ó, temos que observar o Bernabé.
1: Naturaliza o homem, meu ídolo, naturaliza o homem.
2: É, hoje o Bernabé está de maestro desse Internacional. 2-0, um de Carboneiro, outro de Alejandro. Bola dominada, Juninho, camisa número 18, ele avança pelo setor de esquerda, campo de zaga, o Internacional atacando para a esquerda, o Vascão para a direita das cabines, no gigante da Beira Rio. Bola dominada pelo Gabriel Mercado, isso porque o Inter fez 3 gols, o do Mercado foi invalidado, estava impedido, estava de fato em posição irregular. Tá 2-0 pro Internacional. Vamos lá, Vascão, reage aí, Vascão. 36 minutos, bola no meio do campo, dominando o Carboneiro, limpou, tirou do Hugo Moura, tem a ultrapassagem do Vitinho, ele viu, olha o perigo, bola lançada, tira na bomba, na moral, o time do Vasco da Gama, passada, bola mais à frente, Andrés Gomes, bora lá, ele bota a velocidade, ele vai com tudo, tem Nuno Moreira, tem Brenner, e do outro lado tem opção também, tentou sozinho, Andrés Gomes, opa! Fizeram um sanduíche de Gomes, Wellington.
4: É, um sanduíche colombiano. Agora, tá valendo ali, e a favor do Vasco, não, ele tá marcando, ele faz tanto gesto, nosso famoso Ramon Abate Abel, yeah. E fica aquela sensação que o jogador do Inter meteu o braço ali e evitou a passagem do Gomes, é fato, mas vamos ver o que ele tá marcando. Sim, tá dando falta para o Vasco da Gama, 2-0 para o Inter, o Colorado, placar Cepera.
2: Aqui Tupi, vem bola aí, preocupado o goleiro Antony do Internacional. Vem bola ali, o time do Vasco, Piton preparou, cruzou na boca do gol, tentou, Barros não deu na primeira. A bola vai saindo, Hugo Moura evitou a saída da bola, passou para o Andrés Gomes, a bola sobe, tentou pelo alto, toque é feito pelo Carlos Cuesta, sobra é do time do Inter. Teve ali a sobra e o juiz está parando, por quê?
4: Ele está dando ali um...

0: uma falta no, ou no jogador do Vasco ou falta do jogador do Vasco. O detalhe é que ele paralisou o jogo. É bola para o Inter ou não? Ele tá meio enrolado, não dá para entender
1: o que ele tá falando,
0: o que, que ele tá marcando. Ó. O cara empurrou ali o Nuno, né? E aí tem uma mão do Brenner também. O importante é que o jogo tá valendo e agora o Inter sai jogando 2-0. Placar atacadista. Sai atacadista.
1: É, o Brenner, o paredão, ele também toca com a mão, Jota. Só com o pé que não tá funcionando o jogo dele até agora. Pena que é futebol, né, Rafa? Se fosse handball, o Brenner tava bem. E eu ia falar o seguinte, é um Vasco com muita dificuldade de chegar próximo à área do Internacional. Todas as faltas que o Vasco teve para colocar na área são na intermediária pra trás. E aí a defesa tá bem posicionada, tá bem postada, tá cortando todas. E essa última o Vasco tentou bater diferente. Lançou o Lucas Piton lá na ponta esquerda pra ele fazer o cruzamento pra trás. Curiosamente, foi o momento de maior perigo do Vasco na partida. A bola ficou ali sambando dentro da defesa da área do Inter. E esse pode ser um caminho interessante pro Vasco tentar voltar pro jogo. Porque até agora o Vasco faz um jogo ruim. A verdade é essa, meu amigo.
2: É isso aí. Vamos lá, Vascão. Eu quero o gol do Vascão. 38 minutos e meio do primeiro tempo. Bola dominada. Carlos Cuesta pro Tite, camisa 3 do Gigante da Colina, volta a bola pro Barros no meio do campo, no grande círculo, recolhe, domina, abre, distribui o jogo, vem pro Mita, zera tudo de novo agora pro Carlos Cuesta. Cuesta pro Barros, levantou a cabeça, avançou, vem pelo setor de esquerda, Piton pede, recolhe, domina, dá um toque na devolução para o Cria da Colina, o jogador que é o Cauã Barros. Ele avançou, olhou, tentou um drible, driblou no meio de dois marcadores, veio o terceiro, deu uma caneta, adiantou demais a bola, e aí ele perdeu, tentou na dividida, conseguiu a retomada, deu um toque mais atrás pro Carlos Cuesta. Agora uruguaio Pumita Rodrigues, bom passe, é pro Tite, tocou, Andrés Gomes, vamos lá Vascão, quem sabe agora o primeiro gol do Vasco, o gol para iniciar a reação do Gigante da Colina. Andrés Gomes não conseguiu o domínio, perde bola o time do Vasco, vem o Inter e em velocidade, Bruno Gomes deu o toque mais à frente, Carboneiro devolveu, olha o perigo, Bruno Gomes olhou, tem Alejandro, limpou, grande passe do Bruno Gomes, Carboneiro invadiu, cruzou, por baixo, tira a zaga, corte do Carlos Cuesta, ela volta para o Andrés Gomes de fora da grande área pelo setor da meia esquerda, tocou mal, e ela volta para o Internacional, no plantão Tupi de Esportes, Vinícius Gama.
3: Rafa, 9 minutos, primeiro tempo, Maracanã, agora há pouco, o primeiro lance de perigo foi do Fluminense, cruzamento da direita e finalização do Guilherme Arana, mas segue Flui São Paulo 0-0, informando o time.
2: Valeu! 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
2: Pelo time do Inter, chegando agora o camisa 18, Juninho, toca bem por dentro, Bruno Gomes tocou mais adiante, Bruno Henrique acionado, Carboneiro na meia direita, ele atrasa de novo para a linha de zaga, recolhe e domina o time do Internacional com Juninho pelo setor de esquerda, agora campo de ataque, 40 minutos do primeiro tempo, 40, ar-condicionado com pronta entrega e preço imbatível, é na 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
2: Perde bola o Puma, vem o time do Inter em velocidade, Carboneiro deu um toque forte, Léo Jardim pegou e tem gol na rodada no plantão Tupi, fala aí Vini Gama.
3: É na Arena MRV, de cabeça depois da cobrança do escanteio, William Machado 39, primeiro tempo, empata para o Mirassol, 1-1 com o Atlético Mineiro, informando o Superbet.
2: Beleza, Vini Gama, 41 minutos e meio do primeiro tempo, galera, faltam 3 minutos e meio além do tempo de acréscimo no Beira-Rio. Um primeiro tempo terrível, mas ainda tem jogo, JP.
1: Tem jogo se o Vasco se organizar pra isso, né, Rafa? Se continuar com o time que jogou o primeiro tempo postado da maneira que tá, o Inter vai ampliar o placar na segunda etapa. O Vasco não tá conseguindo levar perigo. Quem sabe agora?
2: Quem sabe? Não foi agora, JP. O Piton cruzou pra trás. Pareceu um pezinho de curupira, tá ligado?
1: E aí tem uma coisa curiosa, né, Rafa? O Vasco hoje não tem o Spinelli e tá tentando cruzar a bola na área. Não tem pra quem cruzar, e aí fica muito difícil, a bola bate e volta toda hora, e o Bernabé tá muito solto pra jogar, vem ele de novo.
2: E o ídolo observou, Curupira na terra do Saci, o mascote do Inter, e vem o Inter de novo, cruzamento, ela passa por todo mundo na tentativa do Matheus Bahia, mas já não valia, Thiago Vera.
6: É, aí o assistente tem que

0: esperar o lance, né, ser finalizado para ele poder marcar a condição de impedimento. Uma jogada de novo em que o Bernabé tem uma liberdade na criação, ele enxerga o Matheus Bahia, faz o cruzamento, só que ele estava um pouquinho realmente adiantado e a linha da grande área favorece esse impedimento. 2-0 Inter, placar Sinaf Seguros.
1: Valeu, aqui Tupi, a Super Rádio do Brasil, a Tupi. 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Bora com o Vasco no campo de ataque, atenção, atenção, vascaínos, vem Nuno Moreira, levanta a cabeça, distribui, joga a bola na ponta direita, bola com o Puma Rodrigues, olhou pra grande área, tem o Brenner pedindo, cruzamento, é pra ele, passa por ele, dominou, Andrés Gomes, dominou mal, a bola escapa ali do controle do colombiano do Vasco, ele evita a saída dela, entretanto, 43 minutos do primeiro tempo, pode vir o gol do Vasco, atenção, eu quero o gol do Vascão, Gomes, limpou, pra canhota, cruzou, tem desvio, Puma na grande área, corta a zaga do Inter, tirou a defesa do Inter, Robert Renan pega a sobra, todo mundo no campo de ataque, é a chegada do Vasco agora, o Andrés Gomes de novo na ponta esquerda, 43 minutos e meio do primeiro tempo, o colombiano vai pra cima de boca, dentro direita, deu um toque, Nuno Moreira acionado, carrego, limpo, vai daí, Nuno! Não, eu não acredito. Eu não acredito onde é que essa bola parou, ídolo.
2: Olha, essa caiu dentro do Beira-Rio, né?
1: Do Rio Guaíba.
2: Do Guaíba. É por isso que chama Beira-Rio, era na beiradinha do Rio. Então, meu amigo, pegou muito mal o Nuno Moreira e, pelo que eu estou sentindo, o Vasco vai mexer nesse intervalo, porque a cara do Renato Gaúcho não é boa, não.
1: Ô, Jota, é verdade, cara, é pior possível, diga-se. Ô, JP, tem David Nestroso, o que que pode fazer o Renato para melhorar o Vascão?
3: O que ele pode fazer, eu não sei, mas ele vai ter que fazer alguma coisa com certeza, Rafa. O Renato, que na beira do campo, como diriam os mais jovens, está coringando nesse momento. Botou o capuz, cara de pouquíssimos amigos, e olhando pro banco do Vasco, tem o Ramon Rick, tem o Matheus França e tem o Inestroso. Eu pensaria em voltar com os três pro segundo tempo, pro Vasco tentar ganhar um pouco mais dinâmica. O Inter tá muito solto dentro do campo, o Inter, mesmo sem fazer força, fez dois gols e agora se defende com a posse da bola. É um Vasco, mesmo quando tem a bola no pé, não consegue ameaçar o gol, defendido pelo reserva, pelo Anthony, já que o Rocher no aquecimento sentiu, e nem assim o Vasco ameaça o gol do Internacional.
1: Pois é, aqui Tupi, teu Tupi Barros, quase que se enrola na entrada da área, protegeu, e aí ele deu sequência ao lance 45 do primeiro tempo, galera, e olha o Tim Controle chegando no ataque, Sombrinho das Gigas, WhatsApp incluído e um streaming para escolher e trocar todo mês. 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
2: Mais três.
1: Tupi, vamos até 48. 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Vasco bola, no campo de zaga ainda, Robert Renan levanta a cabeça, toca de canhota buscando o Hugo Moura, já no nosso tempo de intervalo, a palinha do JP, informações, plantão Tupi de Esportes e o comando do dinâmico do rádio, o André Ribeiro, vem Vascão, Puma no cruzamento de bola, Barro subiu, testou pra fora! Passa à direita do gol, Wellington Campos.
2: É, tá tentando, pelo menos tá chegando, o Vasco tá tentando nesse finalzinho de primeiro tempo, a bola foi tocada pela linha de fundo, segue 2-0 Inter, placar Med Levinson.
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4: Agora o São Paulo equilibra as ações, Rafa, no Maracanã, vamos chegando a 16 do primeiro tempo, Fluminense e São Paulo vão empatando por 0-0, informando o Vaca Burger.
1: Tiro de meta pro Internacional, já cobrado pelo Anthony, vem no meio do campo, Hugo Moura, toca de cabeça, ela volta, entretanto, pro time do Inter, lançamento é pro Bernabé, tirando o jogador do Vascão da Gama, o Robert Renan, mas ela tá viva, na entrada da área, Pomita Rodrigues joga sério, manda uma bomba pra longe, a lateral pro Inter, ar-condicionado com pronta entrega e preço imbatível, 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Quero saber do JP, dos muitos desfalques que o Vasco tem para hoje, qual é o mais sentido, qual é o pior, JP?
3: O Thiago Mendes, né, Rafa? Porque dentro de campo é um jogador diferente, além disso é um líder pro Vasco. Então é o cara que organiza o time, que mantém o time alerta dentro de campo, e sem ele o Vasco tá sentindo muito essa falta. É um Thiago Mendes que é o maestro desse meio de campo e é o cara que organiza o Vasco. O Renato até tentou mudar agora, colocando o Andrés Gomes para jogar pelo lado direito.

0: e o Tietchan pelo lado esquerdo. Mas vamos ver. Até agora não surtiu muito efeito, não.
1: Beleza, aqui Tupi teu Tupi Barros perdeu a dividida, dominou o Inter. Bernabé deu o toque mais atrás. Olha o perigo. Vidiagra deu o toque. Atenção, vem cruzamento. Limpou pra direita. Matheus Bahia cruzou na grande área. Opa, teve o toque de mão, Thiago.
2: É, descarado, né? Ajeitou com o braço esquerdo o jogador do Internacional num cruzamento aqui que veio do setor canhoto. 2-0 Inter, placar pisos lamiar.
1: 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E o Ramon Abateabel pegou um amarelinho.
3: Andrés Gomes, né? Que tomou amarelo ali, ele tá reclamando ainda. E vamos ver, o Vasco tem mais um cartão amarelo, já teve o Nuno Moreira, agora o Andrés Gomes não está pendurado. Quem está pendurado nesse jogo é apenas o Tietchan.
1: Muito bem, todas as informações, Wellington Campos, o ídolo, Thiago Veras, super craque, super brabos da seleção brasileira do rádio. 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Momento salve, a galera participa. Você ligado no canal Tupi Esportes, deixe o seu like. Eu tô abraçando o grande Celso, direto de Portugal, o sogrão do JP, a dona Leila também. Galera braba, galera vascaína ligada na Super Tupi. Já tá estourado o tempo do jogo, mas é uma treta imensa ali, Thiago.
2: É, porque agora ficou muito claro ali, né? Na parte do replay, ele faz um gesto para o Andrés Gomes e inicialmente faz um gesto também para o Matheus Bahia. Então foi um lance em que os dois estavam se puxando, os dois estavam se pegando, e o mais correto realmente seria o cartão amarelo para os dois jogadores. Então o Matheus Bahia, meia dúzia do Inter, também recebeu.
1: Muito bem. E aí o juizão olhou para o relógio, apitou, acabou o primeiro tempo. Internacional do Colorado, Inter 2, Carboneiro e Alejandro. Vasco da Gama 0. 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Agora, galera, informação. Tudo sobre o jogão, a palhinha do jogo, plantão Tupi de Esportes e o comando dele. É tempo de intervalo. Eu anuncio o dinâmico do rádio.
4: Rafa, são 7:20 no Rio de Janeiro, 7:20, intervalo de jogo direto do Beira Rio em Porto Alegre. Tá dando o Internacional, 2 para o Inter, 0 para o Vasco da Gama. Aqui na Tupi você sabe, tem opinião e tem informação. Eu vou aos repórteres da Tupi, o Wellington Campos e Thiago Veras, que vão confirmar as opções dos dois treinadores para o segundo tempo. Alô, Supercraques!
5: Vamos lá, André. O Renato Gaúcho, nesse intervalo, se mexer, tem Fusato, Pablo, Avelar, Saldívia, Wallace, Falcão, Lucas Freitas, Ramon Rick, JP, Matheus França, Inestrosa e David. Vasco com 11 jogadores no banco de reservas, Thiago.
2: É, o Inter tem pra linha o Brian Aguirre, Pedro Cauã, Cleiton, Luiz Felipe, Ronaldo, Benjamin, Bruno Tabata, Alan Patrick, o Alex, o Kaique e também o Borré. André.
4: Muito bem, valeu Veras, valeu Wellington Campos. São 7:21 no Rio. 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
15: André Ribeiro e amigos da Super Rádio Tupi, que primeiro tempo esquisito esse de Internacional 2, Vasco 0. Um jogo muito aberto, um jogo muito complicado pro Vasco, que entrou em campo e teve a melhor chance. Vou contando a história do jogo pro amigo que chegou agora. Aos 3 minutos o Vasco criou a melhor oportunidade da partida, logo no início. O Nuno Moreira achou o Andrés Gomes dentro da área, ele deu um belo corte para dentro e na hora de finalizar ele chutou para fora, colocando essa bola para longe. Tinha todo espaço, todo o ângulo possível para fazer o primeiro gol e não fez. Aos 4, o Inter respondeu num lance de muito perigo também, logo na saída de bola, no tiro de meta cobrado. O Inter saiu cara a cara com o Leonardo Jardim, o jogador acabou driblando o Léo Jardim, mas chutando para fora na rede, batendo pelo lado de fora. Aos 9, e aí começa o Inter a melhorar no jogo, porque aos 9 tem o primeiro lance de real perigo e um gol muito bem anulado pela arbitragem. Foi um cruzamento desviado para dentro da área, o Mercado sozinho, impedidaço no meio ali da galera, na marca do pênalti, testou, sem chance pro Léo Jardim, fez aquele pequeno desvio, a bola foi morrendo no canto esquerdo do goleiro do Vasco, mas aí logo depois da conferência do VAR, o gol tava impedido. Aos 20, num jogo que tava lá e cá, sem muitas chances para os dois lados, o Inter chega a seu primeiro gol, porque dessa vez valeu. Foi um cruzamento do Puma Rodrigues pelo lado direito de três dedos, ele tentou colocar uma bola pro meio da área, a zaga do Inter cortou fácil, até porque o cruzamento foi muito ruim, e aí o Cuesta hesitou, e não pode hesitar quando você é zagueiro. Ele estava mal posicionado e ele ficou na dúvida se ele pulava para cabecear ou se ele voltava correndo. Não fez nenhum nem outro. A bola sobrou limpa pro Bernabé, que acionou o Carboneiro em velocidade. E o Carboneiro em velocidade, amigos, é muito ruim de pegar. Ele saiu cara a cara com o Léo Jardim, deu apenas aquele toquinho por cima e abriu o placar pro Internacional. O Vasco parecia que tinha sentido o bate do primeiro gol e não à toa tomou o segundo logo 3 minutos depois, de uma maneira que eu diria que foi bizonha, bizarra. Chame do jeito que você quiser. Uma bola morta pro Vasco. Cuesta recua na direção do Léo Jardim e ele vai sair jogando, dominado, sem estar pressionado, minimamente. E aí ele faz o impossível. Ao invés de ele tocar pro Hugo Moura, que estava próximo dele, ele tenta um passe que eu não sei o que ele tentou fazer. É até difícil de explicar pro torcedor que acompanha a Super Rádio Tupi o que o Léo Jardim quis fazer no lance do gol. Eu já vi, revi, vi mais uma vez e até agora eu não entendi o que ele tentou fazer com aquele passe. Colocou a bola no contrapé do atacante, do zagueiro do Vasco, do volante do Vasco, no Hugo Moura, e acertou o atacante do Inter, o próprio Carboneiro, que tinha aberto o placar momentos antes. E o Carboneiro fácil rolou pro Alejandro, que dentro da área, da marca do pênalti, sem ninguém marcando, até porque a defesa estava desorganizada, ele teve todo o campo, todo o tempo e todo o momento para escolher o canto do Leonardo Jardim, e escolheu muito bem o canto do goleiro do Vasco, que nada pôde fazer. 2-0, e aí ficou um jogo mais tranquilo, mais dominado. O Inter fez 2-0 muito fácil, muito cedo, e passou a se defender com a posse da bola. O Vasco ainda tentou ensaiar uma certa pressão, mas é um time que cruza muita bola na área, e aí tá me lembrando aquela música do Skank, tem a bola na área sem ninguém pra cabecear, que o Vasco hoje tem o Brenner posicionado no comando do ataque, e o Brenner supostamente joga fora da área com os pés, dentro da área nunca foi muito a dele. Hoje ele não tá jogando nem dentro nem fora, pra mim o pior em campo até aqui, e é um jogador que eu me surpreenderia se o Renato voltasse com ele pro segundo tempo, porque também passa por ele um Vasco que não consegue ficar com a bola no pé. Em resumo, André e amigos da Tupi, foi um Vasco desarrumado, foi um Vasco que entrou para fazer a trocação e acabou tomando 2 golpes muito cedo. Vamos ver se volta pro segundo tempo com substituições no plural, precisa mexer mais de uma vez, e principalmente com um time com outro espírito. Tem que ter atenção para jogar fora de casa, tem que prestar mais atenção o time do Vasco. Até por isso, e o jogo de hoje ilustra muito bem, que o Vasco ainda não venceu fora de casa no Campeonato Brasileiro, que teve a chance de vencer o Cruzeiro, tomou um gol no final. Teve a chance de vencer o Curitiba, tomou um gol no final. Teve a chance de vencer o Remo e tomou um gol no final. 3 empates e hoje está tomando 2-0 com 2 erros individuais clamorosos. Não pode ser assim um time que a gente fala que pode brigar em cima, olhar para cima no Campeonato Brasileiro, mas é um time que tem que parar de entregar gol ao adversário. Até porque o Vasco está sempre correndo atrás do placar. O time do Renato até pontua muito bem dessa forma, mas o Vasco também tem que saber pontuar com um pouquinho mais de atenção. O jogo de hoje, o primeiro tempo, não é para se esquecer, é para ilustrar o que o Vasco não pode fazer daqui para frente, André.
4: É, você falou em substituições, você dá para apontar quais são as posições e quais seriam as opções de jogadores que o Renato poderia colocar no gramado, JP?
15: No comando do ataque, o David, que é a opção que tem hoje, tem que vir na vaga do Brenner. O Brenner não fez um bom primeiro tempo e não vem fazendo boas partidas com a camisa do Vasco. Então hoje mais uma ruim, eu não voltaria com o Brenner no segundo tempo. O David é a opção imediata, já que o Vasco hoje não tem Spinelli, é jogo pra ele. No meio de campo, o Tietchan não fez um grande jogo e o Renato vai ter que abrir mão de um dos 3 volantes. Pra mim, o Tietchan foi o pior dos 3 e é o que menos oferece opções ao Vasco, já que ele não defende muito bem, não ataca muito bem. O Vasco também, para tentar pontuar lá no Sul, André, vai ter que jogar uma partida defensiva perfeita. E para isso eu manteria os 2 volantes de contenção, o Barros e o Hugo Moura, mas pensaria na entrada ou do Inestrosa ou do Matheus França. O Inestrosa para jogar aberto pelo lado direito e o Matheus França entraria pelo meio, comandando ali o setor de criatividade do Vasco, jogando o Nuno pro lado direito. Não sei o que o Renato vai fazer, mas ele precisa fazer alguma coisa e essas são as minhas sugestões. André.
4: Muito bem, gostou do time do Internacional, um time interessante, que até individualmente tem jogadores muito interessantes, não é isso, o JP?
15: André, é até difícil falar do que eu gostei ou não gostei, porque na verdade o Inter fez 2 gols sem fazer força, né? A verdade é essa, achou um contra-ataque muito rápido, ali no erro do Puma e do Cuesta, e nas costas da defesa o Carbonero se consagrou, e o segundo gol foi um gol dado pelo Vasco, não tem outra explicação. Então é um Inter que eu até gostaria de ter visto mais no primeiro tempo, mas quando o jogo tava 0-0, não fazia grandes coisas, não tinha também grandes momentos, era um jogo muito igual, muito nivelado por baixo, até eu diria. No destaque do Inter, é claro, é o Bernabé, um jogador que era lateral esquerdo, e agora que o Paulo Pezzolano colocou para jogar numa segunda linha, de meio e ataque, é o principal jogador, sem tanta obrigação defensiva, e pensando único e exclusivamente em atacar, é um jogador que tá fazendo a diferença, ele e o Carbonero, para mim, os grandes destaques do Inter nessa primeira etapa.
4: Muito bem, valeu, já você volta, meu caro JP Escofano, no segundo tempo, quero saber do Vinícius Gama, o plantão Tupi de Esportes. Alô, Gama.
16: Alô, André, 34 minutos do primeiro tempo no Maracanã. Fluminense segue vencendo São Paulo por 1-0. Gol do atacante John Kennedy, que agora é um dos artilheiros deste campeonato brasileiro. Confirmando que na outra partida a bola vai rolar para o segundo tempo, Arena MRV, Atlético Mineiro e Mirassol vão empatando por 1-1 e confirmando Maracanã, Fluminense 1-0, São Paulo 0, André.
4: Muito bem, obrigado, Vinícius Gama. São 7:34, 7:34. Quero saber dos repórteres da Tupi como é que tá a movimentação de modificação para Vasco da Gama e Internacional. Alô, Veras, alô, Wellington.
5: Ô, André, o pessoal ainda não voltou para o segundo tempo, nem o Vasco e nem o Internacional, é isso, meu ídolo?
2: É, o Inter tá voltando agora, tá saindo aí do vestiário, passando pelo túnel, voltando agora o Internacional, André. É,
5: o Vasco também tá voltando agora, André.
4: Tá voltando e sem dúvida nenhuma chegou a hora dele voltar para o segundo tempo e transmitir um segundo tempo eletrizante. Por enquanto, Inter 2-0 para o Vasco da Gama. Ele está de volta aqui na Tupi. O brabo tem nome, o brabo é da Tupi.

0: isso, galera. Valeu, Dinâmico. Times de volta pro segundo tempo. E é como o André sempre fala: vai ser eletrizante. O Vascão tem uma desvantagem muito grande, tem que correr atrás. 2-0. Gols de Carboneiro e Alejandro. Como é que é, ídolo?
1: Mexeu não, as mesmas caras do primeiro tempo. O Renato não está ouvindo o JP Escofante que pediu mudança.
0: Exatamente. Ô JP, aí não dá.
2: Fica difícil de entender, mas vamos acompanhar essa segunda etapa. Vai que eu tô errado.
0: Dali Vasco, o juizão apita, rolou a bola, recomeça o jogo. 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Saída dada pelo Vasco da Gama. O Vasco atacando para a esquerda das cabines no segundo tempo. Bola com o zagueirão canhoto. Robert Renan estica, busca na ponta esquerda. O colombiano Andrés Gomes, ela sobra para Brenner. O centroavante do Vasco deu o toque agora para o Barros. Domina de costas para o ataque. Deu o toque mais atrás. Vem Piton, olhou, passou. Nuno Moreira. O Vasco tentando o seu primeiro gol. Brenner acionado na entrada da grande área. Jogou Andrés Gomes. Tem Piton pela ponta esquerda. Levanta a cabeça. Andrés Gomes tocou. Olha o gol de cria, Barros bateu travado pela defesa do Inter. Ela volta, Piton dominou, botou no chão, preparou, cruzou por baixo. Brenner sobrou a bola, Andrés Gomes.

0: bateu, espalma o goleiro do rebote, tenta o Vasco, tira a zaga, o Tietchan tava ali esperando essa bola. Que pecado, Wellington!
1: É verdade, desceu bem o Vasco, jogada pelo lado esquerdo e quase o gol do Gomes. O Vasco pressiona em busca do primeiro, 2-0 Inter, placar Cefeira.
0: Domina a bola de novo o time do Vasco, Robert Renan passando para o português Nuno Moreira, 26 anos de idade, camisa 17 do Gigante da Colina. Ele passa a bola, vem Vasco, Brenner tocou, Cauã Barros mete bola pelo alto buscando o Pumita, exagerou na dose, foi mais pro jogador do Inter, tentou dar sequência o Inter, o árbitro para, marcando uma falta do Pumita Rodrigues. O Pumita que inclusive ele lembra muito o Marcelo Adnet, a feição dele, tem uns traços parecidos. Um grande botafoguense, brabíssimo Adnet, né, ídolo?
1: Muito, um dos maiores comediantes dos nossos tempos, né? Que é o Marcelo Adnet. Figuraça, conheço ele pessoalmente de eventos que ele fazia da seleção e também da próprio, do próprio campeonato brasileiro. Fez uma no Teatro Municipal sensacional.
0: Lendário.
1: E imitando locutor de TV.
0: Rádio e TV. Essa é a história. Grande Adnet, aquele abraço. Super botafoguense. Amanhã tem Botafogo na Tupi. Corinthians e Botafogo às 16h com Luiz Penido, o mais querido do Brasil. Amanhã também tem Mengão. Tem Atlético Paranaense e Flamengo logo depois de Corinthians e Botafogo. O jogo do Mengão com o verdadeiro garotinho José Carlos Araújo. Bola dominada pelo time do Vasco, vem o Pumita Rodrigues, deu um toque mais à frente, era o Barros, ele passa a bola pro Piton, agora Andrés Gomes, tentou a devolução pro Piton, ela sobra, tenta o Inter, Carboneiro toma bolada também o Renato Gaúcho, pra ver se acorda, não é isso, JP?
2: Ele tá acordado, e o Vasco, Rafa, em 2 minutos é muito cedo, claro, pra qualquer diagnóstico falar que já mudou de postura, mas já criou uma boa chance de gol ao 1 minuto. Tudo bem que o Andrés Gomes não bateu muito bem essa bola, que acabou acertando o goleiro, mas o Vasco tá tentando ameaçar e as melhores oportunidades estão nascendo no pé de quem não finaliza tão bem, né? O Andrés Gomes teve uma no primeiro e uma no segundo, talvez o Vasco pudesse ter feito um gol por ali.
0: Beleza, esse é o JP, ele sabe o que vê, é o mago dos comentários. Tem bola agora, galera, 2 minutos do segundo tempo, sobra no campo de zaga, vem o time do Vasco, Robert Renan, caminhando pela intermediária, ele avança, olhou, tem mais à frente opção, bola que chega para Cauã Barros, camisa 88, ele busca o jogador do Vasco, Nuno Moreira, desequilibra, se conseguiu antes de cair, o toque passou pro Barros, abriu, vem Piton, Andrés Gomes acionado, reage Vascão, eu quero o gol do Vascão, você ligado na Tupi, deixa o seu like pra sair o gol do Gigante da Colina. Vai pra cima, tem bala da Colina. Agora é posse de bola pro Vasco no campo de zaga ainda. Vem passando, vem avançando o time do Vasco, Carlos Cuesta, o colombiano, tocou de caneta direita na abertura pro Puma Rodrigues, 3 minutos do segundo tempo, bola atrasada pro jogador do Vascão, que é o Cuesta de novo. Agora Cauã Barros acionado, você ligado na Tupi, tem o Tupi 96,5 FM, no site Tupi.fm, em todas as plataformas digitais, no app da Rádio Tupi. 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Se inscreva no canal agora, 4 minutos do segundo tempo, primeiras impressões. Como o mago dos comentários, fala brabo, fala JP.
2: 5 minutos de segundo tempo, Rafa, o Vasco criou uma boa chance, mas tem que converter essas chances para realmente voltar pro jogo, né? Um gol incendeia a partida e o Vasco precisa tentar voltar logo pro jogo o mais rápido possível, também tendo que se defender. É um jogo de muita recuperação e de muita dificuldade pro Vasco até aqui. Foi bem o Robert Renan, hein?
0: Grande dividida, Robert Renan chegou bem limpo na bola, sobrou Nuno Moreira por baixo, tira de novo o Internacional, o Lucas Piton reclamou de uma cotovelada no lance anterior e ele seguiu ali sentindo bastante, segue no chão e o Vasco vai pro ataque, vai com tudo pelo setor de esquerda. Andrés Gomes tá sozinho porque o Piton tá no chão, ídolo.
1: Tá caindo lá, agora sentiu também, né? Número 8, o famoso Bruno Henrique fez a falta agora em cima do Gomes. Ó, o Barros reclamando também com a arbitragem. Chega ali o Puma Rodrigues. Tá todo mundo reclamando, meu ídolo.
0: 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Fala aí, Vinícius Gama.
3: Rafa, agora 41 minutos do primeiro tempo. Segue um para o Fluminense. Gol do John Kennedy, 0 para a equipe do São Paulo. No outro jogo, 7 do segundo tempo, Atlético Mineiro e Mirassol, 1-1, informando o Superbet.
0: Valeu, aqui Tupi, diga lá, Wellington.
1: Não, para dizer que nesse lance do Piton, o bonitão lá deixa o braço na cara dele. E assim, dá uma sensação que ele teve a vontade de fazer, porque na Copa do Brasil, foi o Vitinho, na Copa do Brasil, no jogo de São Januário, aconteceu a mesma coisa com o Andrés Gomes e ele acabou, com o Thiago Mendes, e ele acabou sendo expulso, tomou vermelho, o árbitro atuou na súmula, que ele desferiu uma cotovelada.
0: Muito bem, tá aí, agora 6 minutos do segundo tempo, o jogo segue parado e a bola eu passo pra ele, fala JP Estofano.
2: É um lance duvidoso esse em cima do Piton, porque não tem uma jurisprudência muito clara e parece que ele vai no VAR, hein? Não, ou não, vai não. Ele tava correndo, mas é só pra marcar onde foi a outra falta. Ele veio correndo com tanta vontade que me enganou, né?
1: Olha, ele tá meio espalhafatoso, JP.
2: Pois é, e aí é aquilo, não tem uma jurisprudência clara. Eu já vi juiz, mesmo sem querer, aplicando cartão amarelo e vermelho. Nesse caso aí, preferiu não dar nada. É falta marcada lá atrás, em cima do Andrés Gomes, que o Vasco vai colocar na área.
0: Aqui Tupi, a Super Rádio do Brasil, vem bola aí, é chance pro Vascão. Atenção, vascaínos, você ligado no canal Tupi Esportes, deixa o seu like. Você ouvindo a Tupi, aumente o volume, pode ser o gol do Vasco, quem sabe agora. Piton, partiu, de canhota na chuteira, todo o povo da barreira, cruzou, teve desvio na zaga, voltou de fora da grande área, dominou, Brenner, atenção, limpou, vai levando na ponta direita, saiu da grande área, deu o toque mais atrás, vem o time do Vascão, Andrés Gomes caminhando, fez o break, levanta a cabeça, limpou, bateu de longe pra fora! Teve desvio, é escanteio, Wellington!
1: É desvio! Grande jogada e grande finalização do Andrés Gomes. Quase o primeiro gol do Vasco. Ele da perna direita puxou pra esquerda, devolveu pra direita. O zagueiro fez ali o toque, o Gabriel, e a bola foi embora pela linha de fundo. Escanteio, Vasco!
0: Eu quero o gol do Vasco, um cruzamento. Desvia no primeiro pau na zaga do Internacional. Vai na volta pro domínio do Vasco da Gama. Agora, galera, 7 minutos do segundo tempo, bola dominada, Léo Jardim mete bola pelo alto na entrada da grande área, subiu, tira a defesa do Inter e tem gol. É gol do Flu, Vinigama.
4: É gol do Flu, sim, Rafa. Instantes finais da primeira etapa, a defesa do São Paulo ali com Dória saiu jogando errado e o passe foi dado para o Canóbio, que faz o segundo do tricolor carioca. Fluminense 2, São Paulo 0, informando o time.
1: Quem não sabe, o Dória foi revelação do Botafogo.
0: É, do Botafogo, ali 2013, jogou com o Sivorf, jogou bastante. E olha aí, olha o Vasco da Gama na arrancada com o Andrés Gomes. Eu quero o gol do Vasco, Andrés Gomes na ponta esquerda, desarmado, tirando defesa do Internacional. Ela volta de novo, galera, agora pelo setor de esquerda do campo de zaga, protege o time do Vasco, dominando bola, o Carlos Cuesta, o colombiano, deu o toque curtinho buscando o Moura, levanta a cabeça, distribui a jogada, desce o time do Vasco, agora passa do meio do campo com ela dominada, atenção, vamos lá, pra cima dele, Vascão, chegando pro Mita Rodrigues, deu o toque, é pro Barros, olhou, levanta, vira que vira, a bola viaja no céu de Porto Alegre, dominou Piton, atenção, saiu com bola e tudo. Aí não, Wellington.
1: Acabou o campo, né? Ele tentou o domínio, tinham dois em cima dele. Sempre que o Piton pega a bola, ou até mesmo o Gomes, ou dois ou três em cima desse lado esquerdo aqui, do ataque do Vasco da Gama. 2-0 Inter, placar Cepera.
0: 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Tiro de meta pro Internacional, Antônio já cobra o Vasco, é tudo pressão, vai pra cima do goleiro, quase que pega a bola do Brenner, bola passada pro setor de esquerda, lançamento de bola pra longe, ela pinga no meio do campo e a posse de bola é do Vasco de novo. A atitude do Vascão mudou, JP?
2: Rafa, eu não sei se foi só a atitude do Vasco, mas a do Inter com certeza mudou. É um Inter que agora, olha, vai você te achar o
0: Meu Deus do céu, que vacilo do Vasco. Invasão, Carboneiro, passou, Bernabé, bateu pra fora. Que susto, JP!
2: É difícil de explicar o que tá acontecendo com a defesa do Vasco. Agora foi sair jogando por ali o Puma Rodrigues, errou o passe. Na verdade, nem foi só um erro dele, não. Foi coletivo. O Cuesta foi tentar dominar e a bola pegou no calcanhar. E aí, ele armou o contra-ataque do Inter. O Inter quase chegou ao segundo. Um Vasco muito mais sorte do que juízo, Rafa.
0: Pois é. Aqui Tupi, a Super Rádio do Brasil. 10 minutos e meio do segundo tempo, 10 minutos, etapa final. E no placar da seleção brasileira do rádio, Internacional. O Colorado tem 2, Carboneiro e Alejandro. Vasco! Gama 0. Vem bola na na grande área, escanteio não. Vem na beira, devolveu, vem cruzamento de direita, tira Hugo Moura, corta e a zaga do Vasco afasta na sequência, a bola vai saindo, lateral que favorece o gigante da colina, lateral pro Vasco pelo setor da direita do campo de defesa. 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Domina a bola o Vasco no campo de ataque. Barros deu o toque, Nuno Moreira, na devolução de bola para ele, vira que vira, chama na direita, no grande círculo, o jogador que é o Cuesta, empurrou mais à frente, Pumita, vê a ultrapassagem pelo setor da ponta direita, domina o time do Vasco de novo, bola atrás. Chegando Nuno Moreira, tem Tietê, tem o Puma, meu Deus do céu, Nuno, deu no contrapé do Pumita e a jogada acabou. O Inter pega a bola de novo, passe errado, apanha o Vasco no meio de campo, bola dominada pelo Robert Renan, camisa número 30, jogador de 22 anos de idade, passa pro colombiano Carlos Cuesta, ele avança, limpou a caneta direita, tocada a bola mais à frente, desce o time do Vasco, Puma Rodrigues, deu o toque mais atrás, recomeçando o time do Vasco. Vascão, Hugo Moura volta a bola, vem por dentro, Tietê no grande círculo, conecta Cauã Barros, 12 minutos do segundo tempo, chegando Piton, recolheu, dominou e vem passe, deriva na meia, trabalhando com Barros novamente, camisa 88, ele vai no comando, toca a bola, acionando Hugo Moura, devolução pro Cuesta de primeira, agora Barros, passe errado, e aí não deu, domina o goleiro do Inter, dá o papo, ídolo.
1: É, ele tentou uma enfiada de bola ali, só que foi mais pra defesa do Internacional. 2 a 0 Inter, Carboneiro e Alejandro, placa Açaí Atacadista.
0: O detalhe, JP, 12 minutos, eu não me lembro de ter falado o nome do Brenner ainda no segundo tempo.
2: Pra ser justo, a melhor bola do Vasco no segundo tempo, a que o Andrés Gomes chutou de dentro da área, é uma jogada que o Brenner tenta dominar e ele erra. E o mercado acaba cortando mal e o Andrés Gomes bate. Mas é um jogo muito fraco do camisa 20 do Vasco até aqui. Ele não é o principal responsável pelo 2-0 contra. Mas pra ser atacante do Vasco, a gente imaginava um cara com pelo menos um pouquinho mais de presença dentro de campo. O Brenner, se a gente não falar o nome dele, se eu não reclamar que ele não tá aparecendo, mas vai ficar o jogo todo sem falar dele, Rafa. É muito fraca a partida dele até aqui, mais uma vez.
0: Pois é, cara. Aqui Tupi é a Super Rádio do Brasil. 13 minutos e meio, domina a bola o time do Vasco. Nuno Moreira tentou resolver sozinho, conseguiu o lateral, o último toque foi do camisa 28, Vitinho, do Internacional. Lateral já cobrado pelo Vascão da Gama. E como é que está o Fluminense, que encara o São Paulo nesse momento? Diga lá, Vini Gama.
4: Agora, jogo encerrado no primeiro tempo. Fim da primeira etapa, o Fluminense vai vencendo o São Paulo 2-0, gol de John Kennedy e também do Canobio. O Fluminense chegando a 30 pontos no Brasileirão, Rafa.
0: 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Bola com o time do Vasco. Léo Jardim distribui, passa no lado na lateral direita. Puma Rodrigues avançou, fez o break, tem a marcação ali do Bernabéu. Ele vai cercando, dá o toque mais atrás o time do Vasco, avança agora o Hugo Moura, invadiu o grande círculo, trabalha na meia canhota, Barros de caneta direita, acionando Nuno Moreira, abertura de jogada, ninguém na grande área ainda, Piton preparou, cruzou, é pro Brenner, tira a zaga do Inter, ela volta, na dividida do Hugo Moura, bola atrasada de cabeça, vai sair, saiu, é escanteio pro Vascão, último toque do Matheus Bahia, vamos juntos, pode ser o primeiro, na bola parada, Wellington.
1: E o técnico Renato Gaúcho vai mexer, já ele coloca o David com a 7 no jogo. Vamos ver quem sai. O Vasco tem a bola no canto, tem um escanteio para cobrar.
0: Vamos lá, tem gol rapidinho no plantão Tupi, Vini Gama.
4: Arena MRV, o volante Maicon de pênalti faz Atlético Mineiro 2-1 para o Mirassol, Rafa.
0: Beleza, domina a bola o time do Vasco de fora da grande área, Andrés Gomes, puxado, é falta, é frontal, não é muito próxima, mas é mais uma bolinha parada pro gigante, ídolo.
1: E é o Carboneiro que já tem cartão amarelo, foi comemorar o gol e tirou o cartão naquele momento, fez a falta agora. em cima do Andrés Gomes. É boa falta para o Vasco, quem sabe o primeiro.
0: Muito bem, aqui Tupi, teu Tupi. Agora, galera, 15 minutos, chegando 16, está na hora do golzinho Vascão. 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E já já, novidade no time do Vasco, não sei se antes ou depois da falta, vem o Nuno. Nuno Moreira está indo, é o DVD que vai entrar?
1: Isso, é o David que entra com a número 7, já foi jogador do Internacional.
0: É, e o JP me soprou aqui, é dia de lei do ex. Quem sabe o Vascão pode fazer o seu gol. Agora, 2-0 pro Internacional, preparados o Puma e o Piton, bateu o Puma, explode na zaga, pega só pro time do Vasco, atenção, cruzamento é feito, Barros no pé do adversário. E aí ficou fácil pro Bernabei, ele trabalha com Carboneiro, Carboneiro limpou a caneta direita, um grande passe pra ele, avançou o time do Inter, Carboneiro entregou, Bernabei invade, pode vir o

0: tava jogando demais e acha o seu gol. Passe do Carbonero, Bernabéu invadiu, limpou pra canhota num tiro cruzado na bochecha da rede do goleiro Léo Jardim. Agora 16 minutos do segundo tempo, Renato faz cara de poucos amigos. Bernabéu, o brabo tem nome agora no placar. 1, 2, 3, Carbonero, Alejandro e Bernabéu.
1: Vasco
0: 0.
1: É bom no futebol.
0: Thiago Veras, um contra-ataque de Almanac, e parece que eu já vi esse filme.
2: É um, quase que um replay do gol quando o Internacional marcou o segundo também no contra-ataque, Rafa. O Vasco tinha bola pelo setor direito, não conseguiu fazer uma finalização. O Inter recupera, o Alejandro dá um belíssimo passe na intermediária de defesa para o Carbonero. Ele vai em velocidade e aí o inverso, ele serve dessa vez o Bernabéu. No segundo gol do Inter, ou melhor, no primeiro gol do Inter, foi o Bernabéu dando para o Carbonero o passe. Agora foi o contrário, do Carbonero para o Bernabéu, entre dois jogadores do Vasco. Ele recebe já na grande área, bate cruzado, sem chance para o Léo Jardim fazer a defesa. Bernabéu 26, mais um contra-ataque em que o Inter domina o Vasco completamente. 3-0, placar Gastrogel.
0: Vinícius Gama.
3: O quarto gol do Bernabéu, artilheiro do Inter no Brasileirão. 19 gols tem o Colorado, oitavo com 21 pontos. O Vasco é o 11º com 20, informando o Vaca Burger.
0: JP Escofano, 3-0 pro Colorado.
4: É difícil de explicar o que tentou fazer o Robert Renan por ali. Era uma falta de almanac, precisava fazer essa falta no campo de ataque. Ele chega a segurar o jogador do Internacional, e aí eu fui até analisar aqui as minhas anotações, e ele não tem cartão amarelo. Era uma falta de almanac, repito, não tinha o que fazer por ali. O Vasco excedendo um contra-ataque em velocidade, era só fazer a falta, matar a jogada, tomar o cartão e voltar com 2-0 contra. Robert Renan não fez a falta no meio de campo, o Inter faz o terceiro, e o jogo que era difícil, Rafa, agora já dá pra falar que é impossível. Mais uma atuação abaixo da média do Vasco no Campeonato Brasileiro fora de casa. Já tinha sido assim contra o Corinthians, hoje contra o Inter no Beira-Rio.
0: Agora 19 minutos do segundo tempo, domina a bola de novo o time do Vasco por intermédio do Pumita. Rodrigues dá o passe, vem Brenner, alô Brenner. Ah, acordou agora, cara. Ele toca a bola, vem por dentro o time do Vasco. Hugo Moura para o Brenner, atrasando de caneta esquerda. Volta a bola, vem girando o time do Vasco. Chegando o Piton, dominou, botou no chão. Ele volta, trabalha, vem por dentro o time do Vascão da Gama. Com o Brenner, limpou para Caprala, tocou com a parte externa do pé. É pro Robert Renan, abriu bola. Vem chegando de novo o time do Vasco, 19 minutos do segundo tempo. Andrés Gomes passou, Barros devolveu. Atenção, vem o Vascão. Andrés Gomes toca a bola mais atrás, chegando de novo Robert Renan. Olho, passo, vem Vasco da Gama de novo. Cauã Barros, caneta direita, volta a bola para o jogador que é o Robert Renan. 3-0 pro Inter, 20 minutos do segundo tempo. Bola dominada, Hugo Moura chamando Cuesta, toca mais à frente, desce o time do Vasco tentando. David tá pedindo bola, bola para ele, deu um leve passe, Brenner limpou, bateu, meu Deus do céu, aí não dá. Wellington Campos, que chute foi esse?
5: Terrível, né? Muito ruim. O Vasco começou a rodada na oitava colocação, sonhando em subir para fazer Libertadores. Meu Deus, 3-0 para a equipe do Inter. Placar Cepera.
0: JP Escofano. Não dá mais pro Breno.
4: Arrisco a dizer que nunca deu, né?

0: Vou ficar quieto. 20 minutos do segundo tempo e agora o Brenner tentou um chute que é inacreditável.
1: Inacreditável.
0: Ele é o cara que chegou no Vasco para ser o homem gol da temporada, o substituto do Verrete ou coisa parecida. E Rafa, sem brincadeira, ele não acerta o gol. É muito difícil, o Vasco tá jogando mal, não tô falando que o 3-0 é culpa do Brenner ou coisa parecida, mas é porque é um acúmulo de atuações ruins. Contra o Paysandu, ele já tinha perdido gols inacreditáveis. Contra o... Perdão, vai você?
2: Olha o perigo, Bernabé bateu o Léo Jardim, a bola viva na entrada da grande área, pega de novo o time do Inter, atenção, passe do Vitinho de Trivela na abertura de jogada, vem pro Bernabé de novo na grande área, cruzou por baixo, Alejandro chegou, corta a zaga do Vasco, completa aí JP.
0: Eu ia falar contra o Atlético Paranaense também, mas vem o Inter de novo, eu vou nessa. É um jogador que até agora não justifica a titularidade e é um cara que assim, não tá aparecendo bem com a camisa do Vasco. Renato vai ter que repensar alguma coisa, quem sabe olhar até para a base do Vasco para esses jogos que faltam pré-Copa do Mundo, porque o ataque do Vasco vem sendo o calcanhar de Aquiles da equipe na temporada. A defesa não funciona, é claro, mas é um ataque para lá de inoperante. É um Vasco que tem muita dificuldade em fazer gols e é um Vasco que hoje criou algumas oportunidades e mesmo assim não fez. É um jogo que poderia estar um pouco mais disputado caso o ataque estivesse funcionando minimamente. Não está e é um Vasco que está sofrendo muito dentro de campo.
2: Pois é, vamos lá, Vascão. Bola dominada no meio do campo. Hugo Moura trabalhando, toca a bola mais à frente, devolução de bola do Tietchan para ele. Hugo Moura, camisa número 25 do Vasco da Gama, trabalha agora pro Robert Renan, avançou, entregou, bola mais à frente, Brenner, volta no grande círculo, Hugo Moura, agora David empurrando na devolução na linha média do gramado, vem o time do Vasco, Carlos Cuesta, passa a bola, alô Vascão, vamos lá Vascão, 22 minutos e meio do segundo tempo, bola dominada pelo Robert Renan, caneta canhota, abertura de jogada, é pro Lucas Piton, limpou, vem por dentro, deu o toque, acionando o Cauã Barros, o Brenner ali na entrada da grande área, o David tá chegando por ali também, agora Carlos Cuesta na meia direita, domina, passa a bola, vem por dentro, agora o jogador que é o Hugo Moura, domina, Robert Renan abre tudo, passa pro Andrés Gomes, o colombiano do Vasco da Gama, camisa número 11, olhou, tocou na entrada da grande área, Piton preparou, cruzou, tira a zaga do Inter, Mercado, Gabriel Mercado, 39 anos de idade, e aí o Robert Renan rifa a bola, de qualquer jeito não dá. Wellington Campos.
3: Se estiver jogando em Caxias na festa da uva, mas eles estão em Porto Alegre, tio. Toma um chá, um chimarrão, pra ver se melhora, porque tá feia a coisa.
2: Tem que tomar um chimas caprichado, o Vascão muito mal. Vamos lá, David, protege a bola, sobra agora pro Hugo Moura, tomou uma, duas, na terceira o Gizão falou, pera aí, bonitão, aí não dá.
3: Aliás, quando você for a Porto Alegre, quiser trazer uma cuia pra mim, eu aceito.
2: Aceito?
3: Eu sou apaixonado pelaquela cuia dos irmãos gaúchos.
2: É legal demais. Agora, galera, 24 do segundo tempo, uma falta pra equipe do Inter, derrubado Matheus Bahia no plantão Tupi, Vinícius Gama.
4: Intervalo no Maracanã, o Fluminense vai vencendo São Paulo 2-0, gol de John Kennedy também do Canóbio. Lembrando que em Belo Horizonte, o Galo vai vencendo Mirassol 2-1, Atlético Mineiro 2-1 e as 9 Arena Barueri tem Palmeiras e Cruzeiro informando Tim.
2: Aqui do Bia, Super Rádio do Brasil, dá o papo JP Escofano.
0: Rafa, 24 minutos, dá pra falar que o jogo acabou, né? Ao menos uma retomada histórica nesse momento pro Vasco voltar pro jogo. É um Vasco que não consegue ameaçar, mesmo tomando de 3-0 fora de casa. É um time que pouco cerca a área do Inter, pouco fica com a bola. Uma noite que não é pra se esquecer, não. É pra se lembrar do que não fazer pro resto do campeonato. Mas é um Vasco que hoje joga especialmente mal.
3: O JP disse que o Bremer não tá com imagem boa nesse jogo. Uma vez chegaram pro Romário, tinha feito uma daquelas dele. Pô, Romário, tem que melhorar a sua imagem. Aí o Romário, daquele jeito dele, eu não sou televisão, quem tem imagem boa é televisão.
2: É verdade. E olha aí, vem o Vasco, um cruzamento, testou Barros pra fora. Ela passou à direita do gol. É, a chancezinha pro Vasco. Beleza, cruzamento do Piton, Barros, e ela foi com relativo perigo, ídolo.
3: Foi com perigo, o Barros tá chegando, quase que o goleiro Anthony toca nela, foi embora pela linha de fundo. Já, Marino Inestrosa vai aparecer no Vasco da Gama. Se depender do jogo com o Paysandu, ele foi bem.
2: É verdade, Inestrosa vem aí, o colombiano, mais um da Vasco-Colômbia, e aí, JP?
0: De todos da Vasco-Colômbia, esse é o que o menos rendeu até agora, né? Fez um jogo interessante contra o Audax Italiano, contra o Paysandu, a melhor partida dele até aqui. Vamos ver, no jogo já tá praticamente decidido, né?

0: etapa, 3-0, sem tanta responsabilidade. Quem sabe ele pode tentar alguma coisa, mas antes disso vem o Inter.
1: Meu Deus do céu, vem o Inter, Alejandro acionado na grande área, tocou, Carbonero é brabo! Carbonero de novo, é o quarto gol. Se o último encontro

0: o passe do Alejandro e aí a conclusão de Carboneiro de primeira, de canhota, no ângulo do Léo Jardim. O brabo tem nome Carboneiro, festa colorada, agora no placar da Tupi. Inter 4, Vasco 0. Veras, goleada no Beira-Rio.
1: Tá feia a coisa, hein, Rafa? Olha, Tietê, o Brenner e essa TV aí que o Wellington citou do Romário, pelo amor de Deus, hein? É difícil escrever quem tá pior na partida. O Tietê perde bizonhamente a bola pelo setor esquerdo e o Bernabé, esse é o contrário. Partidaça do Bernabé, recupera, faz um cruzamento rasteiro, o Alejandro se antecipa a zaga, tem um tempo pra virar o corpo, fazer um pivô dentro da grande área e aí ele toca pro Carboneiro de frente, bateu de perna esquerda no alto, sem chance pro Léo Jardim. O Inter chega como quer, Alejandro, Carboneiro e Bernabé fazem o que querem na partida. 4 a 0 Internacional, placar Sinaf Seguros.
0: É JP Escofano.
2: Ô, Rafa, o Vasco entregou 4 gols, a verdade é essa. Se você pegar pra ver os 4 gols que o Vasco tomou, são 4 gols que tem falha decisiva da defesa do Vasco. Agora quem errou foi o Tietê, que perdeu uma bola na lateral do campo de maneira inacreditável, saiu derrapando, catando cavaco por ali, de uma maneira que eu nem consigo explicar pro torcedor do Vasco o que ele tentou fazer, e aí o cruzamento pro meio da área, a defesa do Vasco mal posicionada de novo, e o Alejandro teve todo o tempo do mundo de dominar, girar e servir o Carboneiro. 4 a 0, um Vasco irreconhecível. E finalmente, depois do quarto, Renato resolveu mexer.
3: Tietê tá saindo com a 3, tá entrando o Carboneiro, tá saindo também o número 20, o Brenner, atendendo a pedidos, está entrando o garoto, o Ramon Rick tá na área também, jogador de 19 anos, meu ídolo.
0: No plantel Tupi, Vinícius Gama.
4: Esse foi o quarto gol do Carboneiro, artilheiro do time no Brasileirão, ao lado aí do Bernabé. 20 gols tem o Internacional, informando Vaca Burger.
0: JP, o Vasco faz dupla mexida, Ramon Rick e Inestrosa.
2: Agora, novidades. Agora, depois do quarto, demorou muito a mexer hoje o Renato Gaúcho. Pra mim era já era pra ter feito isso, inclusive na volta do intervalo. Com 4 a 0 contra, Rafa. Vou te ser muito sincero, nem um milagre. O Vasco agora joga para diminuir saldo de gols contra e principalmente pela honra da camisa do clube dessa instituição tão pesada. Até porque o Vasco hoje tomou um 4 a 0 de um adversário que não fez força. O Léo Jardim não fez uma defesa. Tudo que foi no gol entrou e entrou fácil. Vem o Vasco.
0: É verdade, olha o Vasco vinha. Vidinho deu um carrinho, bota a bola para fora, é lateral que favorece o time do Vascão da Gama. Campo de ataque já cobrado, lance de mão, 29 minutos do segundo tempo. 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O tempo não pausa. Alô, meu diretor, toca o Tupizaço aí. Agora, galera, meia hora, 30 minutos do segundo tempo, faltam 15 para acabar no Beira-Rio, 16ª rodada, Campeonato Brasileiro, e no placar da Super Tupi, acredite se quiser, Internacional 4 pro Inter, Vasco 0. Vasco, campo de ataque, lado esquerdo, já cobrado o lance de mão, Lucas Piton tocando bola pro Robert Renan, acionado o jogador do Gigante da Colina, é o Ramon Rick, bom passe, Andrés Gomes invadiu por baixo, tira a defesa do Inter, último toque foi do camisa número 15, o Bruno Gomes, confere, ídolo.
3: Confere, o Vasco tá pressionando, mas vai sendo goleado pelo Internacional, 4 a 0, placar Medlevson.
0: Lucas Piton vai pra bola, escanteio pro Vasco, cruzou no segundo pau, toque de cabeça, bola viva, tirando camisa número 5, Milhagre. Ela sobra, entretanto, pro Vasco na meia canhota. 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E o JP, no final do jogo, vai apontar o craque Amoedo, o brabo do jogo, craque Amoedo. Bola dominada pelo Vasco da Gama, lançamento efeito, ela viaja no céu de Porto Alegre. Dominou de peito, Piton limpou pra canhota, cruzou pro David, tira a zaga de novo, mercado, dessa vez no peixinho, o Wellington.
3: Tá tentando ali o Vasco, tá tentando fazer pelo menos o gol de honra, 4 a 0 para o Inter, placar Cefeira.

0: no cruzamento, no segundo pau, tentou Barros de cabeça, sobra de bola é do Vasco da Gama, chegou ajeitadinha de bola do Inestrosa, ele passa pra trás, chega o time do Vasco de novo agora pro intermédio do Andres Gomes, acionado pela ponta canhota, deu o toque pro Piton, olhou, avançou, tem opção, tem um Ramon Rick pedindo bola, vai sozinho, Piton vira que vira, joga a bola do outro lado, vem Marino, Inestrosa, dominou, encarou, vai pra cima, ele, Matheus Bahia, Inestrosa, invadiu a grande área, pedalou, tentou, passa no meio de dois, passou por um, não por dois, perdeu a bola. Agora galera, tempo e placar, Maracanã tem bola rolando e a Tupi contando nas plataformas digitais. Fluminense e São Paulo, como é que tá o Flusão, Vini Gama?
1: 3 do segundo tempo, Rafa, do Maracanã, Fluminense sem alterações para esta segunda etapa, vai vencendo São Paulo 2-0, John Kennedy e Canóbio informando, Tim.
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0: Tupi, a Super Rádio do Brasil, torcedor do Vascão, muito bolado, indignado aqui no chat do canal Tupi Esportes. Claro, tem a galera que tá secando, que tá se divertindo, mas o torcedor do Vasco sentindo bastante, é um golpe duro, JP. Um 4-0 não é normal.
3: Não é normal em qualquer situação, ainda mais um time estava em viés de alta, né, Rafa? Como é que explica o Vasco, que é o Robin Hood do Campeonato Brasileiro até aqui? Contra o G5 da competição, o Vasco não perdeu para ninguém. Mas contra os times que estão na mesma faixa de tabela ou abaixo, é um Vasco que tem muita dificuldade em pontuar e não pode ser assim se quiser brigar por algo a mais nesse Campeonato Brasileiro.
0: Ah, meu Deus do céu, olha o Internacional tentando o quinto gol, bola passada pelo alto na entrada da grande área, tirando o Piton.
3: Faltou até voz depois dessa pichotada do Robert Renan.
0: É verdade, cara, aí é complicado. David não consegue o domínio da bola, passada mais à frente, buscando o Bernabé, tira a zaga do Vasco, chegou Puma Rodrigues, atrasa um pouquinho a parada, domina a bota no chão, o time do Inter e mexeu o Pezzolano, diga lá, Thiago Vera.
4: É, os dois saíram ovacionados pela torcida, Rafa. Carboneiro, que fez 2 gols, está fora com a camisa 7 e entra o Alex, camisa 31, é uma revelação do Internacional, pronuncia assim, Alex, camisa 31. E saiu o Alejandro com a 9 e entra o Borré com a 19, o colombiano Borré na vaga do Alejandro. Os dois saíram ovacionados pela torcida.
0: É, e o Jader César tá falando, bora Renato, bora pra coletiva hoje.
3: É, vai ter que dar explicações, e aí é um Vasco que deve muito ao seu torcedor hoje. De toda forma, Rafa, uma coisa curiosa, Vasco tomando de 4-0 fora de casa, não tem um banco completo com 12 jogadores que pode levar, e além disso o Renato só fez 3 substituições. Isso ilustra muito bem como foi um Vasco que hoje estava de mãos atadas. Um Vasco que não tinha tantas opções, com os 6 desfalques que tinha o Renato Gaúcho, e tem um elenco ainda muito do mediano pro fraco. Eu venho batendo nessa tecla, que o campeonato do Vasco, sob o comando do Renato Gaúcho, é melhor até do que poderia ser, e esse 4-0 escancar algumas coisas. É um Vasco que vai ter que fazer uma janela de transferências melhor do que fez no início do ano.
0: É verdade, bola dominada agora, galera. Andres Gomes pelo Vasco da Gama, pelo setor de esquerda, Lucas Piton acionado, toca a bola pro Barros, atrasa de caneta direita, joga no meio do campo, vem chegando Carlos Custer, distribui o jogo, agora pro Hugo Moura, olhou, tocou, mais à frente, volta a bola, é o time do Vasco da Gama chegando de novo, galera no campo de ataque, todo mundo no campo de ataque, agora o Carlos Custer atrasa um pouquinho a parada pro goleiro Léo Jardim, aqui Tupi, teu Tupi, Piacinape, sempre cuidou da morte, agora também está cuidando da vida, conheça a Viva Sinaf, saúde sem dor. 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Bola dominada pelo Piton, ele dá uma bolada no contrário, a bola sai lateral para o time do Vasco da Gama. No gira-gira do plantão, Tupi, Vinícius Gama.
1: Rafa, segundo tempo, 37 minutos. Cicê faz o terceiro do Atlético Mineiro em Belo Horizonte. 3-1 para cima do Mirassol. E no Maracanã, 8 minutos do segundo tempo, Fluminense vai chegando com perigo. 2-0 para cima do São Paulo, agora quase o terceiro marcado pelo Guilherme Arana, informando o Superbet.
5: Oi, um amigo meu vascaíno tá brabo com o time, mandou, e olha que o Inter tá desfalcado do Tafarel, do Paulo Roberto Falcão,
0: do Dunga,
5: de outros tantos.
0: É verdade, cara, é rir pra não chorar, ah, meu amigo, 4-0, não é mole não. Ó,
5: e a pior, me permita, escritório, outra opinião dos amigos vascaínos nas redes sociais aqui, é a

0: pior atuação do ano do Vasco.
1: De acordo, JP, sob o comando Renato, sem dúvidas, o Vasco Renato Gaúcho ainda não tinha tomado mais de 2 gols no mesmo jogo. E olha que enfrentou Flamengo, enfrentou Fluminense, equipes que estão na parte de cima da tabela. E vou te falar, 4-0, Rafa, a conferirem que o Inter vem de novo.
2: Ah, meu Deus do céu, olha o Inter chegando de novo pelo setor de esquerda. Agora 37 minutos do segundo tempo, galera. Toda a galera ligada participando aqui na Tupi, a Super Rádio do Brasil. Bola na entrada da área do Vasco, tá pedindo aqui na ponta direita, o jogador da 28 ao Vitinho. Olho, passo no bico direito da grande área. Vem o Inter de novo, galera. Bruno Gomes acionado, ex-Vasco. Deu o toque pro 31, Alex. Limpou pra direita, preparou. Cruzamento de bola, Léo. Jardim foi lá e pegou. Thiago.
3: Essa foi nas mãos dele, né? Se ele deixa escapar, aí realmente aumenta o mico do Vasco lá no Rio Grande do Sul. Cruzamento fechado, o Alex pela direita, na pequena área, Léo Jardim fez a defesa. 4-0 Inter, placar Pisos Lamiarte.
1: Vou bater nessa tecla de novo, Rafa. Muito curioso esse jogo de hoje. Porque tá 4-0 pro Inter e não tem um lance a gente falar que o Léo Jardim fez uma defesaça ou coisa parecida. Ou foi pra fora ou foi pra dentro da rede. Nada do goleiro do Vasco até agora, que falhou feio no segundo gol na saída de bola. E veio o Vasco pra tentar o de honra.
2: Vem o Vasco tentando. David dominou, Lipo, caneta direita. Ele passa na entrada da grande área. Passe errado no bate, rebate. Volta com o time do Internacional no plantão Tupi, Vinícius Gama.
4: Rafa, 9 do segundo tempo, Maracanã, segue Fluminense 2-0 para a equipe do São Paulo. E até o momento, Internacional 4-0 no Vasco, a maior goleada sofrida por um time do Rio neste campeonato brasileiro, informando o Superbet.
2: Valeu, bola dominada pelo time do Vasco da Gama, chegando Hugo Moura, caneta direita, bola na meia direita, 38 minutos e meio, bola ajeitada, cruzamento feito, David desvia na entrada da grande área, vem David, ajeitou, deu toque mais atrás, Piton pro David, tocou e passou, David segura, 38 minutos e meio, segundo tempo, vem Vasco da Gama de novo, abertura do Ramon Rick, passa na ponta direita, tá avançando o time do Vasco, ele trouxe acionado, não conseguiu dominar a bola, aí não, Andrés Gomes, deu mole o Vascão da Gama, 40 minutos chegando, agora 39 minutos do segundo tempo, bola passada, Cauã Barros de canhota, atrasa um pouquinho a parada, Hugo Moura, camisa número 25, ele passa na meia direita, desce o time do Vasco agora, olha aí, vem chegando, puma, no cruzamento, tira de cabeça, Juninho corta, ela volta, Ramon Rick tocou, vem Vascão, jogadinha, limpou de canhota, batida pro gol, é brabo! Gol! Do Vasco! Vasco! Andrés Gomes pro Clube do Povo! Dá pra chamar de gol de honra, pode ser um princípio de uma reação, vamos ver, vamos torcer. Andrés Gomes, o brabo, tem nome de canhota, grande jogada, ele limpou, passou por dois, no meio de outros marcadores, acha o cantinho direito. Para levantar a galera do Vascão, agora 40 do segundo tempo, Andrés Gomes, o brabo, tem nome no placar da Tupi.
5: Vasco!
2: Vascão 1
5: Internacional
2: 4

0: o gol do Vasco saiu.
1: Muito bonito, diga-se de passagem, jogada pessoal, acertou o pé o Barros depois de pintar três adversários e de perna esquerda no canto do goleiro Anthony, que nada pôde fazer. Vasco diminui, pode ser sim um gol de honra, 4-1 para o Inter.
0: Vinícius Gama no plantão Tupi de Esporte.
2: O terceiro gol do Andrés Gomes no Campeonato Brasileiro, agora 22 gols tem o Vasco, informando Vaca Burger.
0: JP, belíssimo gol do Vasco.
3: Ele é muito engraçado, né? Porque os mais fáceis ele não fez e o mais difícil ele cravou e agora, opa,
0: quase o gol do Inter, seria o quinto. Léo Jardim estava ligado, fez uma boa defesa. É, completa aí.
3: Eu ia falando do Andrés Gomes, ele fez o mais difícil, né? Porque ele teve que driblar para dentro, bater ali no cantinho, uma finalização difícil, e ele acabou finalizando muito bem o primeiro gol do Vasco, né? Mas saiu só depois dos quatro do Inter. Muito difícil imaginar qualquer tipo de reação, praticamente impossível, né, Rafa? Mas um belo gol do Andrés Gomes, que quer ir à Copa do Mundo pela seleção da Colômbia.
0: Thiago Veras.
4: Vamos lá, Rafa. Saiu Matheus Bahia, meia dúzia. E entrou Luiz Felipe, 53. Luiz Felipe no lugar do Matheus Bahia. E saiu Bruno Henrique, 8, para a entrada do Ronaldo com a 16.
0: Muito bem. É escanteio pro Inter, vem o tiro pra fora. Ela passa direita do gol do Léo Jardim. Tiro de meta pro Vasco, tem toda a pressa do mundo. Vascão da Gama. É um cruzamento para trás. É na entradinha da área. Ali chegou o Vitinho, limpou pra direita, bateu e ela foi pra fora. Ufa! Agora, galera, 41 minutos do segundo tempo. É tiro de meta pro time do Vasco da Gama. Cara, eu tive a alegria de transmitir um 5-1 pro Vasco contra o Inter no ano passado, em novembro.
3: Um jogo sexta-feira, choveu pra caramba no Rio.
0: Exato, lá em São Januário, um show do Vasco. Teve gol do Rayan, do Andrés Gomes. Aliás, o Andrés Gomes fez o gol do Vasco hoje. Agora, o Inter dá essa resposta, um 4-1, muito impactante.
1: E tem uma outra questão: o Vasco começou a rodada na oitava posição. Daqui a pouco o Gama vai atualizar, você vai ver.
0: Exatamente. Vamos lá então, no plantão Tupi de Esportes, como é que fica o Vasco na tabela de classificação? Diga lá, Vini Gama.
2: Tá caindo posições, agora é o 11º colocado com 20 pontos no Brasileirão. E o Internacional agora é o 8º, tem 21, Rafa.
0: Aqui Tupi é Super Rádio do Brasil. 43 minutos do segundo tempo, passe de bola pro Vasco da Gama, 4-1 é o placar, bola lançada, tentou pelo alto, Inestrosa não pega, bate no contrário e ela sai a lateral, que favorece o gigante da colina. 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Desce o Vasco, Piton, rola a bola na grande área, atenção, tentou o drible, não driblou. Na tentativa do Andrés Gomes, ela volta pro domínio do Internacional, 43 minutos e meio, toca o Tupizaço aí. 43, segundo tempo, 4-1 é o placar. 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Bola dominada pelo time do Inter. Matheus Bahia toca pelo setor de canhota, bola atrasada. Domina, bota no chão, 43, segundo tempo. E o Fluminense, como é que tá? Fala aí, Vini Gama.
2: É isso, Rafa, agora 15 do segundo tempo. O Fluminense vai vencendo São Paulo pelo placar de 2-0. No momento que sai o John Kennedy para a entrada do atacante Castilho, Rafa.
0: Muito bem, 44 minutos, etapa final do Bia Super Rádio do Brasil. 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Fala aí, Thiago Vera.
4: 33, Benjamin tá conversando com o Paulo Pezzolano, já vem mudança no Internacional.
0: A palinha do jogo, opinião na Tupi com JP Escofano, o mago dos comentários. Vamos conferir antes esse ataque do Vasco, que vem com o Inestrosa, deu o tapa, invadiu a grande área e foi desarmado. Dá o papo, JP.
3: Esse jogo ilustra muito bem alguns problemas do Vasco, né? Um Vasco que foi pro Campeonato Brasileiro com três volantes de ofício, profissionais, sem contar com os da base, o Tietê, o Hugo Moura e o Barros. Não dá pra falar que nenhum dos três fez um grande jogo e alguns inclusive jogaram muito mal, o caso do Tietê, que falhou no quarto gol. Um ataque inoperante, mais uma vez com muita dificuldade de marcar, e vem o Inter.
0: Olha o tiro pro gol, pra fora! ela passa à direita, passa um zumbido na trave lado direito do Léo Jardim, um pancadão, encheu o pé no tiro cruzado do Galatiago.
4: Quase ali no pico da grande área, né? Pelo setor direito, foi um balaço do Vitinho. Chute cruzado, se ela vai no gol, um abraço. Passou rente à trave. No lance anterior, ele já tinha também arrematado a gol numa cobrança de escanteio e quase marcado o gol. Saiu Bernabé, camisa 26. Esse vai ser também ovacionado pela galera. Fez uma partidaça. Saiu Bernabé com a 26, autor de um dos gols, e entra o Benjamin, 33, do Internacional.
0: Abraçando a galera do Vascão, momento salve, irmãos vascaínos, esses são bravos, Renato e o Gustavo Ferraz, e a mãezona super vascaína, alô dona Rosalva, aquele abraço, um salve também pra Silvia Leal, galera ligada na Super Tupi, a Super Rádio do Brasil, dá o papo JP.
3: Continuando o que eu tava falando, Rafa, é um jogo que tem que servir pro Vasco ver as principais falhas do elenco, os principais problemas, e é claro que é muito difícil você jogar com 6 desfalques para qualquer time do Brasil e do mundo. Opa!
0: Ih, rapaz, fechou o tempo e vem um cartão vermelho pro Cuesta. Se envolveu numa confusão, o jogador do Inter tá no chão, e aí o jogo tá parado. Thiago Veras tem treta e tem cartão vermelho, parceiro.
4: É, e agora tem um bolo ali de jogadores do Vasco, né, na conversa com o árbitro. Cara, o Cuesta chegou atrasado, ele deu um carrinho embaixo, fortíssimo, em cima do Alex, camisa 31 do Internacional. Ele atinge o tornozelo esquerdo, né? Se ele tá com o pé um pouquinho mais preso no gramado, me arrisco a dizer pela imagem que é um lance até de você quebrar o tornozelo do adversário. Se ele tá com o pé um pouco mais fixado no gramado, é uma lesão gravíssima. Sorte até do Alex que isso não aconteceu. Desproporcional, perigosa, entrada duríssima do Cuesta, o cartão está muito bem aplicado, né, Rafa?
5: E tá na pré-lista da Colômbia, o famoso Cuesta, hein?
0: Pois é, JP.
3: Era aquilo que eu falava, né? E aí, por que o Cuesta tá em campo? Porque na janela de início de ano, o Vasco trouxe um zagueiro que até agora só fez gol contra. E a favor nenhum, que é o Saldívia. É um Vasco que tinha muitos problemas no mercado de início de ano pra resolver e não resolveu. Trouxe um monte de gente e poucos são titulares, poucos realmente são aproveitados. Tanto é um Vasco que tem praticamente a mesma base do time do ano passado. De reforço mesmo. Ele chegou e tá jogando bem, só o Lucas, que hoje ficou de fora. E o carrinho do Cuesta agora, completamente desnecessário e completamente fora do tom. Aos 47 do segundo tempo, você dá um carrinho desse perdendo de 4-1 fora de casa, não compromete o jogo de hoje, até porque se o Vasco tomar ficar no 4-1 ou no 5-1, pouco vai mudar, mas compromete o próximo jogo em casa contra o Bragantino, que é um jogo que o Vasco tem que vencer, tem que pontuar, e agora tá sem o seu zagueiro que vem sendo titular de uma maneira completamente infantil e desnecessária, Rafa.
0: É isso, cara. Diga lá, ídolo.
5: O Renato tá com frio nas mãos, botou luvas.
0: É.
5: Se é o Fernando Diniz, iam dizer que é de boxe.
0: É verdade. 48 minutos do segundo tempo. Juninho dominando. Ele passa a bola pro Vitinho. Vitinho pro Bruno Gomes, ao Internacional. Reta final do jogo. E o JP vai apontar o craque. Amoedo domina a bola, o time do Inter pelo setor do meio do campo. Bola passada agora pra linha de zaga de novo. Tem Bruno Gomes pedindo. Levanta a bola. Mercado jogou na grande área. Mata no peito, vem o time do Internacional de novo por intermédio do Vitinho, cruzou, bateu no contrário, voltou, vem Vitinho, pedalou, limpou pra direita, vai cruzar a linha de fundo, tentou o drible, corta a zaga do Vasco. Quem é o craque Amoedo, JP?
3: Hoje é o Carboneiro, fez 2 gols, teve uma assistência pro gol do Alejandro também, uma assistência quase culposa, né, Rafa? Mas mesmo assim, 3 participações em gols em 4, é muita coisa. O Carboneiro, o craque da partida pra mim.
0: 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E aí, não deu. Juizão apitou, acabou o jogo. Inter 4, 2 do Carboneiro, 1 do Alejandro e 1 do Bernabé. Vascão 1, Andrés Gomes. Informações do campo de jogo, Wellington Campos e Thiago Vera.
5: É, o Vasco agora fica aguardando os resultados da rodada, como disse ainda há pouco o Gama com os jogos do sábado, ele caindo para a 11ª colocação. vai jogar no meio de semana lá no Paraguai contra o Olímpia. Na Copa Sul-Americana ele vai liderando, mas tem as voltas aí, né, de jogadores como Borja e também do próprio Thiago Mendes, que retornam nesta partida, meu ídolo.
0: Muito bem, é isso aí. E segue o Super Futebol da Tupi. Eu anuncio ele, o Dinâmico do Rádio.
6: Valeu, Rafa. 8 horas e 27 minutos no Rio de Janeiro, 8h27. Final de jogo em Porto Alegre. 4 para o Internacional, 1 para o Vasco da Gama. Série A.

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